0: Pá. De acordo com a presidente da Petrobras, Magda Chambriard, o poço começou a ser perfurado em outubro do ano passado e em mais alguns dias deve ter o trabalho de avaliação concluído.
1: Nós descobrimos óleo, né, no Poço Morfo, mas que até agora confirmou todas as nossas expectativas de um potencial relevante de petróleo.

0: nos próximos, talvez, 15, 20 dias, né? Vamos ver quando é que ele acaba. Logo a seguir, nós temos que delimitar essa descoberta, ou seja, a gente tem que saber quanto é que de petróleo tem de fato nessa área, né?
1: Na semana passada, a Petrobras já havia confirmado a presença de hidrocarbonetos na região. Os hidrocarbonetos são compostos orgânicos formados exclusivamente por átomos de carbono e hidrogênio, e onde são encontrados indicam presença de petróleo e gás natural. Com a exploração de novos poços, a Petrobras pretende garantir segurança energética para o futuro, como destaca o ministro de Minas e Energia, Alexandre Silveira.
2: Que a gente possa se orgulhar de ter assim, 90% da nossa energia elétrica limpa e renovável e 50% da matriz geral. E, portanto, nenhum brasileiro em sã consciência pode abrir mão da sua soberania e das suas riquezas naturais para poder combater miséria, combater fome, fazer desenvolvimento.
1: O poço onde a Petrobras encontrou petróleo está localizado a cerca de 175 quilômetros da costa do Amapá, a uma profundidade de quase 2.900 metros. De acordo com a Petrobras, atualmente cerca de 80% do petróleo extraído no Brasil vem do pré-sal. Essa exploração deve chegar ao pico até 2035, indicando a necessidade de outras fontes de combustível fóssil. Reportagem Luana Karen.
3: Deve ser o ensino de arte nas escolas. O Ministério da Educação homologou diretrizes para o ensino do componente curricular na rede de educação básica.
4: O documento estabelece que o ensino deve ser organizado em quatro eixos: artes visuais, dança, música e teatro.
3: O anúncio dessas diretrizes ocorreu hoje. A repórter Thaís Antônio acompanhou tudo e traz os detalhes ao vivo para a gente aqui no estúdio. Boa noite, Thaís.
5: Boa noite, Mariana. Boa noite, Luciano. E ouvintes da Voz do Brasil, de acordo com as novas diretrizes, o ensino de arte nas escolas deve aproximar os estudantes das diferentes formas de fazer e vivenciar a disciplina. E para isso ser feito, a arte deve ser dividida em quatro componentes curriculares: artes visuais, dança, música e teatro. O texto complementa a Base Nacional Comum Curricular, que estabelece os conhecimentos, competências e habilidades esperados dos estudantes ao longo da educação básica. Com isso, as escolas passam a ensinar conteúdos, métodos e processos de criação em arte como prática educativa e não apenas como atividade secundária ou recreativa. Outro destaque é a aproximação entre professores, artistas e mestres e mestras das culturas populares. A resolução reconhece a importância de incluir esses saberes no processo educativo por meio de um trabalho colaborativo com professores de artes visuais, dança, música e teatro, como explica o ministro da Educação, Leonardo Barchini.
6: Primeiro, a gente fortalece as quatro linguagens separadamente, elas obviamente atuam em conjunto, mas a gente fortalece cada uma das quatro linguagens: as artes visuais, a música, a dança e o teatro. E a gente reconhece que na formação de professores com essas diretrizes, também precisaremos ter habilitação em cada uma dessas especificidades, dessas quatro linguagens, teremos que ter formação específica. Então, isso eleva o ensino das artes a outro nível.
5: A resolução também define orientações para a organização do currículo, a distribuição dos professores, a estrutura física e pedagógica das escolas e os processos de avaliação. Todas essas medidas devem considerar princípios como equidade, acessibilidade, inclusão e justiça social. Mariana e Luciana, com vocês.
4: Obrigado pelas informações, Thaís Antônio.
3: A malária é caracterizada por febres altas, calafrios, tremores, dores de cabeça, podendo estar associada também a vômitos e náuseas.
4: Causada principalmente pela picada de mosquitos infectados, a maior parte de casos da doença estão no norte do país.
3: Mas, no ano passado, caiu o número de infectados pela malária, bem como de óbitos em função da doença.
7: A malária contaminou cerca de 118 mil pessoas no ano passado, 15% a menos do que em 2024. Os resultados foram apresentados nesta segunda-feira, durante um congresso da Sociedade Brasileira de Medicina Tropical. O número de mortes em função da doença também caiu, especialmente na região amazônica, que concentra o maior número de casos, como disse o ministro da Saúde, Alexandre Padilha.
8: Em 2025, nós tivemos uma redução de mais de 50% dos óbitos por malária, mais de 40% de redução de malária em terra indígena, mais de 40% de malária.

0: em áreas de assentamento rural, assentamentos na região amazônica brasileira, que é uma das duas regiões com maior incidência de casos de malária. E tivemos o menor número de internações por malária.
1: Em menor escala, a infecção pode ocorrer devido à transfusão sanguínea, compartilhamento de agulhas contaminadas ou da gestante para o bebê. Mas o principal modo de transmissão é pela picada de fêmeas infectadas do mosquito Anopheles, também conhecido como carapanã ou mosquito prego, de acordo com o presidente da Sociedade Brasileira de Medicina Tropical, Gustavo Romero.
2: Por isso, a gente tem, às vezes, muita dificuldade, né, de definir exatamente aquela população que efetivamente está em risco, né? Os mosquitos se mexem, né? E os mosquitos crescem com as variações climáticas, que é outro detalhe importante que a gente deve levar em consideração. E, muito frequentemente, populações que estão mais vulneráveis estão mais expostas à picada desses mosquitos. E por isso que a malária se transmite com tanta eficiência, né?
1: Se diagnosticada a tempo, a malária tem cura e o tratamento é eficaz. Após a confirmação da doença, o paciente recebe o tratamento gratuitamente em unidades do Sistema Único de Saúde, inclusive a tafenoquina, medicamento que previne novas manifestações da malária. Por ser administrado em dose única, ele impede que o paciente abandone o tratamento, como explica o infectologista Marcos Lacerda.
3: Comparando com as medicações que são tradicionalmente usadas para malária, que vão de 7 a 14 dias, resulta num benefício muito grande para o paciente. É que as pessoas se tratam enquanto tem febre, geralmente 2, 3 dias, depois ela para de usar a medicação. E isso então faz com que as recaídas aconteçam. Praticamente metade dos casos que estão registrados hoje no Brasil são de recaídas. Então, uma medicação que iniba a recaída é uma medicação altamente estratégica no controle da malária no país.
1: O medicamento está disponível tanto para pacientes maiores de 16 anos e com mais de 35 quilos, quanto para crianças a partir de 2 anos e com peso mínimo de 10 quilos. Reportagem Graziele Bezerra.
4: Entre junho e julho, foram confirmados 21 casos de sarampo no estado de São Paulo.
5: Neste fim de semana, o ministro da Saúde, Alexandre Padilha, esteve no estado, em Grajaú, acompanhando a vacinação contra a doença.
4: E comentou que o reforço na imunização visa prevenir a circulação e a transmissão do sarampo.
6: Em 2026, nós já temos aqui na cidade de São Paulo cerca de 20 casos também com relação de importados, são cepas que circularam nos Estados Unidos e no Canadá. E esse esforço é para manter esse bloqueio, para não permitir que aconteça em São Paulo em 2026, o que aconteceu em 2019, quando começou um surto assim e se propagou para ter 20 mil casos de sarampo em 2019. Naquele momento o Brasil perdeu o certificado de livre do sarampo. Reconquistamos o certificado em 2024 e queremos manter São Paulo, o estado de São Paulo e o Brasil livre do sarampo.
5: Para crianças de 6 a 11 meses, a dose aplicada durante a estratégia é considerada dose zero e não substitui as doses previstas no calendário nacional de vacinação aos 12 e aos 15 meses.
4: Para as demais idades, os profissionais de saúde verificam a necessidade de vacinação de acordo com a faixa etária e a situação vacinal de cada pessoa.
5: A cada hora, mais de 1.000 vidas são perdidas devido às doenças cardiovasculares em todo o mundo, segundo a Organização Mundial de Saúde.
4: Estima-se que cerca de 18 milhões de pessoas morrem anualmente em decorrência de condições que afetam o sistema circulatório.
5: De acordo com a Sociedade Brasileira de Cardiologia, o Brasil ocupa o 9º lugar em número de mortes cardíacas.
4: E hoje, 17 de agosto, marca o início da Semana da Saúde Vascular, que promove conscientização, prevenção e diagnóstico precoce.
7: Seu Manuel Arruda da Silva tem 80 anos. Quando precisou ser atendido para tratar de um ferimento, descobriu um grave comprometimento na circulação. Uma cirurgia vascular conseguiu inicialmente melhorar o fluxo de sangue, mas a amputação da perna direita acabou sendo inevitável. Hoje, 8 meses depois, seu Manuel agradece pela vida.
8: Eu estou aqui ainda, estou vivo. Contando a história.
7: Histórias como a de seu Manuel Arruda ajudam a explicar por que as doenças que comprometem a circulação continuam sendo um importante problema de saúde pública. Elas estão entre as principais causas de morte no país. Muitas dessas condições se desenvolvem de forma silenciosa. Por isso, a prevenção e o diagnóstico precoce são fundamentais para reduzir complicações e salvar vidas. O cirurgião vascular do Hospital Universitário de Brasília, Paulo Saad, alerta para hábitos e cuidados que podem prevenir doenças vasculares.
9: Controlar a glicemia, controlar a pressão, controlar as gorduras no sangue e cessar o tabagismo.
7: O aposentado Humberto dos Santos, de 62 anos, sofreu um infarto em 2022. Após o episódio, teve um AVC que comprometeu a fala e os movimentos. Desde então, faz tratamento no Hospital Universitário de Brasília. O filho, Leandro dos Santos, que o acompanha no tratamento, fala sobre um vício que colaborou para agravar o quadro de doenças cardiovasculares de seu Humberto.
10: Ele sempre foi fumante, né?
11: E aí vocês acham que a causa principal foi essa?
10: Creio que seja, né? Cigarro.
7: O especialista Paulo Saad fala sobre alguns sinais que indicam que é hora de procurar um médico.
9: Um paciente que caminha uma curta distância e já começa a ter dor, aquele paciente que faz o esforço e tem dor no peito. Então esses sinais significam que o músculo que está trabalhando, se você tem uma obstrução da circulação, esse oxigênio não chega na quantidade necessária, esses pacientes precisam procurar ajuda urgentemente.
7: A informação é uma aliada dos pacientes na hora de reconhecer sintomas precoces, procurar atendimento no momento certo e adotar medidas que melhoram a qualidade de vida. Por isso, na semana de 17 de agosto, é comemorada a Semana da Saúde Vascular, período dedicado à conscientização sobre doenças que afetam o sistema circulatório. Reportagem Luciana Colares de Holanda.
4: Hoje também é Dia do Patrimônio.
5: A data foi criada para marcar a importância de preservar a arte, a cultura e a história que estão por trás de tantas tradições brasileiras.
4: O patrimônio pode ser material, como conjuntos de casarões históricos ou determinados prédios e igrejas, ou imaterial, quando está ligado a festas tradicionais, por exemplo.
5: Hoje, mais cedo, eu conversei com o presidente do Instituto do Patrimônio Histórico e Artístico Nacional, Davidson Guzmão, sobre a preservação e a conservação dessa memória coletiva. Acompanhe. Presidente Davidson Guzmão, bem-vindo à Voz do Brasil para a gente falar de história, cultura, nesse Dia do Patrimônio, né? Eu queria que o senhor começasse, então, explicando por que que a gente precisa de um dia para marcar esse tema e quais são as provocações que essa data faz.
12: Mariana, primeiro quero dizer que é um prazer estar aqui para a gente falar de algo que é tão importante para o reconhecimento da diversidade cultural brasileira, que é o patrimônio cultural. Uma das nossas principais atribuições e competências é a ampla divulgação e promoção do patrimônio cultural, exatamente para que essa diversidade seja reconhecida não só pelo Estado, mas que ela seja reconhecida e percebida também pela sociedade. E é por isso que a gente tem um dia dedicado ao patrimônio cultural, o dia 17 de agosto, que é um dia que foi escolhido em razão do nascimento, a data de aniversário de Rodrigo Melo Franco de Andrade, que foi o primeiro presidente do IPHAN e que ficou 30 anos ficou 30 anos fazendo a gestão do IPHAN e que foi a pessoa que inaugurou um sistema de proteção de patrimônio cultural no Brasil. Então, esse a justificativa, vamos dizer assim, é por causa, né, do nascimento de Rodrigo Melo Franco, que a gente tem o dia 17 de agosto escolhido, mas é sobretudo por conta da importância do patrimônio na vida das pessoas no dia a dia.
5: Agora, as celebrações vão se prolongar ao longo de todo esse mês. Qual é o tema desse ano e o que está previsto na programação?
12: Esse ano o tema é patrimônio criativo, inclusão produtiva, trabalho e renda. Exatamente para marcar uma dimensão do patrimônio cultural, que é a dimensão da cidadania e da produção de renda, da possibilidade de trabalho e renda para pessoas que vivem do patrimônio cultural. Vou dar um exemplo, o ofício de paneleiras lá em Goiabeiras, um bairro lá no Espírito Santo, né, em que a gente tem um bem cultural que é o ofício de paneleiras, um saber tradicional relacionado ao fazer a panela, né, que é produzida, a panela de barro que é produzida, onde é feita a famosa moqueca capixaba.
5: Aquela panela tradicionalíssima de fazer a moqueca capixaba, né?
12: Exatamente. E que tem uma dimensão, uma relação muito direta com o mercado, que, portanto, ofere renda para aquelas paneleiras. Então, esse é um exemplo importante, mas a gente tem vários outros, né, de pessoas, de detentores que vivem diretamente do patrimônio cultural, de centros históricos que são dinamizados a partir do patrimônio que é reconhecido, desse centro histórico que é reconhecido em algumas das nossas cidades no país.
5: E aí a gente tem uma programação prevista, as pessoas podem checar essa programação onde, como é que funciona?
12: Isso, a gente tem uma programação em todos os estados do Brasil, nós teremos atividades, essa programação está disponível no portal do IPHAN, www.ipham.gov.br. Quem quiser acessar e ver o que vai estar acontecendo no seu estado, pode acessar a programação lá no portal do IPHAN na internet.
5: Lembrando aqui que IPHAN se escreve com PH, né?
12: Exato.
5: Que é Instituto do Patrimônio Histórico e Cultural. Presidente, no próximo ano também vamos ter outra celebração importante, que são os 90 anos do IPHAN, né? Quais são os principais desafios que ainda permanecem em relação à preservação do patrimônio?
12: Isso, ano que vem o IPHAN completa 90 anos e nós estamos aí pensando numa série de atividades e programação que deve ocorrer ao longo do ano todo. Em termos de desafios, a gente tem vários desafios, porque o patrimônio cultural ele se relaciona com o dia a dia das pessoas, com o dia a dia das cidades. E aí eu posso aqui, acho que nomear dois. Um que está na ordem do dia e que a gente tem discutido muito é no que a gestão do patrimônio se relaciona, por exemplo, com as mudanças climáticas, né? Então, o aumento da intensidade de chuvas, das temperaturas, como que isso se relaciona com o patrimônio cultural na gestão dos centros históricos, que cuidados nós devemos ter e como nós devemos pensar ações de prevenção, adaptação e mitigação a essas mudanças climáticas. Esse é um desafio que está na nossa ordem do dia e que nós estamos pensando como tratar desse enfrentamento às mudanças climáticas no âmbito da gestão do patrimônio cultural. Um outro desafio é aquele que, na verdade, é um desafio e é, ao mesmo tempo, diretriz para a gestão do patrimônio cultural, que é a gestão compartilhada. Então, a articulação com estados e municípios, a articulação com a sociedade civil organizada para a gestão do patrimônio, para que essa gestão, ela, de fato, ela seja compartilhada entre os órgãos de poder público e a sociedade.
5: Pois é, e é importante que a sociedade mesmo se envolva, né, presidente, nesse tema, cobre a preservação do patrimônio na sua cidade, no seu estado. Como que é possível fazer isso?
12: Bom, hoje a gente tem a participação social como um princípio que atravessa a maioria das políticas públicas no Brasil, inclusive a de patrimônio cultural. Então, hoje, a sociedade, as pessoas podem procurar os órgãos de patrimônio de sua cidade, do seu estado, podem procurar o IPHAN. O IPHAN tem representação, tem superintendências em todos os estados e podem procurar também as instâncias de controle social que trabalham com patrimônio cultural, os conselhos de cultura e, em alguns casos, os próprios conselhos de patrimônio que existem nos municípios e nos estados.
5: Lembrando, né, presidente, que até para deixar um pouco mais palpável para as pessoas, quando a gente fala de patrimônio, a gente está falando tanto daquele casarão histórico, aquele prédio antigo, aquela igrejinha, mas também do fazer cultural muito típico. Tudo isso é dever nosso, como sociedade, ajudar a preservar, né? O senhor mencionou aí as paneleiras, por exemplo. Tudo isso é patrimônio e é dever da sociedade proteger, né?
12: Exato. É tudo isso e muito mais. Na verdade, a gente faz uma divisão entre patrimônio material e imaterial, mas quando a gente está falando de patrimônio, a gente está falando de valor, na verdade, sobretudo, né? Então, é importante a gente entender que o patrimônio material, as edificações, as obras de arte, elas são reconhecidas e entendidas como integrantes da nossa identidade, como elementos que ajudam a compreender a nossa história, as várias memórias e identidades que existem no país, porque são atribuídos valores a essas coisas. Da mesma maneira, as várias celebrações, os conhecimentos tradicionais, os fazeres, os saberes, né, lugares que são importantes, né, para a compreensão das memórias dos vários grupos formadores da sociedade brasileira, para usar o termo da Constituição, também são importantes. É o chamado patrimônio imaterial.
5: É isso aí. Nós conversamos com Davidson Guzmão, presidente do Instituto do Patrimônio Histórico e Artístico Nacional. Falei errado mais cedo. Instituto do Patrimônio Histórico e Artístico Nacional. Muito obrigada, presidente, pela sua entrevista aqui à Voz do Brasil.
12: Obrigado, Mariana. A gente está à disposição da Voz do Brasil e de todos os brasileiros para conversar sobre o patrimônio. Essa é a nossa função, o nosso métier e é, sobretudo, a nossa alegria.
4: Concursos federais têm novas nomeações e convocações.
5: As medidas publicadas no Diário Oficial da União contemplam aprovados nas duas edições do Concurso Público Nacional Unificado e no Comando do Exército.
4: Todas as nomeações foram homologadas antes do início do período de defesa eleitoral.
5: Para o CPNU2, estão autorizadas 69 nomeações de candidatos de nível superior. E para a primeira edição do CPNU, são 40 vagas de contratação temporária.
4: Quem está na lista de espera do primeiro Concurso Público Unificado deve realizar uma nova manifestação de interesse entre os dias 24 de agosto e 4 de setembro pelo aplicativo SouGov ou pela versão web do serviço mediante login.
5: Quem não se manifestar no prazo será excluído do banco de candidatos aprovados em lista de espera de todos os cargos do CPNU-1, inclusive para fins de contratação temporária.
4: Estão abertas as inscrições para o selo Patrocinadores do Futuro 2026.
5: Uma iniciativa que pretende reconhecer a contribuição de empresas e entidades para a promoção, para a proteção previdenciária de seus trabalhadores e associados.
4: A participação é gratuita e voluntária.
5: As inscrições vão até 31 de agosto e são realizadas por formulário eletrônico disponível no site gov.br/previdência.
4: O regulamento completo e as orientações também estão disponíveis no portal do Ministério.
5: Essas foram as notícias do governo federal.
4: Uma realização da Secretaria de Comunicação Social da Presidência da República.
5: Com produção da empresa Brasil de Comunicação.
4: Fique agora com as notícias do Poder Judiciário e do Congresso Nacional. Boa noite.
5: Uma boa noite. Até amanhã.
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15: Poder Judiciário inicia a 33ª semana Justiça pela Paz em Casa.
16: Para a STJ, prisão em flagrante de mãe em estado diverso da morada dos filhos não impede concessão de regime domiciliar.
15: TSE inaugura o Centro de Divulgação das Eleições 2026, o CDE.
16: Boa noite, eu sou o Arthur Filho.
15: E eu sou Walter Lima.
16: A partir de hoje até sexta-feira, 21 de agosto, o Poder Judiciário brasileiro se mobiliza na 33ª Semana Justiça pela Paz em Casa.
15: Coordenada pelo CNJ, em parceria com os Tribunais de Justiça estaduais, a iniciativa promove mutirões de julgamentos e audiências para dar rapidez aos processos de violência de gênero, além de realizar ações de conscientização em todo o país. Carolina Chaves.
17: A campanha é realizada 3 vezes ao ano, nos meses de março, agosto e novembro. O foco é fortalecer a política judiciária no combate à violência doméstica e familiar contra a mulher. Segundo o presidente do STF e do CNJ, ministro Edson Fachin, esta semana, mais uma vez em todo o Brasil, os tribunais de justiça prepararam programações especiais.
18: Será o nosso esforço concentrado de julgamentos, de audiências e mutirões voltados à proteção de mulheres em situação de violência. Os números nos impactam. Os números mostram um judiciário que tem pressa.
17: Na última edição, realizada em março deste ano, foram proferidas mais de 16 mil sentenças, realizadas mais de 10 mil audiências e concedidas 11.648 medidas protetivas de urgência.
16: O fato de uma mãe ser presa em estado diferente de onde filhas menores residem não impede por si só a concessão da prisão domiciliar.
15: Essa conclusão é do STJ. Fátima Uchoa.
19: Durante viagem de ônibus interestadual, a mulher foi presa em flagrante e teve a prisão preventiva decretada após serem encontradas drogas na mochila dela. A defesa informou que a mulher era mãe de 2 meninas menores de 12 anos e pediu a prisão domiciliar. O Tribunal de Justiça do Paraná negou o pedido porque as crianças já estavam com a avó em outro estado. Mas no voto que prevaleceu na sexta turma do STJ, o ministro Og Fernandes explicou que mesmo com a gravidade da acusação e a expressiva quantidade de droga apreendida nesse caso. Essas circunstâncias isoladamente não impedem o regime domiciliar.
16: O Tribunal Superior Eleitoral inaugurou hoje o Centro de Divulgação das Eleições 2026, o CDE.
15: O espaço instalado no TSE em Brasília foi preparado para atender aos profissionais de imprensa envolvidos na cobertura das eleições de outubro deste ano. Rimac Souto.
20: A inauguração foi feita pelo presidente do TSE, ministro Cássio Nunes Marques.
21: A ideia é que o Centro de Divulgação das Eleições seja mais do que um espaço de trabalho para os profissionais que acompanharão as eleições. O objetivo é que se torne um ambiente de diálogo aberto com a Justiça Eleitoral, em que a transparência e o acesso à informação não encontrem quaisquer obstáculos. O trabalho realizado por vocês, jornalistas, de dentro e de fora do país, é essencial para que a sociedade tenha acesso a informações corretas e contextualizadas sobre o processo eleitoral. Nunca é demais sublinhar que uma imprensa livre e participativa é sinônimo de democracia. A Justiça Eleitoral tem na imprensa uma aliada por compartilhar com ela a paixão pela democracia e pela informação de qualidade.
20: Ao inaugurar o CDE, o ministro também lançou a campanha Eleições 2026, Coisa de Pele.
16: Comissário de bordo demitido por se recusar a tomar a vacina contra a Covid-19 deve receber as verbas rescisórias.
15: O TST entendeu que ele tinha uma justificativa médica para não se vacinar. Simone Moura.
22: O comissário da Gol foi demitido por justa causa em novembro de 2021 durante a pandemia. Ele disse que não tomou a vacina porque tinha risco elevado de trombose. Inclusive, apresentou o laudo médico que indicava a contraindicação à vacinação. Mas a empresa alegou que o atestado não tinha respaldo científico. A justa causa foi mantida na primeira instância, mas o Tribunal Regional do Trabalho do Rio de Janeiro afastou a punição. No TST, ao analisar recurso da Gol, o entendimento é que a recusa à vacina pode, em tese, ser considerada ato de indisciplina ou insubordinação.
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16: A você uma boa noite.
15: E até amanhã.
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13: Está no ar o Jornal do Senado.
23: Eu sou Paula Groba.
24: E eu sou Ricardo Nakaoka.
13: E estes são os destaques de hoje do Jornal do Senado, que começa agora.
24: Senado terá esforço concentrado e fim da escala 6x1 pode entrar na pauta.
13: Avança projeto que prevê biometria de recém-nascidos para evitar troca e tráfico de bebês.
24: Instalada comissão sobre MP que amplia crédito para motoristas.
13: Boa noite.
24: Boa noite.
13: Mesmo com as campanhas eleitorais em curso, o Senado vai manter a agenda de votações. O presidente do Senado, Davi Alcolumbre, convocou os parlamentares para um novo esforço concentrado de 31 de agosto a 4 de setembro.
24: Entre os temas que podem ser analisados está o fim da escala de trabalho 6x1. Os detalhes com a repórter Raíssa Abreu.
25: Os senadores e senadoras voltam a se reunir para votar temas prioritários na semana de 31 de agosto a 4 de setembro. O anúncio foi feito pelo presidente Davi Alcolumbre. Na pauta, o fim da escala de trabalho 6x1, a PEC da Segurança Pública e a criação da Política Nacional de Minerais Críticos e Estratégicos.
26: Então eu decidi, como presidente do Senado, que uma semana seria semipresencial e a outra semana de esforço concentrado presencial. Então eu queria que os gabinetes fossem avisados, as assessorias avisadas, para que no próximo esforço concentrado nós estejamos todos aqui presentes no plenário, se for possível, os 81 senadores.
25: Essa é a segunda data de esforço concentrado de votações do segundo semestre. Na primeira, de forma semipresencial, foram votados, por exemplo, o projeto que cria o programa Programa de Desenvolvimento da Indústria de Fertilizantes e uma medida provisória que socorreu vítimas de desastres naturais. Esforço concentrado é como se chamam as reuniões centralizadas em períodos curtos na tentativa de votar projetos urgentes, apesar do período eleitoral, quando os parlamentares estão em campanha em seus estados. Esse ano, 2/3, ou 54 das vagas do Senado estão em disputa. 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
0: A troca de bebês e o tráfico de crianças são riscos que podem ser evitados com mais segurança e identificação nas maternidades. Um projeto aprovado pela Comissão de Constituição e Justiça prevê a coleta de dados biométricos do recém-nascido logo após o parto.
24: A medida busca garantir a identificação segura do bebê e dar mais proteção às famílias. Os detalhes com o repórter Bruno Lourenço.
1: Pelo texto, o procedimento de identificação biométrica deverá registrar as impressões digitais da mãe e a dos pés do bebê. Essas informações constarão da declaração de nascido vivo. A relatora, senadora Roberta Scioli, do Republicanos de Roraima, defendeu a medida.
2: Exigência de vinculação individualizada e rastreável entre a identificação biométrica da mãe e do recém-nascido, destinada a assegurar a autenticidade, identificação e a integralidade das informações registradas.
1: A senadora doutora Eudócia, do PSDB de Alagoas, reforçou que a iniciativa aumenta a segurança do registro civil e previne a troca, o roubo, as adoções irregulares e o tráfico de bebês.
3: E aí nós iremos mudar a história dos nossos recém-nascidos para não terem o risco de serem trocados ou de ser confundido contra o bebê, enfim, de ter algum tipo de fraude.
1: A proposta passará por um turno suplementar de votação na CCJ antes de poder seguir diretamente para análise da Câmara dos Deputados.
0: O presidente da Comissão de Relações Exteriores defendeu um acordo para evitar uma escalada comercial com os Estados Unidos. Isso porque uma disputa comercial pode ter impactos diretos na economia e nas relações entre os dois países.
24: Diante do novo tarifaço americano, o governo brasileiro abriu um processo de reciprocidade e o Senado acompanha as negociações. O repórter Pedro Pincer tem mais informações.
6: O governo brasileiro anunciou a abertura formal do processo para avaliar se o tarifaço dos Estados Unidos contra exportações nacionais será respondido com base na Lei da Reciprocidade Econômica, que é um novo mecanismo da legislação brasileira para disputas comerciais. O Palácio do Planalto informou que o procedimento foi iniciado a partir do compartilhamento do pedido pela Secretaria Executiva da Câmara de Comércio Exterior com os demais integrantes do seu Comitê Executivo de Gestão. O consultor legislativo do Senado, Marcos Túlio Bezerra, lembrou que o Brasil pode pôr sobre a mesa pautas essenciais para os Estados Unidos, como direitos autorais que afetam as big techs e patentes de medicamentos.
8: Então, se com a ameaça das medidas, a possibilidade de adoção das contramedidas aqui pelo governo brasileiro, o governo já consiga ser bem sucedido em retomar a negociação, a gente já considera que a lei vai ter um sucesso.
6: Em nota, o presidente da Comissão de Relações Exteriores, senador Nelsinho Tradi, do PSD de Mato Grosso do Sul, afirmou receber com atenção à decisão do Poder Executivo. Para o senador, o Brasil precisa estar preparado para agir quando necessário, sem esquecer que as relações bilaterais com os Estados Unidos ocorrem há mais de 200 anos e que todas as possibilidades de entendimento devem ser buscadas antes de uma escalada comercial.
0: Para quem trabalha ao volante, o veículo é ferramenta de trabalho e fonte de renda. Mas, na hora de trocar o carro ou renovar a frota, o acesso ao crédito pode ser um obstáculo.
24: Para facilitar esse financiamento, o Congresso vai analisar uma medida provisória sobre o tema. A senadora Leila Barros foi eleita presidente da comissão mista, que vai examinar a proposta. A reportagem é de Marcela Cunha.
11: A senadora Leila Barros, do PDT do Distrito Federal, destacou que o texto foca em uma categoria que hoje reúne mais de 2 milhões de brasileiros, motoristas de aplicativo, taxistas, entregadores e motofrentistas. Esses trabalhadores dependem de seus veículos diariamente, mas esbarram na burocracia dos bancos na hora de financiar um novo modelo. Ao assumir a presidência da comissão mista, a senadora Leila ressaltou que a falta de crédito crédito acessível acaba penalizando quem mais trabalha.
4: Quem trabalha por aplicativo sabe como é difícil chegar ao sistema financeiro apresentando uma renda variável e conseguir crédito com juros e prazos razoáveis. Muitas vezes, o resultado é continuar trabalhando com um veículo antigo e compromete uma parcela cada vez maior da renda do trabalhador.
11: Para facilitar os financiamentos, a medida provisória prevê o uso de recursos do Fundo de Investimento em Infraestrutura Social e a criação de mecanismos de garantia pública. Além de gerar renda, a proposta foca em cidades sustentáveis, incentivando frotas de baixo carbono e pontos de recarga de baterias. A relatora será a deputada Amanda Gentil, do Progressistas do Maranhão.
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0: Em 2026, o eleitor vai às urnas para escolher quem vai representar seu estado ou Distrito Federal no Senado. Mas, afinal, o que faz um senador? Além de participar da criação e da revisão das leis, ele tem a missão de fiscalizar o governo federal e exercer atribuições exclusivas do Senado.
24: A reportagem de Yasmin Rodrigues explica como funciona esse trabalho e por que o Senado tem um papel central na democracia brasileira.
7: O Senado Federal é uma das duas casas do Congresso Nacional e representa os estados e o Distrito Federal. Senadores e deputados federais apresentam, discutem e votam propostas que podem virar leis. O Senado também tem o chamado papel revisor. Depois de aprovada em uma das casas, a proposta é analisada pela outra, que pode fazer mudanças antes da aprovação final. Para o presidente do Senado, Davi Alcolumbre, o trabalho dos parlamentares é uma responsabilidade de todos.
9: Isso não é uma missão de um homem, nem de uma mulher, nem da mesa diretora. Isso é a missão dos 81 senadores, de todos os partidos constituídos no Brasil, de 513 deputados federais e deputadas, porque só a união pode transformar verdadeiramente a vida das pessoas.
7: Senadores e deputados também têm a função de fiscalizar o Poder Executivo. Isso significa acompanhar as ações do governo federal, avaliar políticas públicas, analisar as contas da Presidência da República e criar CPIs. Mas o Senado tem atribuições que são exclusivas da Casa. Uma delas é aprovar as autoridades indicadas pelo Presidente da República, como ministros dos Tribunais Superiores, o Procurador-Geral da República, diretores do Banco Central e embaixadores. Outra é autorizar operações de crédito da União, dos Estados, do Distrito Federal e dos municípios. E, por fim, o Senado é responsável por julgar o presidente da República em um processo de impeachment, depois que a Câmara dos Deputados autoriza a abertura do processo.
24: Com trabalhos técnicos de Eliseu Caires, o Jornal do Senado fica por aqui. Acompanhe agora as notícias da Câmara dos Deputados. Boa noite.
0: Boa noite e até amanhã.
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10: Câmara aprova diretrizes para desenvolvimento do futebol feminino.
12: Deputados reduzem a carga tributária para resseguradoras nacionais.
10: Parlamentares regulamentam a profissão de conservador-restaurador.
18: Boa noite. Avança na Câmara a proposta que regulamenta a profissão de conservador-restaurador de bens culturais. A medida era uma demanda histórica da categoria, como informa a repórter Paula Bittar.
27: A Comissão de Constituição e Justiça da Câmara aprovou uma proposta que regulamenta o exercício das profissões de conservador-restaurador de bens culturais e de técnico em conservação-restauração de bens culturais. De acordo com o texto aprovado, poderá atuar como conservador-restaurador de bens culturais móveis e integrados quem tiver diploma de curso superior na área, reconhecido pelo Ministério da Educação ou expedido por instituição estrangeira e revalidado no Brasil, ou mestrado ou doutorado na área expedido por instituição brasileira reconhecida pelo Ministério da Educação ou por instituição estrangeira e revalidado no Brasil, desde que tenha elaborado dissertação ou tese em tecnologia da conservação e restauração de bens culturais móveis e integrados e comprove pelo menos 5 anos de atividades técnicas e científicas próprias do campo. Também poderão exercer a profissão aqueles com diploma de outros cursos superiores que exerçam atividades na área há pelo menos 5 anos até a data de publicação da lei e os que tenham concluído até a data de publicação da lei curso de especialização na área observada a carga horária mínima exigida pelo Ministério da Educação. Entre as atribuições do conservador restaurador de bens culturais móveis e integrados estão realizar procedimentos de conservação e restauração em bens culturais, ministrar aulas relacionadas ao tema, desenvolver e coordenar projetos e pesquisas científicas sobre o tema e elaborar laudos técnicos, orientar e supervisionar acondicionamentos e acompanhar o transporte de obras de valor histórico, artístico e cultural como courier. Já para atuar como técnicos em conservação e restauração de bens culturais móveis e integrados, é preciso ter curso de educação profissional técnica de nível médio na área, no Brasil ou no exterior e revalidado no país, ou então atuar na atividade comprovadamente há mais de 5 anos e não possuir escolaridade técnica exigida até a data da publicação da lei. Entre as atribuições desse profissional estão realizar exame técnico do estado de conservação de bens culturais móveis e integrados e auxiliar em eventos como seminários e exposições sobre o tema. Entre os deveres e responsabilidades do conservador, restaurador e do técnico estão assumir apenas trabalhos que possam realizar com segurança dentro dos limites de sua formação, não utilizar produtos, materiais e procedimentos técnicos que ponham em risco a integridade do bem cultural e, na compensação de acidentes ou perdas, não encobrir ou modificar o que existe do original, de modo a não alterar suas características e condições físicas após o evento. A autora do projeto, deputada Fernanda Melchion, do PSOL do Rio Grande do Sul, considerou a aprovação uma vitória para os profissionais e para as universidades. Segundo ela, os profissionais pleiteiam essa legislação.
14: Eles tinham apresentado essa iniciativa com então o deputado Chico Alencar, que nesse ano não exerceu o mandato federal. E eu apresentei, portanto, esse projeto, que depois foi qualificado pelas contribuições das universidades que têm o curso, como é o caso da UFPEL, na Universidade Federal do Pará, eu tive conhecendo a formação e o trabalho, que contribui enormemente para a preservação de bens culturais, o nosso patrimônio, a valorização da carreira, o incentivo à formação técnica, se aproxima de padrões internacionais, né, de conservação e restauração.
27: A proposta considera bem cultural móvel o objeto de natureza artística, histórica, documental, científica e tecnológica. Isso abrange obras de arte, documentos, artefatos arqueológicos, etnográficos e de cultura popular e elementos paleontológicos de ciências naturais, científicos e tecnológicos, possíveis de serem deslocados ou transportados. Já o bem cultural integrado está vinculado à superfície construída de um bem imóvel ou da natureza. Isso inclui pinturas artísticas ou decorativas, retábulos, esculturas, ourivesaria, cerâmica, azulejaria, estuques, relevos, elementos decorativos e tecnologias que envolvam os elementos construtivos e os materiais de construção empregados nas vedações, revestimentos e acabamentos. A proposta que regulamenta o exercício das profissões de conservador, restaurador de bens culturais e de técnico em conservação, restauração de bens culturais, segue agora para o Senado, a menos que haja recurso para votação antes pelo plenário da Câmara. Da Rádio Câmara, de Brasília, Paula Bittar.
15: Educação. Beto Prento, do PSD, exalta a expansão dos cursos de medicina nas universidades estaduais do Paraná. O deputado cita a criação do curso de medicina em Apucarana e o lançamento da graduação no campus da Unespar, em Paranavaí, além do curso de enfermagem em Paranaguá.
18: Na opinião de Beto Preto, a ampliação das vagas em cursos da área de saúde contribui para a formação de profissionais que atuarão no Sistema Único de Saúde. O parlamentar reforça que as graduações são gratuitas e oferecem oportunidades para estudantes da rede pública.
15: Saúde. Paulo Soares, do Podemos de São Paulo, apresentou projeto que visa descentralizar e regionalizar os serviços do SUS, usando estruturas hospitalares atualmente desocupadas em cidades menores para ampliar atendimentos e reduzir mortes em filas de espera.
18: Paulo Soares cita a cidade de Bauru como exemplo, com a morte de 1.123 pacientes à espera de leitos nos últimos 5 anos. O congressista cobra mais atenção do governo federal às regiões interioranas, com a disponibilização de profissionais e equipamentos.
5: Previdência.
13: Rodrigo Hollenberg, do PSB do Distrito Federal, apresentou o projeto que amplia o acesso ao benefício de prestação continuada. A proposta eleva para meio salário mínimo por pessoa o limite de renda familiar e permite descontar gastos com alimentação especial, medicamentos e terapias.
18: Rodrigo Hollenberg também defende a regulamentação da avaliação biopsicossocial. Ele sustenta que a medida é necessária para garantir o acesso efetivo das pessoas com deficiência aos benefícios previstos em lei.
13: Dani Cunha, do PL do Rio de Janeiro, defende projeto que permite a pais ou responsáveis por crianças e adolescentes com deficiência trabalhar sem perder o benefício de prestação continuada. Pela proposta da deputada, a remuneração de até 10 salários mínimos não entraria no cálculo da renda familiar.
18: Dani Cunha afirma que a regra atual desestimula o retorno ao mercado de trabalho, especialmente de mãe solo, já que qualquer aumento de renda pode resultar na perda do benefício da criança. Ela acrescenta que o texto também autoriza a dedução de despesas com o tratamento da deficiência.
5: Comissões.
13: Luiz Lima, do Novo, do Rio de Janeiro, destaca os resultados da CPMI do INSS na investigação de descontos indevidos em aposentadorias. De acordo com o deputado, a comissão ajudou a identificar operadores financeiros, servidores e entidades suspeitas de participação nas fraudes.
16: A gente teve a felicidade de mostrar para o Brasil, ser um facilitador até para a Polícia Federal e para o STF, das pessoas envolvidas, servidores do próprio INSS, operadores financeiros, recebedores de propina, sindicatos de fachada. Então a gente tem mais de 20 pessoas hoje presas e percebeu o quanto o brasileiro dispõe de tempo e de inteligência para fraudar, para enganar.
18: Luiz Lima acrescenta que 3 entidades investigadas teriam desviado mais de 6 bilhões de reais de aposentados, com descontos mensais que chegavam a 50 reais. Na avaliação do deputado, a CPMI contribuiu para recuperar recursos e dificultar a repetição das fraudes.
5: Segurança Pública.
13: Bongás, do PT Gaúcho, defende a aprovação de projeto que criminaliza a misoginia, entendida como ódio ou discriminação contra mulheres por sua condição de gênero. O deputado pondera que esse tipo de conduta alimenta a violência e viola a dignidade das mulheres.
18: Bongás pede que a Câmara vote logo a proposta, já aprovada pelo Senado. O parlamentar rejeita a ideia de que o projeto promova censura contra homens, mas diz que o objetivo é responsabilizar quem incentiva ou dissemina práticas de discriminação contra as mulheres.
13: Roberto Monteiro Pai, do PL do Rio de Janeiro, agradece a aprovação de uma moção de louvor ao filho Gabriel Monteiro na Comissão de Segurança Pública. Segundo o deputado, a homenagem reconhece a atuação do ex-vereador no combate à criminalidade.
18: Roberto Monteiro Pai também destaca o trabalho da policial civil do Distrito Federal, Deise Andrade, no enfrentamento ao feminicídio e à violência sexual contra crianças. O parlamentar ressalta a importância das ações de combate à violência contra as mulheres.
5: Economia.
13: A Câmara aprovou um projeto que reduz tributos pagos por empresas resseguradoras nacionais. O repórter Marcelo Lascher nos conta quais as medidas propostas.
17: O plenário da Câmara aprovou o projeto que reduz a carga tributária para resseguradoras nacionais. Resseguradoras são empresas que assumem parte dos riscos das seguradoras. Elas são responsáveis por uma espécie de seguro do seguro, usado principalmente em operações de grande valor ou com potencial para gerar perdas elevadas. O principal benefício proposto pelo projeto é a redução da alíquota da Contribuição Social sobre o Lucro Líquido, a CSLL, que hoje é de 15% e passa a ser de 9%. A proposta foi apresentada pelo deputado Isnaldo Bulhões Júnior, do MDB de Alagoas, com a justificativa de que as resseguradoras nacionais perderam o mercado a partir de 2019, com a eliminação de restrições à atuação de resseguradores estrangeiros. Segundo Isnaldo Bulhões Júnior, as resseguradoras estrangeiras não recolhem no Brasil CSLL e Imposto de Renda sobre Pessoa Jurídica, como as nacionais. Por isso, o projeto também isenta as empresas brasileiras de um adicional do imposto de renda. O projeto recebeu parecer favorável do relator, deputado Fernando Monteiro, do PSD de Pernambuco, mas não teve apoio do governo, como explicou o deputado Ayrton Faleiro, do PT do Pará.
19: Nós estamos tratando de um projeto que ele traz implicações financeiras, ordenamento de despesa, impactos nas finanças. Nós estamos numa reta final de governo, que tem um plano econômico em curso, que tem compromissos com a sociedade para fazer entregas. É hora de nós trazermos e aprovarmos aqui coisas que venham trazer impacto financeiro.
17: Para o relator, Fernando Monteiro, a arrecadação pode inclusive vir a aumentar, mesmo com benefício fiscal. Segundo ele, a proposta beneficia as empresas nacionais e pode forçar as estrangeiras a abrirem subsidiárias no país. Já o autor da proposta, Isnaldo Bulhões Júnior, disse que não há prejuízos para a arrecadação.
2: Não há um equívoco, não há nenhum prejuízo, não há nenhum problema. Apenas equaliza a empresa nacional, a empresa brasileira, dentro da concorrência com as empresas estrangeiras.
17: O projeto que reduz a carga tributária para resseguradoras nacional seguiu para análise do Senado. Da Rádio Câmara de Brasília, com informações de Antônio Vital, Marcelo Larcher.
5: Desenvolvimento Regional.
18: Leonardo Gadelha, do Podemos, reivindica o aumento da quantidade de água da transposição do Rio São Francisco destinada à Paraíba. O deputado afirma que o volume previsto atualmente para o estado é insuficiente para atender às demandas da população e do desenvolvimento regional.
13: Leonardo Gadelha argumenta que os canais da transposição comportam uma vazão superior à autorizada pela Agência Nacional de Águas. O parlamentar pede uma revisão da distribuição entre os estados do Nordeste diante do risco de agravamento da seca com a ocorrência de fenômenos climáticos extremos.
5: Transportes.
18: Euclides Petersen, do Republicanos de Minas Gerais, propõe financiar a modernização, ampliação e recuperação de aeródromos públicos de interesse regional. A ideia é criar um programa nacional que use incentivos fiscais para captar recursos de pessoas físicas.
13: Pela proposta, os contribuintes poderiam destinar parte do imposto de renda a projetos aprovados pelo governo. Segundo Euclides Petersen, a medida amplia a conectividade aérea e estimula o desenvolvimento econômico, o turismo e o acesso a serviços públicos no interior.
5: Trabalho.
18: Chico Alencar, do PSOL do Rio de Janeiro, defende a aprovação de um projeto de sua autoria que estabelece o fim dos penduricalhos, que são parcelas adicionais incorporadas aos salários de funcionários dos três poderes e que extrapolam o teto constitucional de R$ 46 mil reais brutos.
13: O legislador cita que 91% dos magistrados recebem acima do teto e, em sua avaliação, a medida vai combater a desigualdade salarial no país. Chico Alencar também cobra do Senado a aprovação do fim da escala 6x1 como medida de combate à desigualdade social.
18: Daniel Almeida, do PCdoB da Bahia, apoia as reivindicações da Campanha Nacional dos Bancários. O deputado destaca a recomposição dos salários, o reajuste do vale-refeição, a participação nos lucros e melhores condições de trabalho nas agências e no regime remoto.
13: Daniel Almeida também pede mudanças nas regras dos planos de saúde dos bancos públicos. Segundo o parlamentar, alterações normativas dos últimos anos fizeram os bancários arcarem com uma parcela crescente dos custos.
5: Meio ambiente.
18: Delegado Matheus Laiola, do União do Paraná, apresentou o projeto que proíbe a caça esportiva em todo o país. A proposta altera a Lei de Proteção à Fauna e também revoga dispositivos que tratam da regulamentação dessa modalidade de caça.
13: Segundo o delegado Matheus Laiola, a caça esportiva não pode se sobrepor à proteção dos animais e à preservação da biodiversidade. O parlamentar afirma ainda que a medida busca eliminar brechas na legislação e reforçar a proibição de práticas de caça voltadas ao lazer.
5: Esporte.
18: A Câmara aprovou uma política de incentivo ao futebol feminino no país. O repórter Antônio Vital tem mais informações sobre a proposta.
3: A menos de um ano da realização da Copa do Mundo Feminina no Brasil, o plenário da Câmara aprovou o projeto do governo que define diretrizes para o desenvolvimento do esporte no país. O projeto inclui o futebol feminino como prioridade na política pública esportiva nacional, com foco na profissionalização e na equidade de oportunidades. O texto também exige a elaboração de um plano de legado social, esportivo e financeiro da Copa do Mundo da modalidade, prevista para ocorrer entre 24 de junho e 25 de julho do ano que vem em 8 capitais. A proposta prevê que o Ministério do Esporte deverá promover condições favoráveis para o futebol feminino e incentivar a igualdade salarial e a participação de mulheres na gestão do esporte e na arbitragem. O projeto limita a inscrição de atletas não profissionais em competições oficiais. Na principal divisão nacional, o limite será de 4 atletas amadoras por equipe, com redução gradual até alcançar a total profissionalização do esporte. O texto prevê ainda a criação de protocolos para combater a discriminação, a intolerância e a violência contra as mulheres no esporte. A medida abrange atletas, árbitras, treinadoras, torcedoras e demais profissionais. O projeto recebeu parecer favorável da relatora, a deputada Jaque Rocha, do PT do Espírito Santo. Ela acrescentou na proposta diretrizes como a proteção da integridade física e psicológica das jogadoras, o combate ao racismo e à violência. No plenário, o relator foi o deputado Ayrton Faleiro, do PT do Pará, que defendeu medidas de incentivo para a modalidade.
19: Achamos por bem que a gente incentive o futebol feminino. O futebol, na sua essência, ele cumpre uma função de integração, de convívio social. E quando a gente fala de futebol, a gente vem em primeira visão muito o futebol masculino. Mas se a gente for para, inclusive, os interiores de cada um dos nossos estados, nós vamos ver lá um crescente movimento também nos clubes profissionais da participação feminina.
3: Na mesma sessão, a Câmara aprovou o projeto que reconhece o futebol praticado no Brasil como manifestação da cultura nacional. Os dois projetos foram enviados para análise do Senado. Na Rádio Câmara de Brasília, Antônio Vital.
13: Danley de Deus Interholz, do PSD Gaúcho, sugere ao Ministério da Educação medidas para melhorar a formação dos profissionais de educação física para o atendimento de estudantes com deficiência. Ele defende a atualização dos cursos superiores para fortalecer a inclusão.
18: A sugestão de Danley de Deus Interholz também prevê mais atividades práticas, estágios e formação continuada sobre o tema. Ele avalia que a preparação atual é insuficiente e pode deixar professores inseguros para garantir a participação efetiva de alunos com deficiência nas aulas.
13: Termina agora o jornal Câmara dos Deputados, produzido pela Rádio Câmara, com trabalhos técnicos de Wellington Teles e a apresentação de Márcio Aquiles Sardi e Val Monteiro. Boa noite.
18: Uma boa noite para você. Ouça agora o Minuto do TCU.
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1: 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Você ouviu a Voz do Brasil. Boa noite.

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6: Será que a comunicação da sua marca está ignorando o público que mais cresce no Brasil? Hoje,

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0: 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Opa!
1: Sim!
0: Opa! 10:06, muito boa noite de segunda-feira. Chegamos para o Pijama aqui na Atlântida, nesta noite de segunda-feira, 17 de agosto. A identificação: P-I-J-A-M-A Show. Pijama Show na Atlântida com Everton Cunha, Simple the Best, Mr. P de Pijama. Hora das clássicas. Aliás, duas horas das clássicas, as consagradas, as inquestionáveis. Damos aquela balançada no baú, uma cavocada, vamos lá, bisbilhotar de canções, as canções de tempo, muito tempo atrás. E o legal é a velha história do rádio, a gente se pega de surpresa. Ao invés de ficar matutando, ah, agora eu quero ouvir essa, agora escolho aquela, vou lá no Spotify, agora faço um playlist, agora escolho uma outra, agora tem que pegar mais uma. Não, calma, deixa rolar, porque quando a gente é pego de surpresa, fica bem mais legal. Ou melhor, fica tão legal quanto o momento que a gente escolhe. São coisas e experiências diferentes. Arroba Everton Cunha P no Instagram, o WhatsApp 489-9188-1009. E já vamos para a primeira de hoje. Tudo começa com Guns.

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Muito bem, ouvimos Tears for Fears. E no começo, Guns. 10h15. Pedidos que surgem por aqui. Tem o pedido da Bruna Marisa Monte, vamos tocar na sequência. E tem Engenheiros do Havaí, também tem Armandinho. Armandinho deixamos para outra meia hora. Engenheiros pode ser agora. Pedido do Marcão, em Bombinhas, que está com a Gabi, que também já estavam ouvindo lá o Mr. P na rede. Antes da Voz do Brasil, seguem agora com o Pijama. Então tá na hora. Marcão, Engenheiros do Havaí. Esse é o Pijama na Atlântida, nesta noite de segunda-feira. Aí está...

0: Muito bem, a primeira meia hora desta noite de segunda-feira encerra por aqui. Do Pijama Intervalo, voltamos em seguida.
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5: Será que a comunicação da sua marca está ignorando o público que mais cresce no Brasil? Hoje, toda marca quer a atenção da geração Z, mas muitas acabam ignorando o consumidor maduro. Pessoas acima dos 50 anos movimentam mais de R$1,5 trilhão de reais por ano na economia brasileira. São consumidores ativos, conectados e com alto poder de compra. Mas quando esse público não se vê representado pelas marcas, a conexão simplesmente não acontece. Por isso, antes de definir a próxima campanha, vale uma reflexão. A sua comunicação conversa com quem realmente compra o seu produto? Quer entender melhor o comportamento do consumidor e tomar decisões de marketing mais estratégicas? 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

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Boa noite de segunda, Pijama na Atlântida.

0: Saudações, encerrada a primeira hora do pijama aqui na Atlântida. Vai ali, arroba Everton Cunha P no Instagram para pedidos, manifestos ou ainda pelo WhatsApp 489-9188-1009. Vamos fazer dessa noitada, na hora que nos resta, algo agradável, uma trilha sonora bacana. Nesta noite de segunda, aqui na Atlântida, intervalo e voltamos em seguida.
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6: Você tem um negócio que depende exclusivamente da alta temporada? Esse é um desafio para muitas empresas, principalmente no turismo. Mas a sazonalidade não precisa ser uma sentença para o seu negócio. As empresas que conseguem manter bons resultados ao longo do ano criam motivos para o cliente comprar, visitar ou voltar, mesmo fora dos períodos de maior demanda. Isso pode acontecer por meio de promoções, eventos, novos produtos e uma comunicação constante com o público. No fim das contas, marketing não serve apenas para vender mais quando o mercado está aquecido. Ele também ajuda a manter o seu negócio relevante quando a demanda diminui. Descubra outras estratégias para fazer a sua empresa crescer o ano inteiro. Acesse negóciossc.com.br.
0: Atlântida Pijama Show. Sim, ao toque do cuco, a identificação oficial e tradicional do programa que está no ar. Opa! Sim! Opa! P-I-J-A-M-A Show, Pijama Show na Atlântida com Everton Cunha, Your Simple and the Best, Mr. Piri Pijama. Vamos com outra hora? Muito bem. Começando assim.

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É, e chegamos perto das 11h30, o Pijama na Atlântida e só as clássicas. Intervalo, depois teremos mais.

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3: Já reparou que alguns restaurantes estão sempre lotados, mesmo sem fazer promoções? Muitas vezes o motivo não está no cardápio, está na experiência. Cada vez mais as pessoas escolhem lugares que oferecem algo além da comida. Um evento temático, música ao vivo, uma harmonização, qualquer experiência que torne aquele momento diferente. E sabe o que acontece? O cliente não só volta, como também recomenda o lugar para outras pessoas. Em um mercado cada vez mais competitivo, proporcionar uma boa experiência pode ser um diferencial tão importante quanto um bom cardápio. Quer descobrir tendências do seu segmento para atrair mais clientes? 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
5: Tudo bom outra vez? Meia hora final, 30 minutos para o encerramento desta noite de segunda aqui na Atlântida, no pijama.

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0: Sim, encerramos mais uma edição do Pijama, a primeira da semana. Que tenhamos todos uma boa madrugada, uma ótima terça-feira e amanhã tudo outra vez. Saudações, aí está. 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
9: Será que a comunicação da sua marca está ignorando o público que mais cresce no Brasil? Hoje, toda marca quer a atenção da geração Z, mas muitas acabam ignorando o consumidor maduro. Pessoas acima dos 50 anos movimentam mais de R$1,5 trilhão de reais por ano na economia brasileira. São consumidores ativos, conectados e com alto poder de compra. Mas quando esse público não se vê representado pelas marcas, a conexão simplesmente não acontece. Por isso, antes de definir a próxima campanha, vale uma reflexão. A sua comunicação conversa com quem realmente compra o seu produto? Quer entender melhor o comportamento do consumidor e tomar decisões de marketing mais estratégicas? Acesse negóciossc.com.br.

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13: Oh yeah, senhoras e senhores, muito bom dia! Bom dia, bom dia pra você ligado aqui na Atlântida. Essa é a melhor vibe do FM. E a gente traz pra você a partir de agora o nosso Cafezão, com informação, descontração, com música e, claro, com a sua participação pelo 992-496532. Esse é o nosso WhatsApp de contato aqui da Atlântida Joinville. 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Manhã de terça-feira, hoje 18 de agosto de 2026, 18/8. A gente traz pra você a trilha sonora aqui na melhor vibe do FM, tá bom, queridos? Manhã de terça, você já sabe, né? A nossa trilha sonora em sua primeira hora aqui do Cafezão vem para um mini especial do Rock Nacional. Mini especial de Rock Brazuca por aqui, músicas nacionais, tá bom? Ali de Piracite já pediu aqui um envelheço na cidade. Vai pra Denise, que está de aniversário hoje. Desejar muitas felicidades e muita saúde pra ela. Ale de Piracite, valeu, Ale. Grande abraço aí, Denise. Felicidades, então, que tenha um aniversário super especial por aí, tá? Envelheço na cidade, né? Deixa eu pegar aqui, cara, esse envelheço na cidade. Pronto, vamos rolar, vamos rolar. Quem mais? 7:05. Bom dia pro Fábio. Tudo bem, Fabinho? Pediu aqui um Raimundos. Tá querendo desquitar ou Nariz de 12. Ou pode ser Barão Vermelho, Pedra, Flor e Espinho ou Puro Êxtase. Ofereço pra galera curtindo a melhor programação e, claro, para os melhores, o Bob Esponja, o Zé Colmeia e o Alessandro. Valeu! O Adilson tá com a gente. Bom dia, queridão.
14: Bom dia, Jacinho. Tudo
13: dia.
14: Certo?
13: Tudo bem?
14: Nessa terça das nacionais aí, toca pra nós um Cidade Negra, de Girassol.
13: Boa, boa.
14: Valeu, galera. Um abraço.
13: Valeu, grande abraço por aí. Trida Pali, bom dia. Tudo bem?
15: Bom dia, Gersinho. Tudo certo?
13: Tudo bem?
15: Toca Miami do Will Smith pra nós aí. Um abraço e um bom dia pra galera da usinagem. Valeu. Valeu,
13: bom dia por aí também. Obrigado pelo carinho da audiência. Bom dia pro Renan Carioca.
16: Bom dia, Gersinho, Renan Carioca falando aqui, beleza, cara?
13: E aí, garoto?
16: Tudo bom aí pra todo mundo que tá ouvindo aí? Pô, tô aqui ouvindo o Discorama, cara. Tô gravando a mensagem aqui, ouvindo o Discorama, tá rolando aqui pro Dia Nascer Feliz do Cazuza. Pô, vamos continuar nessa vibe aí, cara, no Rock Nacional, cara. Pô, exagerado, manda aí pra gente. Valeu, cara, abração.
13: Valeu, grande abraço por aí, Renan Carioca. Jean, bom dia.
17: Bom dia, bom dia, bom dia, Gersinho. É o Jean do e-mail. Abençoada terça-feira pra nós todos, meu querido. Ontem quebrou os quatro eixos da Kombi, mas hoje tô na área de novo. Se der pra tocar um traje de rigor, eu agradeço.
13: Quebrou valeu, os quatro abraço, eixos. Queridão. Os quatro eixos da Kombi. Valeu, queridão. Adenir Pires Coelho, bom dia pra você. Tamo junto na audiência aqui do nosso Cafezão. Excelente dia a você. É legal chegar o cliente aqui e dizer: eu ouvi o Gersinho te mandando um alô na Atlântida. Valeu, dona Adi. Temos audiência, né, Adi? Beijo pra você. Deus abençoe o dia por aí. Tá 7:07, bora lá começar assim,
12: ó. 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
3: É um cafezão aqui na Atlântida nesta manhã de terça-feira, produção. 7 horas e 14 minutos. Bom dia pra Ana Rosa, pediu Pete. Bom dia pra Grace. Tudo bem, Grace? Bom dia.
4: Bom dia, cafezão.
3: Bom dia.
4: É, aqui é o Benjamin.
3: E aí, Benjamin?
4: É, minha mãe, ela tá querendo... Ela não pode digitar agora. Ela pode digitar. Tá, mas... É, toca...
5: Cazuza.
4: Tempo não para.
3: Valeu, tá dado o recado aqui. Mais uma galera quer ouvir Cazuza hoje, rapaz. Olha só. Vamos lá, na trilha sonora do nosso cafezão dessa manhã de terça. Bom dia pro Ricardo, que suco, pediu Ira Núcleo Base. William, bom dia.
6: Bom dia, Jairzinho, meu querido.
3: E aí, garoto?
6: Terça-feira, mais um dia. Vamos que vamos, daquele jeito.
3: Bora.
6: Cara, terça do Nacional, se puder tocar aí pra gente um Jota Quest, pode ser, se tiver no teu acervo do seu lado, ou Tempos Modernos, fica a teu critério aí, meu querido.
3: Valeu.
6: Beleza?
3: Beleza.
6: Um abraço pra ti e todos os ouvintes do Cafezão.
3: Valeu. Grande abraço por aí, 7 horas e 15 minutos, é a trilha sonora desta manhã. Tem Barão Vermelho, Pedra, Flor e Espinho, depois tem Jota Quest, e a gente tem a nossa previsão do tempo aqui na Atlântida.

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1: Bora, senhoras e senhores, 7h23, Douglas Márcio chegando já com a informação e a previsão. Dodô, bom dia pra você, queridão.
2: Oi, audiência do Cafezão, bom dia para todos vocês. Estou por aqui com os avisos da previsão. Eu avisei, inclusive, o sol está de volta e deve aparecer bastante hoje ao longo do dia que está começando. Oeste, meio oeste, extremo oeste, a serra, a região de Criciúma, nosso querido sul do estado, o Planalto Norte, com sol e variação de nuvens, no geral poucas nuvens o dia todo, sem previsão de precipitação, ou seja, chuva, enfim, tempo seco. Nas regiões de Floripa, Blumenau, Itajaí, Joinville, né? Ontem, inclusive, já com uma grande quantidade de nuvens, um sol mais tímido. Hoje, a tendência é que essas áreas também tenham uma presença maior do sol sem chuva. Mas aí tem um porém. Agora cedo e principalmente ao longo da manhã, em áreas litorâneas e áreas que ficam perto do litoral, como é o caso de Joinville e Blumenau, tem previsão de nevoeiros. No litoral, nevoeiros marítimos, que eles demoram um pouco mais para se dissipar, são mais insistentes. Às vezes, deixam a manhã inteirinha embaçada. Então, tem esse detalhe. Então, para você que vai pegar a estrada, e isso, é claro, também pode impactar na aviação, na navegação, vamos acompanhar, mas não chove. Tem esse detalhe do nevoeiro ou nevoeiro marítimo, mas a tendência também é de sol e nuvens, tá? Áreas próximas do Rio Grande do Sul, como o sul catarinense e o oeste, e alguns pontos do litoral, ainda tem previsão de ventos soprando no quadrante nordeste, de 50 a 70 km por hora, com variação para sul, no litoral sul, ali na região de Laguna. Falei de nevoeiros, falei de tempo, falei do vento, agora as temperaturas previstas para hoje. As máximas vão ficar bastante elevadas para essa época do ano, entre 27 e 32 graus na maioria das nossas regiões, oeste e sul, mais acima dos 30 graus. Para amanhã, a tendência é que a gente tenha uma leve diminuição nas temperaturas, tá? Entre 25 e 29 graus para todo mundo, ainda assim uma tarde amena, com temperaturas mais elevadas novamente em áreas litorâneas e áreas do norte, tá? Amanhã, sol entre nuvens o dia todo. Apenas áreas da Serra e da região de Criciúma têm condição de chuva isolada no final do dia. Termino antecipando para vocês que esse comecinho de semana, essa semana que está começando com calor, vai terminar com frio, tá? Lá na sexta-feira, declínio das temperaturas. Se hoje a máxima passa dos 30, na sexta, todo mundo abaixo dos 20 graus. E vai ter cidade abaixo dos 10 graus, friozinho no amanhecer e noite de sexta-feira. Eram esses os avisos, espero ter ajudado. Partiu Café e até amanhã.
1: Valeu, Douglas. Partiu Café. Obrigado pela sua participação, meu querido. O Fábio do Zoobotânico tá com a gente. Bom dia, Fabinho. Júnior de São Chico, já aquele treinão já pra fita, né, Júnior? Alô, do Correia. Esse negócio de trabalhar está atrapalhando a minha carreira de atleta. Fala aqui, o Júnior. 8 km pra conta ali. Deixa eu ver o pace aqui. Deixa eu ver se tá bom o pace aqui. Deixa eu fazer uma avaliação aqui. Quem sou eu na fila do pão, né, Júnior? Júnior, pra avaliar pace aqui, rapaz, um abraço, meu irmão. Quem mais? Bom dia, toca vento no litoral. Na verdade, pela vibe que tá, toca Raimundos aí, a mais pedida. Quem mandou essa foi o Brian. O Brian, vou te falar que eu gostei, cara, gostei desse Raimundos aqui. Deixa eu pegar aqui a mais pedida. Cadê você aqui? Pronto, nós temos, né? Temos, né, a mais pedida. Cadê? Rapaz, não tô achando. Ah, pronto, achei. Aqui, ó. 7 horas e 27 minutos. Fabrício Alves com a gente. Pode tocar um rock do sul? Pode ser um Engenheiros, um Acústicos e Valvulados. A música eu deixo a sua escolha, porque não tem erro. Boa terça! Valeu, Fabrício! O Júnior aqui de São Chico falou, ó, 4h43 o pace dele. Treino com o morro. Nós estamos bem felizes com o seu pace, o Júnior. Luana, bom dia pra você. Mais uma corredora aqui, ó. Nossos ouvintes corredores. Bom dia, Lu.
3: Bom dia, cafezão. Bom dia, Gersinho. Madrugamos hoje, hein? Pra dar tempo de fazer todas as coisas. Gersinho, oi. Terça-feira, Rock Nacional. Acho que hoje pede reação em cadeia. Me odeie. Mas não é possível dia não, tá? É só o nome da música, tá bom? Não podia sair sem essa. Beijo!
1: Tchau! Valeu, meninas! A Luana e a Laurinha. O Digão da Vanda, o Digão pediu Charlie Brown. Quem mais? Dani! Daniele Pereira. Hoje, meu aniversário. Opa! Parabéns pra você nessa data querida, Dani. Felicidades aí, muita saúde, tá? Pediu o Além do Horizonte na versão do Jota Quest. Ou Pulsos da Pit. Ou qualquer uma do Engenheiros do Havaí. Valeu, Dani. Parabéns pra você, felicidades, tá? A gente segue a trilha sonora assim, ó, 7h29, esse é o nosso cafezão aqui na Atlântida.
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1: É nozes!

0: nome do som. 7:36, fechando mais um bloquinho. Aliás, o primeiro bloquinho do cafezão de hoje. Galera que pediu pit, sintam-se contemplados. Robson Ribas também pediu pit aqui, ó. Ofereceu a esposa Francine. Te amo muito, mandou aqui o Robson. Meu querido, grande abraço, obrigado pela participação. Augusto Escher com a gente, levando a Isa pra escola. E o trânsito ali no Guanabara já daquele jeito, né? Toca um Reação em Cadeia aí pra nós. Beleza, eu vou pegar um Reação em Cadeia, que já foi pedido aqui até, né? Olha a hora, Gersinho! 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
9: Olá pessoal, aqui é o Teco Padarazzi e esse é o Toque do Teco na Atlântida. Fique em paz com o seu passado, só assim você poderá se concentrar no presente. Não podemos mudar o que já passou, mas podemos aproveitar o nosso aprendizado com os nossos erros e acertos para viver melhor a vida presente e estar mais preparados para o que vem pela frente. Essa mensagem é praticamente uma lei na minha vida. Ela vale para tudo que somos. Aprendemos muito com aquilo que conseguimos ser, embora precisamos de humildade para reconhecer quando a gente erra e também para não deixar se levar pela euforia de quando a gente acerta. Nós temos a referência perfeita em nossos próprios atos. É só melhorar. Aloha!

0: É a melhor vibe do FM, 7 horas e 42 minutos, ladies and gentlemen, seguimos a trilha sonora aqui na Atlântida. Quem tá com a gente por aqui, ô produção, no 992-496532, Clayton, tudo bem, Clayton? Gercinho, toca por favor, amigo punk. Rock de galpão pra minha esposa Larissa Willock. Ótimo dia, meu querido. Valeu, Clayton. Clayton Koenig. É assim que fala? Koenig. Abraço pra você, meu irmão. Pra sua esposa, pra família toda aí, tá? China Linhares. Toca aquela, Sonífera Ilha. Um abraço e bora trabalhar. Manda um abraço aí para o Júlio Peixer, da banda Rock Waves. Grande Julinho Peixer. Meu querido irmão, um abraço ao Júlio Peixer, rapaz. Deixa eu ver, quem mais tá por aqui? Deixa eu ver se eu tenho esse amigo punk aqui, né? Devo ter, né, produção? Amigo punk aqui no sistema. Se não tiver, a gente vai providenciar, tá? Pode ficar tranquilo, querido. Quem mais? Werner, tudo bem, Werner? Do Nova Brasília. Quero pedir a música Meu Erro, dos Paralamas. Um abraço a todos que estão ouvindo. Werner, Flor de Café Plantas. Um abraço pra você, meu irmão. Preciso de uma plantinha, Werner. Preciso de uma plantinha. Um abraço, queridão. Paulo, tudo bem, Paulo? Mandou a fotinha ali, pediu Britney Spears pras meninas. Ou pode ser um skunk. Grande abraço do Paulo, da Gabriela e da Poliana. Beijo, meninas. Beijo, família. Obrigado pela sintonia aqui na Atlântida, tá? Quem mais? Será que tem aí Viagem ao Fundo do Ego com Ego Trip? Ótimo dia pra todos nós. Um abraço do Fernando, do João Costa. Rapaz, cara, bicho, meu Deus. Eu não sei se a gente tem Ego Trip aqui, meu irmão. Mas eu vou dar uma procuradinha aqui no nosso sistema, tá bom? Vou dar uma procurada aqui pra ver se a gente encontra alguma coisa da Ego Trip. Aninha Weissmann, bom dia pra você. Com foto de perfil atualizada, mandou aqui. Aninha Weissmann, bom dia pra você. Muito obrigado pelo carinho da audiência, pela sintonia. Vamos lá, produção. Trazer aqui. Qual que é a primeira? Ah, tem Nenhum de Nós aqui pra entregar pra nossa audiência. Ó, a primeira desse bloquinho. Bora lá.
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0: som de Graforreia, Chilarmônica. Amigo Punk, 7 horas e 59 minutos. Alô, Hilton Maurete, que saudade do meu Rio Grande, tchê. Vou te falar pra ti, né? Beijo pra você, Hiltinho, Hilton Maurente, uma lenda, um abraço, meu irmão, você mora no meu coração, viu? Aliás, não só o Hiltinho, mas uma galera aí que pediu um rock gaúcho, a gente já fez uma session aqui de rock gaúcho, meu. Nós tocamos aqui, deixa eu recordar aqui, ó, Acústicos e Valvulados, A Milésima Canção de Amor, Somos Quem Podemos Ser do Engenheiros, Nenhum de Nós, Camila. Espetacular esse bloquinho aqui e a trilha sonora da nossa manhã de sons nessa terça-feira aqui na Atlântida. Lucy, bom dia pra você! Pediu Cachorro Grande, combina demais com a vibe do cafezão. Verdade, viu, Lucy? Leandro Torres, se puder, toca aí um Deep Purple, Smoke on the Water. Um abraço aqui do Cossi Silva, Davi, Leandro e Liliane. Valeu, queridos, um abraço na família aí. Fátima, tudo bem? Toca Poema do Ney Mato Grosso. Todo dia eu e meu marido vamos ao trabalho escutando você. Uma ótima terça para todos os cafezeiros. Fátima do Panágua. Valeu, Fátima. Um abraço, viu? Obrigado pelo carinho da audiência. Tudo bem. Obrigado pela sintonia aqui no nosso cafezão, você e o seu esposo. Sandro, bom dia. É, mandou aqui, ó, em homenagem agora plena, né? A época atual de campanha eleitoral, toca aí, que país é esse? Ele falou, música de 35 anos atrás e nada mudou. Valeu, Sandro, obrigado pela audiência. Quem mais? Bom dia, toca aí, Rubão. Vou comprar uma briga com uma galera, mas ó, Pitty é a verdadeira rainha do rock. Valeu, Marcelo, um abraço pra você. Gilson Breis, bom dia, queridão.
1: Fala, Gercinho, muito bom dia, meu nobre. Tudo certo por aí, cara?
0: Tudo bem.
1: Rapaz, Gilson Breis falando aqui.
0: Até aqui tudo
1: bem. Eu tava a fim de escutar hoje, Segundo Sol, da Cássia Eller. Será que rola pra gente?
0: Olha!
1: Forte abraço pra todo mundo, Deus abençoe essa terça.
0: Valeu, maravilha, meu irmão. Grande abraço, obrigado pelo carinho da audiência por aí. Tá bom, Girso? Tá anotada aqui a sugestão do Girso. Que mais, produção? 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Olha a hora, Gersin, 8 horas e 2 minutos, 8 e 2. 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
3: É a melhor vibe do FM. Agora 8 horas e 8 minutos, a gente abre mais um bloquinho e mais uma hora do programa de hoje, ô produção. 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Muito bem, essa galera toda com a gente aqui na programação da Atlântida. 8 e 8, agora é hora da nossa trilha do dia. Lembrando que a partir de agora, né, a segunda hora do nosso cafezão não é mais só rock nacional. Agora a gente abre, né, fica aberto aí a pedidos variados do nosso cafezão, tá bom? Mandar um salve aqui para o Sérgio, já que é rock nacional, tem que ter roupa nova, mandou aqui o Sérgio. Bom dia pra você, Sérgio. José Vilmar, bom dia pra você, pediu aqui Dr. Silvana. A Ana Lígia tá com a gente, bom dia, Ana.
4: Oi, Gertinho, aqui é a Ana.
3: Oi, Ana.
4: Eu quero só dizer que eu amo o rock gaúcho.
3: Olha,
4: amei essa sequência.
3: Que bom, fico feliz.

0: o Grilo, que também tá na escuta e curte muito o som dos caras. Valeu, Samuel, Grilo, toda a galera em São Leopoldo. Um abraço aí, galera do Rio Grande do Sul. Aninha Weisman falou, ó, essa do Engenheiros veio pra mim. Essa é a minha preferida, inclusive. Valeu, Aninha. O Adriano Gaudioso tá com a gente. Toca um Raimundos, reggae do maneiro pra gente. Valeu, grande abraço aí, meu irmão. O Werner já falou aqui, ó. Maravilha, Gercinho, vamos conversar. Tenho bastante opção de planta aqui. Preciso deixar a casa mais verde, mais florida, ô Werner. A esposa agradece também, Priscila Schwelke. Preciso saber o que você tem aí de jiboia, a famosa jiboia, né? As jiboias maiores aí, tá bom, meu irmão? Grande abraço, obrigado pelo carinho da audiência aqui, o Werner. Gil Silveira, toca mais uma vez o Jota Quest. E Fran, te amo, boa terça, Gercinho. Valeu, Gil. Grande abraço, tá dado o recado aqui. Muito obrigado pelo carinho da audiência, meu irmão. Agora, 8h10, vamos lá pra nossa trilha do dia. E a música do CPM 22, lançada em 2005, Um Minuto para o Fim do Mundo, foi inspirada pelo clássico It's the End of the World as We Know It, do R.E.M., transformando uma temática apocalíptica em um desabafo romântico e também urgente. A faixa do CPM nasceu de um riff de guitarra guardado por anos pelo ex-guitarrista Wally. O compositor Rodrigo Koala adaptou a ideia da música, né, do R.E.M., trocando o tom, digamos, político por uma fossa amorosa e visceral. E o instrumental principal surgiu de uma criação antiga do guitarrista Wally, que esperou anos até virar um hit. A batida intensa da bateria simula ansiedade e os batimentos cardíacos acelerados de quem tem pressa para viver um grande amor. Essa é a nossa trilha do dia, o primeiro single do álbum Felicidade Instantânea do CPM. E alçou a banda ao topo do rock nacional nos anos 2000. Senhoras e senhores, trilha do dia no ar por aqui, ó.
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0: Idiots aqui na Atlântida. 8 horas e 23 minutos. Bora, senhoras e senhores, vou largar um presente aqui pra audiência. Vou largar. A galera tá pedindo, a gente vai rolar aqui. 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E aí você já está concorrendo, beleza? 8 horas e 24 minutos. É amanhã de sons e a trilha sonora dessa terça-feira aqui na Atlântida. 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Bora, seguimos a nossa trilha sonora desta manhã de terça-feira, 18 de agosto. Bom dia pro Jailson Santos. Pediu aqui um Eduardo e Mônica. Valeu, queridão. André Takamori. Mas, bah, liguei no app da Atlântida e só música boa dos nossos queridos hermanos gaúchos. Bom demais. Toca um das aí pros Catarina também. Tamo junto. Boa terça. Valeu, meu irmão. André Takamori. Grande abraço, queridão. Priscila em Lagoa Vermelha. Tudo bem, Pri? Um alô pra minha veinha que tá aqui trabalhando comigo e ouvindo a melhor vibe do FM. O nome dela é Rosinês. Alô, dona Rosinês. A dona Polaca. Beijo pra você, dona Polaca. Tá em Lagoa Vermelha junto com a Pri, curtindo aqui a trilha sonora da Atlântida Joinville. Obrigado, viu, dona Polaca, pelo carinho da audiência aqui também, viu? Bora curtir um das, então. Pera aí. Vou pegar uma. Vou pegar uma, deixa eu ver, vai ser você, vai ser você, vai ser você. Será que vai ser você? Tô escolhendo aqui na hora, ó, cara. Ah, vai ser você, pronto. Clássica do Daz aqui, salão de festa a vapor pra galera na Atlântida.
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0: Som do Daza aqui na Atlântida. Agora 8 horas e 31 minutos. Bom dia pra você ligado por aqui. Alô, Rafilskis, mandou aqui. Bom dia, mestre. Terçou então e adivinha. Sextou, sabadou, domingou de folga. Gersim, vamos dar-lhe de ira, dias de luta. Sonzeira, pra lembrar das antigas. Manda um abraço aí pro meu amigo, irmão, o alemão. Deve estar pelas estradas do caminhão ouvindo o programa. E ó, valeu, brother. Abraço pra tu também, mano. Valeu, Rafilskis. Um abraço pra você também, meu querido irmão. Obrigado pela sintonia aqui no nosso cafezão. Abraço para o alemão. Obrigado pela participação, tá? Beto, bom dia pra você. Mandou aqui, ó. Salve, salve. Jessinho, nem sempre por aqui, mas sempre ligado aqui na Atlântida. Diariamente, no expediente das 7 à meia-noite. E o rádio tocando. Acompanho toda a grade de vocês diariamente. Final de semana também. Aquele barulho de fundo na casa que nunca pode faltar, né? Abraço a todos, boa semana aí, guerreiros, a todos nós. Se der, toca aí um Charlie Brown Jr., o cara que defendia o rock gaúcho. Valeu! Grande abraço aí. Obrigado pelo carinho da audiência e a sintonia, Beto. Que mais? Leandro, Inquieto Uniformes, alô, IQT. Uma abençoada terça. Bom dia pra você, Leandro. Beijo no coração, meu querido. Se puder, toca Skank. Leandro e a Inquieto, os caras que vestem aqui a galera da Atlântida Joinville. As camisetas da Atlântida com a assinatura e a qualidade e a excelência da Inquieto Uniformes. Um abraço, meu querido irmão Leandrinho. Família IQT, galera da Inquieto Uniformes, meu irmão. 8h32, bom dia também para Fernando Paoli, meu querido amigo. Tudo bom, Fernando? Mandou aqui a participação na audiência da Atlântida. Bom dia para você, queridão.
1: Fala, Jercinho, bom dia, meu irmão. Bom dia, garoto. Bom dia, Joinville. Um abraço a todos. Tudo bora bom. Treinar, meu irmão.
0: Bora, bora treinar, meu irmão. Hoje tem, ontem teve e hoje tem também. Eu tava saindo da academia, ontem o Fernando tava entrando. Só te vi de longe, Fernando Paoli. Um abraço a você, a Angel e a família aí, meu irmão. Um abraço, queridos amigos de CT Caupi. Vamos lá, olha a hora, Gercinho. 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
3: Bruno Mars empata recorde com Kendrick Lamar. O Bruninho alcançou uma marca histórica com I Just Might. A música completou 22 semanas no topo da parada Hot R&B Hip Hop Songs nos Estados Unidos. Com isso, o cantor empatou com Kendrick Lamar e Not Like Us, de 2024. Tudo isso pela permanência de uma música solo em primeiro lugar na parada. O hit já passou de 500 milhões de streams no Spotify e o clipe soma mais de 157 milhões de visualizações no YouTube. I Just Might faz parte do álbum The Romantic, lançado em fevereiro, que também chegou ao topo da Billboard 200. 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
0: Bora na melhor vibe do FM, a melhor vibe de Joinville. A gente segue a trilha sonora nessa manhã de terça-feira. Hoje, 18 de agosto de 2026. No momento, estamos com 21 graus em Joinville. Hoje, a previsão é abrir o solzinho aí, dar uma máxima até de passar de 30 graus, hein, produção? Fazia tempo que eu não via mais de 30 aqui na previsão do tempo aqui no smartphone. Mas vamos lá. A gente traz agora mais algumas participações por aqui. Felipe Ferreira, bom dia pra você. Tá concorrendo aqui ao Travesseiro Altenburg. Toca a música clássica do filme Gaiola das Loucas pra agitar a todos aí. Valeu, queridão. Grande abraço. Dena também tá concorrendo por aqui. Quem mais? Meriane, bom dia. Tá concorrendo aqui ao Travesseiro Levitari. Quem mais? Marcelo também. Bom dia, Ademir Domingos. Bom dia pra você, Ademir. Também tá concorrendo aqui ao Travesseiro Levitari. Parabéns por esse programa Top das Galáxias. Valeu, obrigado pelo carinho da audiência, Ademir. A gente segue agora com o Cafezão Duplo, né? 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Essa galera assinando aqui a trilha sonora do nosso Cafezão Duplo, que chega com Cidade Negra. Duas do Cidade, a primeira é Girassóis. Curte aí.
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0: Bad Religion aqui na Atlântida, New America, senhoras e senhores. Uma baita trilha sonora pra você ligado no cafezão. Kiko Kowalski, relatório. Ouvimos ainda Time Bomb, Rancid. Rapaz, essa semana ainda vi alguém na rua com uma camiseta do Rancid. Agora não lembro onde que foi, mas tava lá a camiseta lá do Rancid. Também o som do Offspring, I Can't Get My Head Around You. Dias de Luta, Ira, Go Battle, Battle Bantam. E o nosso cafezão duplo com Cidade Negra. Girassóis e a Sombra da Maldade. Muito bem. Era isso que tínhamos para o momento, senhoras e senhores. Bom dia pro Marcelo da Fla Joinville. E aí, garoto? Pediu aqui Bohemian Rhapsody. Duvido! Valeu, Marcelo! Um abraço, queridão. Um abraço, galera da Fla Joinville. Você que está concorrendo aqui ao Travesseiro Levitari, obrigado, viu, pelo carinho da audiência, pela sintonia. Obrigado pela sua participação. Já já a gente faz o sorteio aqui de quem fatura esse presente da Altenburg, o Travesseiro Levitari. E eu aviso ali também pelo WhatsApp, tá bom? Amanhã às 7 da manhã a gente está de volta com o cafezão. Obrigado a você que mandou a sua mensagem, que participou, que trouxe e fez acontecer essa trilha sonora a várias mãos essa manhã de terça-feira aqui na Atlântida. Bora lá, já já tem o Hits por aqui. Segura, 96.
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4: Bora começar bem com o Choosing Texas, o nosso hits aqui na Atlântida, até às 10, sem intervalos comerciais.

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18: 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Ladies and gentlemen, uma ótima manhã pra você acompanhando a Atlântida Joinville. E a partir de agora, no arroba Atlântida até meio-dia, comigo, arroba Gerson Júnior. Muito bem, nossa querida Driteló de férias. E a gente segue fazendo esta mão, apresentando aqui o nosso arroba Atlântida, senhoras e senhores. Muito obrigado pelo carinho da sua sintonia, a sua audiência aqui em 104.3. Já vai mandando a sua mensagem pro 992496532, que é o nosso contatinho aqui da Atlântida Joinville. E o arroba Atlântida de hoje tem sorteio já pra você, tá? Já vou liberar o nosso presentão de hoje, tá bom? 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Muito bem, obrigado pelo carinho da sua audiência, viu? E a sintonia aqui no nosso arroba Atlântida, nesta manhã de terça-feira, 18 de agosto de 2026. O clima está com 27 graus e há uma máxima prevista aí de chegar a passar de 30, né? 31, 32 graus. Vamos aguardar. Vamos aguardar, senhoras e senhores. Temos convidados especiais daqui a pouquinho para falar de xadrez. A gente vai falar do novo xadrez Joinville, de campeonato, e vai bater um papo aqui com a galera do novo xadrez Joinville, tá bom? Agora eu vou liberar o 992496532 para você participar comigo, valendo o presentão da Só Churrasco. 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E eu vou liberar a palavra-chave, tá? Você vai mandar aqui o seu nome completo, o bairro, e a senha vai ser a palavra-chave igreja. 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Tá bom, queridos? Manda aí a sua participação e vamos juntos construindo aqui o nosso arroba Atlântida a várias mãos na programação em 104.3. Muito obrigado pelo carinho da sua audiência e a sua sintonia. Eu já vou largar um som de cara aqui, ó, com Taylor Swift, e já já trago os nossos convidados especiais nesta manhã de terça-feira, 18, agora 11h10. Bom dia.

0: Daft Punk aqui na programação da Atlântida nessa manhã de terça-feira, 11 horas e 17 minutos. Os nossos convidados já estão conosco, senhoras e senhores. Eu vou conversar, deixa eu ver, ele está no microfone de número 4 aqui. E a Alana está aqui no microfone 2. Jean, bom dia pra você, meu irmão. O Jean é presidente do Clube Novo Xadrez Joinville. Jean, bem-vindo aqui à programação da Atlântida, meu querido.
1: Muito obrigado, Gerson. É um prazer estar aqui com vocês nessa rádio aí que acompanho também de tantos anos.
0: Enxadrista, é assim que fala, né,
1: Jean? Isso mesmo. Enxadrista é quem joga xadrez.
0: Aí, garoto. E nós temos aqui a Alana, que é praticante de xadrez, faz parte do Novo Xadrez Joinville, e daqui a pouquinho ela vai fazer um convite pra toda a audiência, né, Alana? Bom dia
2: Sim,
0: pra você.
2: Sim, bom dia.
0: Diz pra gente, conta aqui pra audiência da rádio, desde que idade você ouve aqui a Atlântida, Alana?
2: Ah, eu sempre, desde que eu me lembro, assim, eu escuto a Atlântida.
0: Desde que me conheço por gente, né, Alana? Uhum. Tá aqui com o mano, que é o Noah. Tudo bem, Noah? Eu vou entregar aqui pra audiência da Atlântida que quando eu cheguei aqui pra receber os nossos convidados, o Noah estava na recepção jogando xadrez no celular do papai. É isso, Noah? Alessandro, meu querido irmão, um abraço a você também. Ouvinte da Atlântida aqui desde 1967, por aí, né, Alessandro? Por aí. E aí, a gente abre esse espaço agora pra falar de xadrez, pra falar da prática do xadrez e pra falar que vai ter um campeonato chegando, né? Primeiramente, Jean, apresenta aí o Novo Xadrez Joinville. Quanto tempo existe? Quantos membros tem? Não sei como é que funciona. A pessoa vira membro do clube. Como é que funciona o Novo Xadrez Joinville?
1: O Novo Xadrez Joinville, ele é uma instituição sem fins lucrativos.
0: Pode falar bem pertinho do microfone aqui. Tá. Isso, garoto.
1: O Novo Xadrez Joinville, ele é uma instituição sem fins lucrativos, né? Ele já existe há bastante tempo, né? Esse Novo Xadrez Joinville é um novo CNPJ, então ele tem aí um pouco menos tempo, né? Uns 6, 7 anos.
0: Mas ele virou de um clube que já existia, né?
1: Isso, de um clube que já existia há muito tempo, né? O clube de xadrez já é bem antigo aqui em Joinville, né? Já foi muito grande e tal, e tá voltando aí a ser o que era, né? Nós temos buscado aí cada vez mais trazer o xadrez para a cidade de Joinville, né? Tem muitas pessoas que conhecem o xadrez, assim como você.
0: Conheço.
1: E talvez não conhece, e talvez não conhece o clube, né? Uhum. Então nós viemos mesmo apresentar o clube, dizer que nós temos portas abertas, né? Qualquer um pode entrar, pode vir jogar. Para participar das aulas, aí a gente pede que se associe, mas é um valor simbólico aí só para ajudar o clube, né?
0: Isso que eu ia falar. E aí, é um clube que oferece também aulas para quem quer jogar xadrez ou para quem já sabe jogar, mas quer aprimorar os seus conhecimentos no xadrez, né?
1: Isso mesmo.
0: O clube conta com quantos professores hoje, gente?
1: Hoje nós temos 3 professores, né? Que dão aulas nas segundas-feiras para nível iniciante, intermediário e até o avançado, né?
0: Nível Kasparov.
1: Por aí, mais atual nível Magnus Carlsen, né?
0: Alô, Ricardo Luiz Borba Raposo, meu querido amigo Kaká, né? O Ricardinho que é professor do clube ali, o Novo Xadrez Joinville também, né?
1: Isso
0: Quem
1: mesmo.
0: Mais é professor além do Ricardo?
1: Tem o Cristiano e eu também dou aula lá.
0: O Jean,
1: né?
0: Também dá aula lá.
1: E nós temos o nosso técnico também, que dá aula às quartas-feiras, o Michael da Costa, né? Ele também, daí pega já o time de rendimento, que entra a nossa querida Alana aí também.
0: Ah, né? Muito bem, Alana. Como assim? Time de rendimento? Já tá ó, top das galáxias, é isso?
2: São os atletas que já vão pra mais torneios externos, torneios em equipe, torneios mais longos também.
0: Me lembra de não jogar com a Alana, tá, Alessandra? Brincadeiras à parte, desde que idade você joga, assim, você lembra? Que idade você tinha?
2: Uns 5, 6 anos de idade.
0: Você tá com 13 agora, então Isso. Já tem aí quase mais que o dobro da idade já de carreira de enxadrista já,
2: Sim.
0: Alana.
2: Uhum.
0: O que você mais gosta no xadrez, Alana?
2: Da emoção, porque tem muito esse preconceito de que o xadrez é um esporte chato, monótono.
0: É pra nerd, né?
2: Isso.
0: Ah, é só nerd que joga xadrez.
2: Não se resume a isso. É um esporte muito divertido, ainda mais as modalidades mais rápidas. E é um esporte, assim, que é muito bom pra mente. Ajuda na escola, na matemática. É um excelente hobby.
0: Modalidade rápida é aquele que joga com relógio, é isso?
2: Isso. Tem modalidades lentas também com relógio, que tem de... Varia bastante, tem de 3 minutos.
0: Depende do campeonato.
2: Isso, 3 minutos, tem até de 1h30 e partidas podem durar 6 horas.
0: E nessa modalidade rápida, o que te dá mais O que palpita mais? É tomar a decisão certa, a estratégia certa ali com menos tempo? Como é que funciona na cabeça da Lana, jogadora de xadrez?
2: A pressão do tempo é o que mais pega, assim, na hora de calcular, assim, o que o oponente vai jogar. E... seria isso, o mais nervosismo, assim.
0: Que legal. Ô, Jean, e tem um campeonato chegando nesse fim de semana, né?
1: Isso, no dia 22, agora no sábado, né? Nós vamos ter um torneio ali no Colégio Core, um torneio só para joinvilenses. Todos estão convidados, você não precisa ser o jogador de xadrez, né? Tem muitos ali que estão iniciando, que sabem ali fazer ali os primeiros lances, mas já pode se divertir, jogar, aprender, né? São 6 rodadas, todos jogam as 6 rodadas, então você pode ganhar muito conhecimento e também, quem sabe, sair com uma medalhinha, um troféu,
0: olha,
1: né?
0: Olha só, que legal. E aí, pra participar, faz como? Onde é que encontra as informações, as inscrições, Jean, como é que faz?
1: Sim, no nosso site, o nxj.org.br, tem todas as informações ali, tanto do clube quanto do torneio também, né? Vai ter já, na entrada já tem um linkzinho para você acessar as informações e o formulário para você fazer a inscrição.
0: Muito bem. Paga, tem algum valor de inscrição? Como é que funciona?
1: Isso é um valor mais simbólico, é R$30 o valor da inscrição, né? Os associados do clube, ele tem desconto, pagam meia, né? Mas se alguém tem dificuldade...
0: E é durante todo o sábado?
1: É, ele começa 1 da tarde e vai até as 18, né? Mas se alguém tem dificuldade na questão de pagamento, entra em contato com a gente não quer que isso seja um impeditivo para jogar em xadrez.
0: Vamos,
1: né?
0: Jogar xadrez,
1: isso,
0: né?
1: Isso, isso mesmo.
0: Ô, Jean, e você também? Quanto tempo você tem já de xadrez? O que, que te levou a fazer parte, né, do clube de xadrez e estar à frente desse movimento? Porque um clube, principalmente sem fins lucrativos, como é o Novo Xadrez, precisa muito de pessoas apaixonadas pelo que fazem, né?
1: Isso
0: pra fazer a coisa acontecer. Alguém que puxe o carro. Eu conheço, por exemplo, o Ricardo, eu conheço desde, sei lá, 1918. éramos vizinhos de infância e tal, né? Aliás, se eles estiveram ouvindo, falei pro Jean aqui, brinquei, né, com o Jean aqui. O Ricardo é um cara que é uma mente fantástica pro xadrez, né? Mas, claro, tem aquela coisa do tempo. Muitos anos jogando xadrez. Hoje, dando aula de xadrez, né? Isso. Estudando xadrez. Então, a pessoa vira um gênio mesmo no negócio ali, né? Lá no começo da carreira do Ricardo, eu ganhei do Ricardo 1 ou 2 vezes. Hoje em dia, eu acho que seria...
1: hoje ele virou mestre nacional já.
0: Seria um eliminado, título. Acho. Já, né? Eu ia fazer o peão 4 de rei. Pronto, acabou já. Perdi já pro Kaká já. Brincadeiras à parte, mas é um jogo que realmente... não tem idade para começar, né?
1: Não, não tem.
0: A criança começa a desenvolver ali a habilidade de raciocínio, ela já tá apta para jogar xadrez.
1: Isso, aqui. Eu comecei um pouco mais tarde, eu comecei com 14 anos na época, meu pai me ensinou xadrez, né? Por isso eu comecei a me envolver mais, joguei alguns torneios. Depois parei um pouco, né, para questão de estudo, trabalho, mas quando nasceu os meus 2 filhos, o Nicolas e a Cecília, eles começaram a se interessar, ensinei eles e comecei a me envolver mais nesse no clube em questão, né? Hoje o Nicolas joga também alguns torneios,
0: que
1: a Cecília também. O Nicolas tem 9 anos e a Cecília tem 7 anos.
0: Estão
1: ouvindo aí.
0: Seguindo
1: a rádio.
0: Seguindo os passos do pai já.
1: Já estão.
0: eu brinquei aqui com o Noah, né? Que idade tem o Noah, Alessandro?
3: Eu tenho 5.
0: O Noah tem 5, tava jogando o xadrez aqui na... Vai ali camando ali, Noah, vai ali. Fala um bom dia aqui pra audiência da rádio. Bom dia pra você, tudo bem?
4: Sim.
0: Você gosta de jogar xadrez?
4: Sim.
0: Desde que idade você joga? Você tem 5 anos, joga desde 1 aninho?
4: Ah, não.
0: Tem 4 anos de carreira já o Noah no xadrez. O que você mais gosta no auge dos seus 5 anos de jogar xadrez? Qual é o divertimento maior, assim, quando você joga xadrez?
2: Checkmate, né, Noah?
0: É ganhar, né? Agora é uma pergunta que você vai me responder. Qual é a pedra que você mais gosta de movimentar no xadrez?
4: A pedra que eu mais gosto é... É o rei, Ave.
0: É o rei? É o rei? Muito bem. Tem que proteger o rei, né, Noah?
4: É.
0: Obrigado pela participação. Tá bom, Noah? A minha morena linda, Priscila, ela falou que a Lana tem a voz da Sandy. A Sandy quando mais jovem. Vai, então agora eu vou fazer o seguinte. A Lana vai cantar uma música da Sandy. Brincadeira, Lana. Ela nunca mais vai querer vir no estúdio da rádio aqui, né, ô pai? A gente tá conversando com o Jean, que é presidente do Novo Xadrez Joinville. E ó, tem um abraço aqui pra turma do Novo Xadrez. Muito legal ouvir mais um pouquinho sobre o clube e sobre o xadrez. A Maria Elisa falou aqui. Meus filhos participam do clube e estarão no próximo campeonato nesse sábado. Parabéns pra todo o pessoal envolvido e ao clube. Pô, que legal, Maria Elisa. Bacana, parabéns aí, né, tá com os filhos aí participando do clube. Obrigado pela sua participação. Ah, quem mais tá aqui, ó? É, bora, Xadrez Joinville. Muita gente boa vindo aí pelo Xadrez Joinville. A nova geração fortíssima. Parabéns, Jean, e a diretoria focada em fazer crescer o xadrez em Joinville. Que legal, cara. O Alessandro aqui, bom dia. Sou papai da Lana e super suspeito, mas tenho que dizer que o xadrez transformou a Lana, que já era uma menina educada e disciplinada, em uma verdadeira vencedora. Ah, oh, vai lá dar um abraço na Lana lá, Alessandro. Que legal, cara, bacana. Jean, quero agradecer a tua presença aqui, né? Destacar esse tempinho na agenda de vocês, né? Uhum. O Alessandro também, e essa provocação pra gente bater esse papo. Quero dizer que as portas da Atlântida aqui estão abertas para falar cada vez mais os campeonatos do movimento, né, do, sim, Novo Xadrez Joinville, e deixo aberto aí mais uma vez o microfone a você convidar a galera a conhecer o clube, a seguir no Instagram ali, a conhecer, sim, através do site, e aos, né, que se sentirem aí à vontade para participar do campeonato nesse sábado, então.
1: Joia, Gerson, muito obrigado, tá, é um prazer mesmo, de novo falo, né, estar aqui com vocês. É, eu quero realmente convidar todo mundo aí de Joinville. Eu sei que tem muito enxadrista por aí, né, que gosta de jogar xadrez, que se aventura aí pelo xadrez, ou que quer aprender, né, que venham nos visitar. Nós estamos ali na Rua dos Ginásticos 96, dentro do ginástico, numa salinha ali, né, e também damos as aulas na segunda-feira, em duas salas ali do Colégio Core, nossa parceira. Então convido todos a estarem esse sábado. Poxa, eu não quero jogar, mas vai lá conhecer, acompanhar,
0: respirar, né, esse ambiente, isso, né,
1: galera, pra ver como é que é, quero conhecer, quero ver como é que é. Então vai lá pra se divertir, né, conhecer, quem sabe também jogar, né. Estamos aí ansiosos para que esse público esteja lá presente e conheça cada vez mais, né, o Novo Xadrez Joinville. Acessem o nosso site www.nxj.org.br. Lá tem muitas informações, os históricos dos nossos torneios, da nossa diretoria, toda a nossa história. E também no Instagram, @NovoXadrezJoinville.
0: Legal. Ô, Jean, sobre o torneio específico, quais as categorias que terá nesse sábado lá?
1: Bom. Vai ter dois torneios consecutivos. O escolar, que vai até 12 anos, completos agora em 2026. E o livre, que é a partir de 12 anos, né? Até não,
0: masculino,
1: não
0: poder mais. Masculino e feminino.
1: Masculino e feminino. Aí, por categoria, o escolar tem o sub-8, sub-10 e sub-12. E no livre, o sub-14, sub-16 e sub-18, né? A gente premia masculino e feminino separadamente.
0: Legal. Então, galera que quiser mais informações, entre em contato ali com o pessoal do Novo Xadrez Joinville. Obrigado, Jean. Alana, boa sorte pra você. Você vai competir, né? Sábado.
2: Vou competir, sim.
0: Legal, boa sorte pra você. Convida também a galera aí que quiser conhecer um pouquinho mais o xadrez. E quem quiser jogar com você também, convida aí.
2: É uma ótima prática. É algo que realmente mudou a minha vida. Eu recomendo, assim, pra todo mundo que quiser jogar xadrez. Não é difícil, só exige dedicação. Mas esteja lá no sábado pra jogar o torneio, prestigiar o nosso clube.
0: Legal, bacana. Alana, obrigado, Alessandro. Obrigado, Noah, pela participação aqui também. Jean, um abraço. Sucesso à galera do Novo Xadrez Joinville. Obrigado. E, como eu falei, portas abertas aí pra gente bater um papo e conhecer um pouquinho mais desse trabalho especial que vocês fazem lá com a galera ensinando o xadrez. Tá bom, Jean? Grande abraço, queridos. Tá aí o nosso @Atlântida abrindo espaço para o Novo Xadrez Joinville. 11h31. A gente vai tocar a saideira desse bloco. Eu volto já trazendo mais o @ pra você.
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3: E olha só a dúvida da Zélia. Doutor, eu faço uma dieta vegetariana e eu me preocupo muito com o nível de proteína. Será que eu posso obter níveis comparáveis de proteína aos que eu teria se eu tivesse uma alimentação baseada em produtos de origem animal? Sim, muitos vegetarianos, muitos veganos têm uma dieta alimentar rica em proteínas, comparável a regimes alimentares baseados em alimentos de origem animal. Quando a gente pensa em fontes de proteína vegetais, alguns bons exemplos de alimentos ricos em proteínas vegetais são as leguminosas, né? Como grão de bico, feijão, lentilha, ervilha, amendoim e a soja. Cereais e sementes também podem ter bastante proteína. Aveia, quinoa, linhaça, chia, semente de gergelim, entre outros. As oleaginosas também são ótimas fontes de proteína. Nozes, avelãs, amêndoas e castanhas do Pará. E para terminar, legumes e verduras que contêm uma quantidade menor de proteínas, mas são alimentos importantes também como fontes de vitaminas e sais minerais. Brócolis, espinafre, aspargos e couve-flor. E é sempre bom lembrar, é importante consultar um profissional de nutrição antes de pensar no melhor regime alimentar para você.
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22: Foo Fighters no Brasil. A banda vai voltar ao Brasil em 2027 com Take Cover 2.
10: A banda se apresenta no dia 18 de fevereiro em Belo Horizonte e no dia 20 em São Paulo. Os shows contarão com participações especiais. E a turnê também deve reunir grandes sucessos da carreira, além de músicas do álbum mais recente, Your Favorite Toy. E antes disso, tem mais Foo Fighters por aqui. A banda se apresenta no Rock in Rio no dia 4 de setembro no Palco Mundo. Os ingressos para 2027 começam a ser vendidos no dia 20 de agosto. 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
1: É a programação do Arroba Atlântida nesta manhã de terça-feira, 18 de agosto. Agora sim, solzinho, né? Sol entre nuvens, como o Douglas Márcio já havia previsto, né? Trago em sua previsão do tempo. O solzinho apareceu, a gente estava ansioso aí pela abertura do sol. E aí, com isso, a temperatura vai subindo um pouco, tá? Vamos seguir acompanhando aí, mas a princípio é para bater aí frouxos 30 graus neste diazão de terça-feira. A Nadine tinha pedido aqui um som pra gente, tinha pedido The Reason, Rubastank. Tô no trabalho acompanhando vocês. Obrigado, Nadine, pelo carinho da audiência, tá? Também tinha recebido mensagem aqui. A gente bateu um papo aqui com o Jean e a Alana, né, galera do Novo Xadrez Joinville. E a Jaqueline Nas, ela falou aqui, ó: oi, Atlântida, meu nome é Jaqueline, sou mãe do enxadrista Gabriel Nas, que entrou no clube há alguns meses e ele já participou de algumas competições e está se preparando para a OLESC de 2026, que acontece agora em outubro. E isso tudo foi possível com a instrução, a orientação e a dedicação do clube e dos treinadores e a todos os amigos que o xadrez nos foi apresentando. Valeu, Novo Xadrez Joinville! Olha que legal, cara, bacana o seu depoimento aqui, ô Jaqueline. É isso, né? A gente vai vendo a criança se desenvolver, se desenrolar, vai, tu vai percebendo que tem vocação pro negócio. Isso é muito legal, cara. Parabéns mais uma vez aí a galera do Novo Xadrez Joinville. Bacana a presença aqui no primeiro bloco, batendo papo sobre esse campeonato que acontece nesse sábado, a partir da 1 da tarde, ali na Currie. É, Escola Curry, né? Curry International School. 11:46. 992-496532. Valendo o almoço executivo da sua churrasco. Participa aí mandando seu nome completo, o bairro e a palavra-chave é igreja, tá bom? Igreja. Lembra de churrasquinho de igreja, beleza? Manda aí no 992-496532. Muito bem. Enquanto você vai participando, mandando a sua informação pra gente aqui, eu vou trazer um dose dupla, né? Vamos escolher aqui um dose dupla pra jogar pra galera aqui, duas do seu artista favorito. É, também a gente viu aqui o falecimento da Laura Cardoso, né? A atriz Laura Cardoso, que morreu em casa aos 98 anos. Morreu após passar mal em casa, no Sumaré, zona oeste da capital. E o velório acontece hoje, né? Está acontecendo hoje aí até às 14 horas. Atriz Laura Cardoso, 98 anos, está sendo velado então nesta terça-feira, dia 18. Familiares e amigos estão no local para se despedir da atriz, um dos principais nomes da dramaturgia brasileira. Entre os familiares presentes está o bisneto da atriz, Fernando Faria, e a neta Adriana Balerone. Laura morreu na noite de ontem, segunda-feira, dia 17, em sua casa no bairro Sumaré, zona oeste de São Paulo. Informação divulgada no perfil oficial da atriz no Instagram. Nossa grande estrela se despediu de nós. Laura Cardoso estará para sempre em nossos corações. Obrigada por tudo, nossa amada e eterna Laura Cardoso, dizia ali a publicação. Segundo Fátima Cardoso, filha da atriz, Laura passou mal em sua residência por volta das 11h20 da noite. E aí, veio a falecer aos 98 anos. Tá bom.
2: aí os sentimentos, né? Aos familiares, aos amigos, aos fãs também da Laura Cardoso, né? Nascida no Bixiga, Laura Cardoso começou a carreira na TV e se consolidou com o grupo de teatro de São Paulo. Tá aí. Laura Cardoso, eu não tinha visto ontem a informação, fui ver hoje pela manhã, na programação da Rede Globo, que a gente vai acompanhando, né? Bom Dia Santa Catarina, depois fica ligado ali na programação, e eu acabei percebendo ali que ocorreu o falecimento da Laura Cardoso. Vamos lá, produção, trazer aqui um dose dupla. Deixa eu ver quem é que eu vou chamar aqui. Vai ser você. Pronto. Vai ser você. Vou trazer Cachorro Grande aqui pro nosso dose dupla. Pode ser? Espero que você curta. Enquanto isso, eu convido pra festa de 8 anos, o Cafezão, que acontece nesta sexta-feira, senhoras e senhores. Festa de 8 anos do Cafezão, e claro, para comemorar essa história do jeito que a gente gosta, vem com Festa do Cafezão, festa de 8 anos, sexta agora, 21 de agosto, a partir das 8 da noite, no porão da Liga Pub. Prepara, tá? Prepara aí, que vai ser uma grande noite, muita música, festa, amigos e muita energia. No comando das picapes, este que vos fala, o apresentador do Cafezão, DJ Gerson Júnior. E para deixar essa noite ainda mais especial, tem Conexão Thames ao vivo no palco, colocando todo mundo para cantar e dançar. São 8 anos de Cafezão, 8 anos de histórias, música, diversão e muita gente boa fazendo parte dessa jornada. Chegou a hora de celebrarmos juntos esses 8 anos, viu? Sexta agora, Porão da Liga, a partir das 8 da noite. Chama a galera, prepara sua energia e vem brindar com a gente, beleza? Eu, Gercinho, vou estar lá e a Conexão Thames vai estar lá, inclusive amanhã a gente vai sortear ingressos aqui para nossa audiência, beleza? 11h50, bora de dose dupla!
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2: 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Cachorro Grande, a primeira é essa, ó, sinceramente.

0: Sinceramente, ele está conosco, senhoras e senhores. Felipinho Divo, bom dia pra você. É bom dia e tchau, né?
1: Bom dia e tchau, né? Só passando pra agradecer, um feliz dia do estagiário, né, Jarcinho?
0: Ele não estava hoje no programa por um motivo muito especial, senhoras e senhores. Porque hoje é o dia do estagiário e ele estava num encontro virtual tomando um café especial aqui.
1: Exato.
0: Do programa de estágio da NSC. Cara, um feliz dia e muito obrigado por ser o nosso estagiário Divo, nosso estagiário lindo aqui da Atlântida Joinville, tá bom, Felipinho?
1: Obrigado, Jarcinho, pelas palavras. O Divinho aqui agradece e pra mim é todo dia é uma honra e eu vou só, tipo, repetir as palavras que eu falei ali no café, que se eu não tivesse aceitado a oportunidade de eu me jogar nessa aventura que é o programa de estágio, eu não teria... né, não seria essa pessoa de hoje. Eu me descobri muito
0: que
1: estando
0: bom.
1: Aqui hoje.
0: Fico feliz.
1: E fico feliz todo dia estar fazendo a melhor vibe da FM, estar na melhor vibe da FM com vocês dois.
0: Essa fera, bicho.
1: E eu só tenho a agradecer a cada oportunidade, a cada espaço e a cada momento a gente vai se descobrindo e...
0: é isso aí.
1: Montando
0: e vai
1: o nosso
0: evoluindo. É isso aí. A gente que agradece, viu, Felipinho? Obrigado de coração, tá? A gente ama você, viu? Obrigado de coração pela sua presença, dia do estagiário. E a NSC celebrando aí nesse café especial com os estagiários de toda a NSC. Felipinho, quem fatura presente foi, atenção, senhoras e senhores, foi, rufem os tambores, deixa eu pegar aqui, você vai parar, nossa roleta vai parar.
1: A roleta.
0: Pronto, final 2420, bairro Costa e Silva, Deizil Mussato Bes Gorio, ou Gório. Deizil Mussato Bes Gorio, final 2420. É a sortuda da vez. A gente vai informar, Deizil, os seus dados aqui para a sua churrasco, tá bom? Você não precisa retirar nada aqui na NSC, nem na Atlântida. E aí você desfruta direto o seu almoço executivo lá na sua churrasco. Valeu? Feito! Felipinho, beijo
1: Valeu.
0: Pra você e até amanhã.
1: Até amanhã, Jarcinho. Estamos aqui e vai puxar rede daqui a pouco.
0: É isso aí.
1: E é isso. Valeu, gente!
0: Valeu, gente! Obrigado pela participação e audiência e o carinho de todo mundo aqui na Atlântida. Tá chegando o Discorama pra toda a rede. 1 da tarde, os guris do Pertinho. E eu volto amanhã às 7 com o cafezão. Tchau!
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13: 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Meio-dia, 6 minutos. Um bom início de tarde de terça-feira. Estamos ligados, conectados para resgatar os clássicos nacionais e internacionais da música no mundo todo. Com o Discorama aqui na Atlântida, já tô pegando pedidos da galera.

É o Discorama aqui na Atlântida, na Rádio das Nossas Vidas. Brigadaço pela sua audiência. E você pode contribuir aqui com o Discorama ali no @rafinha.menegazzo, pedindo um som. Esse aqui é mais um pedido de ouvinte, o Blink 182.

Isso aqui não é uma música, isso aqui é um hino. Lá dos anos 90, 1991, do álbum Ten, do Pearl Jam. Sem dúvida, uma das grandes bandas em atividade. A banda do Ed Vedder é muito legal. Black é um clássico absoluto e tá tocando aqui no Discorama. Blink 182, Stay Together for the Kids, foi pedido de ouvinte, bem como o Man at Work, do Colin Hay, Overkill, e a primeira foi Toto com Africa. Só pedido da galera aqui no arroba rafinha.menegazo. Essa é a vibe do Discorama, te desejando aí o início de tarde de terça-feira. A previsão era de chuva, ao menos na capital, e não tá chovendo. Vamos aproveitar, mais um pedido da audiência, a banda do Mark Knopfler, guitarrista e frontman do Dire Straits. Walk of Life é o nome da faixa.

0: É o Discorama aqui na Atlântida, a rádio das nossas vidas. Vamos finalizar esse bloco aqui com o nosso parceiro, amigo, o poeta Armandinho, e dedicar essa música com muito carinho com o ouvinte que me pediu aqui. Eu não vou trazer muito mais informação, mas enfim, todo dia tem alguém que, né, se despede de alguém. Esse foi um pedido muito especial para esse casal que me pediu para tocar, Armandinho, Ana Lua. Conta com a gente aqui, meu parceiro. Ouvimos ainda Dire Straits, Pearl Jam, Blink, Man at Work e Toto para o Sicredi. 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No dia de hoje, aniversariantes importantes aqui, deixa eu mandar um abraço com muito carinho, meu parceirão, monstro, grande talento da música atual, Vitor Clay, completando hoje 32 anos. Pô, que legal. E um cara que marcou, ao menos pra mim aqui, eu acho que uma boa parte da adolescência da galera aí, o Patrick Swayze. Eu brinco muito, né, falando do Patrick Swayze, mas tirando qualquer brincadeira, ele faria hoje 74 anos, o ator e cantor morreu em 14 de setembro de 2009, aos 57 anos, após 2 anos de tratamento contra o câncer de pâncreas. Ele que é o eterno Caçadores de Emoção, né? Aquele filme clássico ali, que tem o Patrick Swayze, o Keanu Reeves, o Anthony Kiedis aparece numa pontinha desse filme aí, entre outros atores, e é um filme muito legal. O original. O segundo aí não ata chuteira. 28 minutos para uma, você pode seguir interagindo comigo ali, pedindo aquele som, trocando uma ideia no @rafinha.menegas. Até compartilhei ali também mais um pedido de ajuda. Nesse caso, uma adolescente, né, da Grande Porto Alegre aí, que desapareceu e tal, a família tá, enfim, né, desesperada. Então, se você que me acompanha aqui nas ondas sonoras da Atlântida tiver algum tipo de informação, tem ali uns stories mostrando a menina e desejando que o desfecho seja o melhor de todos, né, obviamente. Então, e ajudar a compartilhar isso aí, o quanto mais gente compartilhar, melhor será.
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0: Estamos de volta aqui no Discorama, a rádio das nossas vidas. Mais um pedido de ouvinte aqui pelo Instagram, no @rafinha.menegasso. 24 para 1, Rodoguros.

É o Discorama aqui na Atlântida, Rádio das Nossas Vidas, lá de 1980-81, Tears for Fears. Os britânicos. E toda vez que aparece um conteúdo de inteligência artificial voltando no tempo, ali dos anos 80 e 90, essa música aparece naquela montagem. É muito legal. 16 minutos para uma da tarde, tem Pretinho Básico. Depois do Rudo Guruzi e do Tears for Fears, tem Titãs com a clássica Bichos Escrotos. Uma versão nova aí da Anitta, né? Não sei qual é a tua opinião.

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25: 19. Olá, Alexandre Ferreira.
27: Olá, olá, muito boa tarde. Estamos chegando aqui na Atlântida, Rádio das Nossas Vidas, com o Pretinho Básico, primeira edição do dia 18 de agosto de 2026. 1:08. Capados aí 8 minutos do programa de maior audiência da emissora em função do gosto pessoal que o cara fica tocando no programa de música anterior.
28: Isso não é sobre tempo, Alexandre. O programa começa normalmente 5:30, 6:00, né?
27: 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Boa tarde, Rafinha Menegas.
28: Ótima tarde, Alexandre. Esse programa é um
27: muito
28: prazer.
27: Muito obrigado pela cobertura.
28: Nosso programa, né?
27: 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Muito boa tarde, Vini Moura.
29: Olá, Alexandre, muito boa tarde, ótima terça-feira pra
27: garotão,
29: todo mundo.
27: 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Muito boa tarde, a estrela móvel da terça-feira, Rodaica.
30: E aí, tudo?
27: Tudo bem contigo?
30: Tudo bem comigo e contigo?
27: Tudo maravilhoso. Ai, comigo bom também. 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Fala, Porazinho, muito boa tarde, Porazinho. Camisetinha azul, verãozinho chegando. Como é que é, Porã? Tudo bem?
31: Tá tudo bem, cara. E o Discorama tava muito bom mesmo. Mandei até mensagem pro Rafinha.
28: Obrigado,
31: tava, foi
28: Porã.
31: Entre o surf, o pop e o rock brasileiro.
28: Olha aí.
31: Isso. Grandes músicas.
27: Coisa boa.
31: Muito bom.
27: Coisa Obrigado. Boa até
31: aquela
27: o Discorama.
31: Música lado B, lado A foi durante muitos anos, quando eu fazia o programa aqui às 6 da manhã, né, na Atlântida. É uma das músicas da minha vida, com certeza.
28: Acho.
31: E a música que me despertava todos os dias no celular. Lembra quando a gente tinha a musiquinha no celular?
28: Com certeza.
31: Botava a música.
27: Quando tínhamos menos tecnologia, a gente tinha musiquinhas no toque no celular.
28: É verdade.
27: Aliás, o Discorama é um programa espetacular que resgata e toca aqui hoje em dia, em 2026, as músicas que a audiência veterana da Atlântida ouviu nos anos 80 e 90. É, e aí eu me incluo, era ouvinte da Atlântida nos anos 80, antes de começar a trabalhar aqui em 89. E aí, hoje em dia, nós temos uma rádio em Porto Alegre, Porã, que faz exatamente isso. Toda a sua programação, 24 horas da sua programação, tocando o que a Atlântida tocava nos anos 80 e 90. Esta rádio é a nossa 102.3, com uma audiência absurda dentro dos carros de aplicativo em Porto Alegre. Muito obrigado por esta audiência dessa baita rádio chamada 102.3 aqui de Porto Alegre. 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Muito boa tarde, garotão Rafael Gomes.
29: Fala, Alexandre, boa tarde.
27: Tudo bem contigo?
29: 100%.
27: Coisa linda. Vamos destrinchar aqui, então, o 18 de agosto com os destaques aí, Sandrinho.
29: Destaques, Alexandre.
27: Os destaques aí, meu irmão. 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Hoje, 18 de 8, é dia do estagiário.
29: Olha aí. Parabéns.
31: Coisa quem linda, nunca, né? já fui estagiário.
27: Por que será? Por que será que o dia 18 de agosto é dia do estagiário? Certamente é para lembrar, deixar vivo na memória uma grande cagada que um estagiário fez.
29: Mexendo. Não, é só porque no dia 18 de agosto de 1982 foi sancionado o decreto que regulamenta o estágio de estudante no Brasil.
27: Ah, isso.
29: Qual ano, desculpa? 1982.
28: Mais de 20 anos.
31: Olha só. Muito bem. Eu virei estagiário 10 anos depois dessa lei. Em 92.
27: Olha aí.
31: Se bem que eu comecei a trabalhar em 87, mas é que não era estagiário, era menor auxiliar de serviços gerais.
27: Banco do Brasil. Menor auxiliar de serviços gerais.
31: É,

0: É como contínuo, então.
1: É tipo cabo soldado.
2: Vai na venda, né?
1: Essa parece a relação aí.
3: Hoje em dia, eu fui vai na venda durante muito tempo.
2: Hoje em dia o cara não é mais vai na venda como estagiário.
0: Não. Hoje em dia
3: tem estagiário que já chega com as unhas.
4: É que não pode, né? Hoje em dia tem também a lei do estagiário, tá, que certo. É o que, que o estagiário pode e não pode fazer. Verdade. Frente ao
1: Por exemplo,
4: seu
1: buscar
4: cargo.
1: Café pro colaborador.
4: Não é tarefa do estagiário.
1: A não ser que ele trabalhe
4: numa cafeteria.
0: Mas é a gentileza do amigo. Eu já te trouxe café. O Patrick Swayze me traz café.
3: Eu acho que servir é estagiário. Servir sempre é um ato de gentileza e de abertura do seu egocentrismo. Ah,
1: claro que legal, sim, Porazinho, eu concordo contigo, mas quando não está esta tarefa, não está descrita lá numa coisinha chamada job description, Porazinho.
4: Ah, eu adoro quando fala inglês.
1: Que é a descrição das tuas tarefas dentro da empresa. Buscar café para o colaborador não é uma dessas tarefas. Quando este estagiário sair da empresa, ele vai pegar um advogado trabalhista e vai dizer: olha aqui, ó, eu buscava café pro Rafinha Menegazzo, e isso não estava na descrição do meu trabalho.
4: Mas é isso, pedir. Tá gravado na live do programa.
0: Exatamente. Bom, então todo mundo caiu, porque tu já pediu café, tu já pediu café. Todos nós já pedimos.
4: Só eu não pedi. Porque...
0: Vamos parar com a hipocrisia aqui.
1: Vamos dar-lhe aqui no Petinho Básico. Calma. O Petinho Básico é o Gypsy. Gypsy fez ontem 10 anos dos tutores Carol e Douglas Pilate. De Flores da Cunha, no Rio Grande do Sul.
0: Tá subindo, né?
1: Parece ser um shih tzu, né?
5: Eu acho que é um shih tzu.
4: Mas é um shih tzu mesclado. Tem uma mescla aí. Ou uma falta de tosa.
5: É que tem vários tipos de shih tzu. Acho que ele é shih tzu.
4: Né? Ele tá velhinho, né?
0: Tá, ele é Stairway to Heaven, o garotão, né?
5: É, mas com 10 anos ainda dá um caldo.
4: Pode ter mais 10, Rafinha.
5: A buba foi até os 13.
4: Use dele até os 12.
1: Bravo da Supra Pets! 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Olha ali, cheio de energia.
0: Ele é um jovem senhor. O Gypsy tá doidão.
3: O Gypsy, ele tá envergonhado.
1: Uma fotinha ali que deixou o Gypsy mal.
3: Meus tutores querem tirar uma foto. Ai, que saco, meu aniversário.
5: Eu não posso com o dentinho aparecendo. Olha ali, gente.
4: E é foto de
1: velho.
0: É uma foto de velho.
4: Coloca o vô pra tirar foto ali. O vô tira foto sem olhar pra câmera. Festa surpresa, gente. O Gypsy foi pego de surpresa.
5: Sabe que lá em casa, quando a gente fazia fotos, assim, da família, às vezes até botando a câmera num tripé, se não tivesse ninguém pra bater a foto, a buba rapidamente ia lá e sentava.
1: Postava.
5: Ninguém precisava
0: saudade, ficava olhando pra saudade da buba.
5: Muita saudade, todos
0: Fetter
5: os dias.
0: O Fetter esses dias falou também da buba.
4: É, o Fetter chorou esses dias.
1: Por mais que eu não fosse um dos preferidos da casa da buba...
5: Por motivos óbvios.
1: Porque ela era mais das meninas do que dos meninos, a buba, né? Mas eu sinto falta, obviamente, de um bichinho, de uma vida em casa alegre.
4: Fevereiro tá aí, Alexandre.
1: Fevereiro, nós falamos sobre isso ontem, né?
4: Rodaica, nós compramos um cachorro.
1: Mostra pra Rodaica a nossa conversa.
5: E vocês mesmos vão criar.
1: Mostra pra Rodaica a nossa conversa.
4: Não, ele tá sendo adestrado.
5: Não.
4: Pra em fevereiro ele tá bem.
5: Não.
0: Tu não tem um bichinho em casa, Porã?
4: Olha aqui, só na rua.
3: Não tenho casa, cara. Ah, eu já fui bom nisso também.
0: Não, mas que isso? Eu tô falando de pet, porra. Mas eu também tô falando.
3: Já fui um bom pai de pet.
1: Ouvinte aniversariante.
4: Viu? A Rodaica aprovou.
1: Quando eu chegar com ele em casa, tu não vai resistir.
5: É óbvio que eu vou me apaixonar. E eu que vou cuidar, não tu. E eu que vou sofrer, não tu. Então eu não quero, obrigada.
4: Mas já é nosso, já é nosso.
5: Então cuidem aqui.
4: Fevereiro vai chegar.
1: A nossa ouvinte aniversariante é a Larissa Cristina Vieira.
4: Larissa!
1: A Larissa é professora de ensino religioso de Joinville.
4: Olha aí.
1: Fazendo 23 aninhos. A professora de ensino religioso de Joinville, Larissa Cristina Vieira, é a tia da catequese, né, Larissa?
3: Importante. Não necessariamente, né, Alexandre? Eu sei que tu tem no teu imaginário. Mas não, ela é apenas professora de religião.
4: É que quem mandou os parabéns foi o marido dela, né?
1: Muito bem. Ó, parabéns, Larissa Cristina Vieira.
3: Anos.
1: Saúde e vida longa. Aniversariantes famosos, começando com o Vitão.
3: Olha aí, o Vitão.
0: Vitão, né?
1: Vitão é cantor, tá fazendo 27 anos o Vitão.
5: Nossa, não lembrava.
4: É. Ele tá bem sumido, Ele deu uma sumida, né?
1: Ele ficou meio... Depois do Vitão, temos o nosso Vitinho, o Vitor Clay.
0: Aí.

0: sim, olha.
1: Família.
2: Aí sim.
1: Vitor Clay fazendo 32 anos, o queridão Vitor Clay com essa cara de 18.
3: Lançou, esse é nosso.
2: Lançou álbum novo, sozinho e bem acompanhado.
1: Muito bom, grande Vitor Clay.
4: Não, é um show, cara. Não,
3: ele é demais.
2: Não, mas ele lançou o álbum no Spotify, também. Rafinha.
4: Desculpa, cara, eu só tô...
2: É que eu ouço todos os dias com a minha filha.
3: O programador da Rede Atlântida não tá ligado.
2: Eu fiquei muito feliz quando surgiu um álbum novo, que tinha novas músicas pra escutar.
4: É que ele vem pro teatro do Bourbon Country, não sei se já fez, vai fazer esse
2: ainda
4: show.
2: Não.
4: Esse show.
3: Ele fez um belíssimo show no nosso Atlântida Celebration há um mês e meio atrás, foi incrível o show do Vitor. E, pô, é um cara que...
4: Tá em turnê em Portugal, né?
3: É. Tá, tá em turnê na Europa.
2: Ele é foda.
1: Um país da Europa. Ricardo Tozzi, o ator Ricardo Tozzi, fazendo 51 anos hoje.
2: Bah, nunca mais, né?
3: Ah, não, não,
4: tá
3: não
4: ali tinha na
3: lembrança
4: tela.
3: Dele.
1: Esse cara aí, cara.
2: É esse aí da foto.
0: Não, ele fez vários papéis de novelas, mas não...
2: Muita novela da sete, sabe?
4: Isso.
2: Novelas bem
4: que ninguém vê, né?
2: É, ele não chegou aos nove.
3: Levinha, né?
2: Isso, isso. Cobras e Lagartos, essas coisas.
1: Ó, mais um nosso aqui, ó. Sandro Sotili, ex-jogador de futebol.
3: Esse é
1: o Sotigol, fazendo 53 anos hoje. Grande parceiro,
0: querido. Mentira que o nome dele é Sotili, chamava ele de Sotigol.
1: Sotigol, meu. Tinha gol, fazer o quê?
2: Fardava
1: muito no Inter hoje. Aliás, ontem eu vi no Beira-Rio, tava lá, Yarley, Sobis, Tinga. Bota esses caras fardar e joga no Inter hoje, Bolívar.
2: Tinga tava no Beira-Rio ontem?
1: Tinga tava no Beira-Rio todinho.
3: É mais ou menos como quando a gente via a seleção brasileira na Copa e via o Ronaldo, Roberto Carlos,
4: Cacá.
3: O Ronaldo ali, o Cacá, o Ronaldinho Gaúcho.
0: É, o Ronaldinho,
3: é. Era melhor fardar os caras que os caras gordos jogam melhor
4: no meio campo resolve.
2: E nosso Alejandro!
1: Nossa senhora, desculpa. Tá gordinho. Edward Norton, o ator Edward Norton, tá fazendo 57 anos hoje.
2: Clube da Luta, se foi? Ah, só isso. Só isso aí.
1: Osmar Prado. Osmar Prado é o ator. É Osmar Prado fazendo 79 anos.
3: Esse é espetacular.
1: Você é veterano, tem uma memória desse cara na tela da Globo durante muito tempo.
3: Muito tempo. Ele fez vários personagens marcantes, o Tião Galinha em Renascer. Ele fez aquele motorista que tinha três esposas, o Tabaco.
2: Mas tá vivo, né?
4: Tá vivo.
3: E também fez um personagem que era um cara que era viciado em cocaína, né? Que era o Orestes. Não, o Orestes era outro personagem, era outro cara.
4: Personagem,
3: mas ele fez um personagem que também tinha esse problema com drogas.
4: Tony da Lua, né? Também.
3: Não, o Tony da Lua não era ele. O Tony da Lua foi o outro. Do circo. Nosso
2: Marcos Frota. Marcos Frota, isso aí eu ia falar.
1: Tá de aniversário hoje também o diretor de cinema, cineasta, Roman Polanski.
2: Opa!
1: Tá vivo o Polanski fazendo 93 anos.
2: Como assim?
3: 93 do Polanski.
1: Ah, 93, o bebê de Rosemary. É, Chinatown.
4: A Mão que Balança o Berço, baita filme dele.
2: Não, esse cara, a mão que balança
1: não
2: quem?
1: É dele, definitivamente.
2: Isso não é nenhum filme.
3: O pianista é dele, né? O pianista mais recente.
4: A mão que balança
3: o berço.
4: A mão que balança
3: o 2002 é do Polanski, cara.
4: É um filme.
1: Qual, Porã?
3: O pianista que ganhou.
1: Ah, o pianista de 2002,
4: filme,
1: isso,
4: bom
1: verdade.
4: Filme, bom.
1: 93 anos, o Roman Polanski. Robert Redford.
4: Meu Deus.
1: Olha isso, faria 90 anos hoje. O gigantesco Robert Redford pereceu no ano passado.
2: Poxa. A Mão que Balança o Berço é um filme dirigido por Curtis Hanson.
4: Tá, é no mesmo nível do Polanski.
1: Dos Hanson, né? Do grupo Hanson.
2: Não é do mesmo nível do
1: Polanski. E por último, na lista de aniversariantes, faria 74 anos hoje o ator Patrick Swayze.
4: Olha aí. Calma, fala com calma, né?
1: Patrick Swayze pereceu em 2009.
3: Muito cedo. Era um grande ator, ficou famoso por Ghost, também por Dirty Dancing.
4: Não, Caçadores de Emoção, né, pô?
3: Não, mas esse desculpa te dizer, é um filme que eu gosto muito também, assim como tu, mas é um
4: não,
3: filme
4: é uma
3: menor,
4: briga, não. A gente,
3: menor
4: é um debate,
3: Ghost,
4: é um programa de debate.
3: Menor que Dirty Dancing e menor, inclusive, que
4: Priscila, porque
3: que é um filme onde ele...
1: Todos eles estavam muito no início da carreira.
4: Todos, exato.
2: Ghost é muito hype, né?
4: É, exato.
2: Mas não que seja ruim.
4: Os não é ruim.
3: Não, todos são ótimos filmes. Pô, Dirty Dancing, peraí, cara.
2: É, filme maravilhoso. Dirty Dancing é bem maior.
4: E ele canta também, né? A diversidade desse ator, né?
2: Tu já fez algo parecido ali, igual Ghost,
4: não, igual o Ghost, mas Caçador de Emoção, sim. Quase morri no mar.
3: Caçadores de emoção. Pô, baita filme.
4: Ele morre no mar, né, Alexandre?
1: Uma
4: no final.
1: E 22 foram os aniversariantes.
4: Não quer debater.
1: Do dia de hoje. Não, não quero
4: não
1: debater.
4: Tá afim hoje. Não,
2: ele
4: não.
2: Tá blindado hoje.
3: Não, tô de boa, total.
4: Hoje
3: você
4: te blindou bem, né?
2: O santo dele tá muito forte.
1: Não tô nem ouvindo hoje, não. Que eu não quero ouvir.
4: Ouça.
2: Veio de branco, né? Veio de branco.
1: Mulher, agora nos destaques aí, tá, meu irmão? Nos destaques aí, mulher é presa com 113 bolsas de luxo furtadas, avaliadas em 260 mil reais.
0: Quantas bolsas?
1: 113.
0: Não eram tão,
1: não eram
0: de,
1: tão
0: luxo
1: de luxo
0: assim,
1: né?
0: Pra custar como 260, é? Dá uma média
1: dois mil reais,
0: cada um.
1: 2 mil reais cada bolsa. Uma bolsa. Uma bolsa top das galáxias, para não dizer pica das galáxias, prefiro pica do que top, mas uma bolsa pica das galáxias. Deve ser o quê? Tem a bolsa de 300 mil, 500 mil.
0: 600, 1 milhão, dependendo.
1: Qual marca, por exemplo? Diz uma marca.
0: Hermès.
1: Hermès.
4: E a Balenciaga?
0: Balenciaga.
4: É cara também, né?
0: É bem cara também, mas menos que a Hermès. A Hermès é a marca mais cara, porque são as bolsas mais artesanais, mais difíceis de serem
1: compradas. Mais exclusivas também, né?
0: Exclusivas. Algumas têm materiais muito caros, ou tipo do couro, ou ouro, ou diamante no acabamento, nas ferragens. E aí são modelos exclusivos que às vezes uma ou duas mulheres no mundo têm.
4: Sim.
0: E eles praticamente escolhem que as mulheres vão ser essas.
4: Eu
0: entendeu?
4: Vi uma loja dessa, daí, que só tinha um cara na frente, tipo um segurança, e entrava um de cada vez só, eu acho que o horário marcado.
1: Isso
4: é esse tipo de loja.
0: Exato.
4: Só passei na frente.
0: Se tu chegar e entrar assim, caindo o dinheiro
4: pelo
0: bolso.
4: Não tem
0: dinheiro
4: como, né?
0: Cai vivo e tu diz, quero comprar uma bolsa. Ele diz, deixa o teu nome aqui que tu vai entrar numa lista. Quem
3: quando
0: sabe um dia
4: nessa vida,
0: a nossa vendedora te chama.
4: Tá bem.
1: Eu vou te dar uma bolsa de presente.
0: Vai?
1: Hermes é a marca.
0: A Hermes.
1: É de um amigo meu que abriu uma loja aqui de bolsa em Porto Alegre.
4: No Brick, Hermes. No Brick da Redenção.
2: A bolsa do Hermes.
1: Abre essa bolsa pra nós, Rafa Gomes.
2: Eu não sei provavelmente pronunciar o nome da marca rodaica. Serpui.
0: Serpois
2: que fala?
4: Serpois, né?
2: A Serpois é uma marca brasileira, por isso que eu não sabia...
0: Porque na verdade a expressão, né? Mas a Serpois é uma marca aqui mesmo do Brasil e ela é de luxo no Brasil.
2: Isso.
0: Porque ela é uma marca que trabalha com a matéria-prima de excelente qualidade, né?
2: E eles
0: agora
2: tiveram...
0: Além do design, que é exclusivo, porque não é cópia do que já existe. É um design exclusivo, autêntico.
4: É bom saber
2: Johara?
4: Essas coisas agora, Gustavo.
0: Serpois.
2: Por quê?
4: Até conhecimento, né? Nas rodas de conversa.
1: Tu tá vendendo bolsas, Joia?
4: Não, eu não. Não me envolvo mais com coisas de venda.
1: Certo.
4: Eu tô um cara mudado, né?
2: Mas ontem tu tava vendendo uns bagulho.
1: Ontem tu tava vendendo ingresso.
4: Nada, ontem.
1: Desde ontem ele não se envolve mais com
4: isso.
1: Tá
4: bom.
2: E ontem ele disse que não vinha hoje.
3: Mas tu tá envolvido com o que então, Joia? Tu não te envolve com coisa de polícia. Tu te envolve com coisa
1: religião.
3: De religião.
0: Taxista.
3: Não
4: te envolve... E nem taxista.
0: Isso.
4: Eu tô vindo fazer meu trabalho aqui.
0: Tá certo.
2: Então, a Serpui Serpuá, ela teve uma carga furtada em setembro do ano passado. De 844 bolsas, que somariam quase 2 milhões de reais. A polícia encontrou 113 dessas bolsas numa mesma casa. Na zona leste de São Paulo, numa casa no bairro Lajeado, essas bolsas foram encontradas e a soma dessas bolsas dá 260 mil reais. Um casal foi preso, teria sido preso, na verdade, só a moça foi presa, porque o rapaz, na hora do flagrante, o rapaz fugiu pela janela e deixou a namorada.
0: Deixou ela, né?
1: Saiu pela janela gritando, não tem flagrante, não!
2: Então a moça de 34 anos foi presa.
0: Mas ela roubou, então, na verdade, o carregamento. Não é que ela foi lá e foi roubando
2: o carregamento direto do aeroporto. Isso
0: é
2: mais
0: porque eu acho que é uma marca de exportação, né?
2: É
0: uma marca bem que trabalha bem com matéria-prima brasileira, inclusive com um design de coisas brasileiras, né? Acho que eles fazem bolsas mais artesanais e exportam para fora e são bem famosos mesmo. Então ela deve ter pego um carregamento desses antes dele ir para fora.
2: Exatamente.
0: Do Brasil.
2: Então é bem provável.
0: E ainda no preço de custo.
2: Então é bem provável que as outras 700 bolsas já tenham sido vendidas, já tenham sido negociadas.
1: Não, mas bem bonitinha a bolsa daqui,
4: Deixa eu ver o logo, velho.
0: Não, eles fazem com...
4: Não acredito. É. Imagina, cara, comprei uma.
0: Vê se não... Tu tá no Instagram?
3: Não, tô no Google.
2: Vai no Mercado Livre ver se tu acha uma num preço bom.
0: Não, é que é até imitado. Boa. Eles fazem, assim, em formato de... lagosta, tudo natural, e usam palha com couro, né, com outras ferragens, com uma matéria-prima bem bacana. E eu acho que é um tipo de bolsa exportação mesmo, que carrega muito da personalidade brasileira do design daqui para fora, e por isso que tem este valor.
2: Então a moça foi presa e o marido dela está sendo procurado.
1: Olha aí.
0: E a mulher sempre, dela, né?
5: O homem sempre dá do pé, né?
2: E ele foi o que furtou, Jorge.
1: Informação.
2: Ele foi o que furtou porque as imagens do aeroporto mostram ele.
1: Informação.
2: Informação, Alexandre Fetter.
1: As bolsas de clutches. É uma clutch.
2: Eu adoro quando fala inglês.
0: Bolsa de mão.
1: Custam, em média, entre R$ 990 e R$ 3.500, reais, dependendo do modelo. Dos materiais artesanais, como palha, vime ou madrepérola, e também de detalhes em cristal. De 990 a 3.500.
2: Ruim pra nós, né?
1: Ruim pra nós.
5: Preço de uma prancha de surf.
0: Mas são bem bonitas as bolsas.
1: São bonitas, muito bom. Cliente reclama de programa curto e aciona a polícia. É o que eu fiz no início do programa hoje. Reclamei de um programa curto que vai ser o Pretinho porque o discorama foi longo, é isso?
2: Não, é outro tipo de programa.
1: Ah, é outro tipo de programa.
2: É, em São Miguel do Oeste, um rapaz contratou um acompanhante pra um serviço de uma hora. Que teria, além da transa, uma massagem e beijo na boca.
5: Que terapia, né?
2: E aí ele disse que durante o atendimento, que durou apenas 35 minutos, ele ficou muito nervoso e terminou antes do tempo estimado. A moça queria ir embora e ele disse, não, ainda tem a minha massagem e o meu beijo na boca.
4: Carente, massagem, que é massagem. Cara.
1: E o meu beijo na boca.
2: Exatamente.
5: Como diria o...
1: Aí
5: mas cadê o meu beijo na boca?
2: Ele disse, ele disse que eu paguei
5: o beijo na boca.
2: Aí ele disse que a moça tava querendo ir embora e ele disse, não, na pior das hipóteses, nós temos 25 minutos aqui pra conversar.
1: Pra conversar?
2: É.
4: Carente, magrão, carente.
2: Como a moça disse que tinha outros atendimentos pra fazer, ele chamou a polícia, porque ele não se considerou atendido, né? E aí, por conta da incompatibilidade financeira, a moça devolveu metade do valor pra ele.
5: Ah, a moça não queria
2: beijar.
5: Ela ainda
2: foi legal, realmente. Ela foi legal.
5: Realmente.
4: E ela não aguentou o magrão. Toma metade do dinheiro, eu só quero ir embora.
5: Magrão chato.
4: Chato pra caramba.
1: Que, aliás, esse deve ser o calcanhar de Aquiles de encontros assim, né? Tipo assim, tu marca um encontro com uma pessoa que tu não sabe quem é que tá te chamando ali.
2: Como é que é, Rafinha?
4: Não sei, sou casado, né, Gomes?
0: Não, mas é diferente quem tá de marcar solteiro, pode falar melhor, né? Nesse caso é trabalho e a pessoa já tem esse
1: Mas tu vai ter que aguentar aquela pessoa ali.
0: Faz parte
5: a pessoa
0: do trabalho,
5: que trabalha,
0: né?
5: Porque
0: se
5: vai
0: fosse
5: ter
0: só
5: aguentar.
0: Prazer, não precisava nem do dinheiro.
1: A prestadora de serviço vai ter que aguentar aquela pessoa ali.
0: E ela se coloca nessa condição porque ela vai ganhar pra isso.
1: Sim.
5: E às vezes é uma pessoa indesejada, né?
1: Indesejável, exatamente.
2: Indesejada. Pessoa fedorenta,
5: Fedorenta, que não toma banho,
1: drogada.
0: Que me liga.
4: Ah, não, mas daí pesamos o clima.
2: Com chulé.
4: Não, mas Porã lembra nas antigas, né?
1: Outros
5: asa. Não, tu já me envolve em droga, não vem me envolver com
1: bafo de cigarro.
2: Chuleta. Que é o chulé de teta.
0: Chuleta.
2: Embaixo da teta, o gordo tem o chulezinho.
5: Ah, que horror.
1: Homem que invadiu loja para roubar pede indenização de 52 milhões de reais após ter sido baleado pelo dono.
0: 252 milhões?
1: Tá tudo errado, então.
2: 10 milhões de dólares.
1: Tá tudo errado. Ah, não é aqui.
2: É 52 milhões. Não, é.
1: Onde foi?
2: Em Portland, nos Estados Unidos.
1: Portland.
2: Tá? Um rapaz entrou numa loja de ferramentas, tá? O Kenneth. E aí ele invadiu a loja pra furtar.
0: Roubar
2: umas coisinhas. E o dono da loja tava de guarda na loja.
1: Certo.
2: Porque ele já vinha sofrendo alguns furtos. E aí, no meio do furto, ele atirou algumas ferramentas no rapaz pra expulsar o rapaz. O rapaz reagiu e jogou as ferramentas de volta. Aí quando jogou as ferramentas de volta, o dono falou, então tu não vai embora? Aí ele pegou uma arma.
5: Aí o bicho pegou.
1: Saúde.
2: Eu tranquei, ele veio, mas não veio.
1: Não se tranca, espirro. Não se tranca,
2: tranquei,
1: espirro.
2: Tarde demais, é o que eu tava falando.
1: Duas coisas que não se tranca, espirro e espirro no andar de baixo. Ó.
4: E peido, né?
1: Sim, foi o que eu disse, né? Eu não quis dizer o peido. Né?
0: A gente tem que ser muito...
2: Não,
0: que dá um problema seríssimo.
2: Não, mas no estúdio
0: sabia.
2: Não pode peidar.
1: Não pode peidar.
2: No estúdio.
1: Não pode.
2: Não pode ficar...
0: Não, daí a pessoa tem que simplesmente...
2: Só sai.
0: Sair caminhando, abrir a porta e ir o mais longe possível, inclusive o banheiro é o lugar adequado.
2: Tem que avisar o pessoal.
1: Lá no sexto andar. Quer peidar, vai lá no sexto andar.
0: E aí, nesse caso, acho que não precisa dar nenhum tipo de explicação aqui pra não receber o
1: cartão. Tá certo. Mas eu tô curioso, desculpa, eu tô curioso pelo desfecho.
2: E aí, quando ele jogou de volta as ferramentas, o dono falou, ah, então tu não vai embora.
1: Ah, tu não vai sair então?
2: Aí o dono da loja de ferramentas pegou uma arma e atirou no rapaz, que foi baleado no peito, mas sobreviveu.
0: Pô, no peito.
2: E aí, como ele sobreviveu...
4: Podia ser no joelho.
2: Ele podia. Está processando o estado de Oregon, porque ele...
4: Tem razão, tá de brincadeira. O cara foi lá pra roubar.
2: Porque ele também disse que ele vivia em situação de rua e ele queria estar abrigado naquele momento. E então o estado...
1: Não vai levar, agora, não vai
2: pois
1: levar.
2: Pois é, nesse momento está rolando o julgamento.
4: Ele foi criativo, mas não
1: vai levar.
4: É, né? Ele foi criativo, mas não vai.
1: Dupla de palhaços é... Bah, isso olha, explica muita coisa.
0: Será que é o maionese? Não tá
1: dupla aí, de palhaços é presa por golpe da maquininha ao pedir doações. Para, onde é que tá a nossa maquininha da Vero?
0: Tá aí do teu lado.
1: Ah, aqui, que susto.
2: É, porque o maionese e o ketchup não estão
0: aí. O palhaço já tem, só faltava a maquininha.
1: Ah, que loucura. Nem o maionese, nem o ketchup.
2: São Paulo, tá?
1: São Paulo.
2: Uma dupla de palhaços ficava nos semáforos, nas sinaleiras, ficava com uma maquininha pedindo doações para crianças carentes. E aí, essas doações, obviamente, nunca iam a lugar nenhum. E aí, eles também tinham uma segunda maquininha que eles diziam, ah, tu vai doar R$9. Eles botavam um zero a mais e no visor da maquininha não aparecia. Então, tu sempre acabava doando mais dinheiro. E como era um semáforo, era tudo muito rápido. E aí, numa avenida de grande movimentação, o carro já zarpava. E quando eles aplicavam um golpe considerado grande, eles já trocavam de semáforo e tu já não encontrava mais eles. Além disso, eles também trocavam muito de estado. Eles tinham um mandado de prisão no Mato Grosso do Sul e também eram procurados no Espírito Santo. Então, eles iam rodando de estado em estado, aplicando golpes. Mas eles acabaram sendo denunciados e presos em flagrante pela Polícia Civil do Estado de São Paulo.
1: Ah, que loucura.
0: Ah, mas é muita cara de
2: palhaçada,
0: pau,
2: né?
1: Queria dividir com vocês um momento que eu passei, que é o inverso disso. Tem aqui em Porto Alegre uma sinaleira onde tem um magrão vendendo aquelas casquinhas. Casquinhas sim, que são feitas com uma massinha de farinha e água, assim. Uma massinha de farinha e água.
0: Redondinha aquela.
1: Acho que é traquilinho, tipo... triquilinho o nome. Não lembro o nome da infância. Mas é uma casquinha. Uma casquinha, uma delícia de casquinha. Não tem quem não goste daquilo. E o cara vende essas casquinhas na sinaleira. Só que assim, cara, o sinal é muito rápido. Não dá, eu não levo dinheiro comigo. Então não dava tempo de eu fazer toda a manobra com o cara. E o cara, tá, mas tu quer quantas? Eu falei, eu quero 5 então, me dá 5 aí. O cara, toma, me jogou 5 casquinhas dentro do carro, 5 pacotes de casquinha dentro do carro. E me deu o Pix dele. Pra eu fazer depois o pagamento. E eu fiquei pensando, cara, quanto calote esquecendo. Esse magrão não deve levar durante o dia, cara.
2: Não, tem um cara ali, assim, ali no Moinhos de Vento que faz a mesma coisa, ele vende saquinho de lixo, tá?
1: Cara.
2: Ele te dá o saquinho de lixo com um bilhetinho e tem o Pix dele. E aí ele diz, ó, toma um saquinho de lixo aí, tô vendo que tu tá comendo alguma coisa, tá com teu filho, eu tava com a Helena ali brincando. E tu vai ter que recolher esse lixo. Então toma aqui
3: mas
2: um saquinho de lixo.
3: Mas eu acho isso.
2: Aí eu falei, tá, quanto
3: legal.
2: Que é? Ele olhou e disse, quanto tu quiser. Eu tô tentando sustentar a minha filha, que fica loucura. À vontade. E ele vai embora. Que e loucura. Aí eu perguntei pra ele, tá, meu, mas quanto saquinho de lixo tu dá sem receber nenhum real? Ele disse, nenhum.
3: Todo mundo paga.
1: Que demais.
3: Eu acho isso muito legal, porque isso dá na confiança das pessoas.
1: É exatamente o que eu ia dizer, dispersa o bem das pessoas.
3: Exatamente. Aqui em Floripa, todos os caras que vendem no sinal, eu movimento muito a economia do sinal aqui em Floripa e geralmente compro bastante, trago pra galera aqui na rádio. É, e sempre no Pix.
1: Compra bastante
3: cara,
1: e trago pra galera?
3: Compro bastante e trago os produtos.
1: Ah, e trago. Tipo, do verbo trazer.
3: Paçoquinha, aqui, casquinha, então. Amendoim.
4: Paninho, né,
3: É paninho não.
1: Paninho de prato, não?
4: Secar louça, né? Por...
3: Não, eu não compro paninho de prato pra galera da rádio, não. Lá
1: mas, de qualquer forma, o magrão, o nome dele é Wildebrando. Wildebrando é o nome dele.
3: Inesquecível.
1: O problema é o filho. Abraço pro Wildebrando.
4: Qual foi a esquina?
1: Na Nilo com a Carlos Traia ali, bem na esquininha da Incol ali.
4: Legal. Tem o magrão ali na Paris com a Ipiranga. Ele mete o Pix Solidário. Faz quanto tu quiser me dar ali. E ele
1: tá, mas ele dá alguma coisa pra alguém na
4: te
1: troca?
4: Dá uma balinha e duas paçoquinhas, mas empacotadinhas.
1: Uma balinha e duas
4: paçoquinhas. Não, daí paçoquinha. Tu fica até constrangido em não pagar, né?
1: Claro.
2: Ele sim, grita, abriu o sinal. Ali, aí o Rafinha larga o telefone.
4: O problema é que ninguém tem moeda, né?
1: Pois ninguém tem mais moeda. Ninguém tem mais dinheiro, isso, cara. Pizza. Ninguém leva dinheiro.
0: Mas pra eles é uma sorte, porque iam ganhar 10 centavos e daí tu faz um Pix de 10 reais.
4: Por que mandar Pix de 10 centavos?
2: E o cara do saco de lixo diz que às vezes a pessoa esquece de fazer o Pix. Aí daqui a pouco ele encontrou, porque ele entrega pra quem tá... com o filho na pracinha, pra quem tá
1: sim,
2: no bar.
1: Sim, pessoas que passam ali frequentemente.
2: Ou que daqui a pouco a pessoa vê o bilhetinho do nada, e aí ele diz que a pessoa se sente culpada por não ter feito, e aí faz mais.
1: Faz mais,
2: então ele diz que ele acaba ganhando mais.
1: É, inevitavelmente.
2: Confiando, confiando nas pessoas.
5: Uma pensando doideira. Pelo lado que o Fetter trouxe ali no início desse papo, né? Imagina, tu dá um calote no cara que tá vendendo no sinal.
1: É, mano. Né, cara? Tu tem, que, tu ser
5: tem que ser
1: muito
5: um ser humano
1: ruim, né,
5: muito
1: cara?
5: Ruim.
1: Nunca verdade. Duvide,
5: porra. Muito ruim.
1: É, mas não duvida, é verdade.
5: Não, não duvido mesmo, cara. Não, sei que tem. Tem mesmo. Tem, né? Seres humanos ruins têm de
1: essa história me lembra 23, o que é, Joia?
6: Essa história lembra meu pai, foi um grande homem.
1: É teu mesmo? Pai foi um grande homem? Grande homem. Quanto ele media?
6: Não, quando ele se foi, deixou tudo pro orfanato.
1: Tudo pro orfanato?
6: 10 filhos.
5: Ah, pesou o clima.
6: Não, mas pesou, é minha história de vida.
5: Pesou.
1: Pesou é tu mais 9, Joia.
6: Isso aí.
2: E o, nome, e o nome dos 9?
6: Ah, não.
1: Ah, não, aí é muita coisa.
5: Ele nem conhece. Os mais novinhos, ele nem conhece.
1: O nome é, uma barbada. Eu quero dizer, ver ele dizer o nome e repetir os nomes depois.
2: Não, mas é isso, a gente anota. Eu tenho o nome dos filhos anotado dele. Vamos ver se ele lembra.
6: Não conheço metade.
1: Foram estes os destaques aí, meu irmão. Para esta terça-feira, 18 de agosto, 2026. 22 minutos para as 2 da tarde. Vamos ouvir a nossa audiência na voz da comunicadora top of mind deste estado, chamada
0: ai, que
1: Rodaica.
0: Nossa, correu uma lágrima. Tô ansiosa para saber a opinião de vocês sobre a questão desse rapaz aqui.
1: Vamos
0: ele
1: ver.
0: Pede, inclusive, que seja lido quando eu estiver no programa, porque eu acho que ele quer a minha também, mas eu quero ouvir a de vocês.
1: Okay.
0: Não me identifiquem, pois estou com alguns problemas em casa com a minha esposa.
5: Acontece.
0: Estamos juntos há 1 ano e meio e recentemente compramos um apartamento juntos para sair do aluguel.
1: Cedo, boa, né? Cedo boa, demais, boa, né? Boa.
0: Não vamos julgar o tempo das pessoas,
1: tá, não, é
0: né?
1: Que ele queria opinião, já vou sair
0: a dando. A gente não sabe.
4: E a gente pode esperar a leitura do e-mail, isso. Né, Rodaica?
0: É de bom. Tá bom. Tá. Trabalho,
1: chegamos nisso.
0: Trabalho numa empresa metalúrgica, onde o serviço é mais pesado e faço bastante hora extra. Já ela trabalha numa empresa na parte administrativa, que é um pouco mais tranquila. Porém, ganho mais e, consequentemente, trago mais dinheiro para casa. Tudo certo até aqui, né? Até então, tava tudo bem. Decidimos, na verdade ela decidiu juntar os nossos dois salários para conseguirmos mobiliar o apartamento e realizarmos os nossos planos juntos. E por mim, tudo bem.
1: Uhum.
0: O problema é que ela começou a gastar mais com ela mesma.
1: Uhum.
0: Unha de gel, cabelo, cílios, pilates, psicóloga. Enquanto isso, eu não faço praticamente nada além de trabalhar e tô vendo todo o meu esforço e as horas extras indo embora em gastos que antes nem existiam. Aí fica a minha dúvida, o que, que eu faço? Converso com ela para voltarmos a dividir o dinheiro, cada um cuidando do seu salário? Ou o nosso papel como homem é esse mesmo, aceitar tudo isso numa boa?
5: Eu
0: me dei um
5: tá
0: norte,
5: pra
0: pessoal,
5: ti.
0: Pra eu não fazer nenhuma cagada.
4: Diálogo,
0: ele diz aqui.
4: Né, Porã?
0: Eu escuto vocês todos os dias, sou o público de vocês, grande abraço e agora.
1: Tava indo bem até ele colocar esta questão. A questão é.
4: A unha de gel, né?
1: Sigo bancando ela ou deixo, paro de bancar e vamos agora cada um paga o seu? Essa é uma questão delicada.
4: Não, mas não é bancar.
5: Acho que não é
4: eles
5: bem
4: somaram
5: assim.
4: O dinheiro e ela tá gastando com coisas mais pessoais.
1: É. Tá, tipo, ele tá bancando as paradas dela.
4: Não, ela tá gastando o dinheiro com as coisas dela e eles estão querendo adquirir e mobiliar a casa.
5: Ela tá focando no
4: segura
5: individual
4: um pouquinho
5: e não no coletivo.
4: No salão, vai na psicóloga, importantíssimo, né, psicólogo?
5: Psicólogo é importantíssimo.
4: A gente mobília a casa e depois tu volta pra unha com gelzinho, que eu não sei o que, que é isso.
2: Por Rodaica. Enquanto vai no esmalte.
4: Vai no esmalte e cheira depois o esmalte, né, Joia Rara?
1: Ah, não. O que, que é unha de gel, Rodaica?
0: Na verdade, é uma película de gel que tu aplica por cima da unha pra que seja mais duradoura aquela unha pintada.
4: Se vai lavar a louça, não saiu.
0: Isso, fica que dura
1: unha.
0: Mais tempo.
1: Entendi.
0: Tem gente que faz isso e daí, sei lá, dura um mês e tem mulheres que optam por fazer a unha toda semana e tem mulher, inclusive, que nem faz a unha, que eu acho maravilhoso.
5: Também cada
0: acho.
5: Casal administra do seu jeito, né? A sua casa, o seu dinheiro e tal. Mas eu acho que manter conversa. As individualidades é importante pra ambas as partes.
1: Sim,
5: tem que ter o dinheirinho, que o cara, eu gosto de ir no jogo de futebol. Tu vai lá no teu jogo de futebol, cara.
3: Ela gosta de botar unha de gel, ela bota unha de gel. Tem que chegar na conversa que assim, ó, cara, isso aqui é o dinheiro nosso, nós vamos investir aqui no apartamento, blá, blá, blá, blá.
1: E cada um
3: esse
1: tem o seu.
3: Esse dinheirinho aqui, exatamente, cara.
4: Tá, mas eles estão querendo adquirir alguma coisa juntos, cara, é só conversar.
3: Já adquiriram, é só conversar.
4: Não, eles querem mobiliar a casa, porra.
0: Agora querem
4: eles
0: mobiliar o apartamento que eles compraram.
4: Não, mas aí que tá...
3: Mas aí é que tá, assim, o que que é coletivo, o que que é o...
4: A casa
3: o objetivo
4: é coletivo.
3: Comum... O que que é o objetivo comum do casal? É esse, esse objetivo comum, nós vamos juntar nossa grana aqui e vamos realizar. Só que aqui, eu vou continuar aí do meu joguinho, eu vou continuar botando minha unha de gel. Beleza, isso aí, isso só aí. Conversar.
2: É
3: só
2: que
3: conversar.
2: Ele deve estar abdicando, porra. Ele deve estar...
4: Claro, ele deve ter... Ele abriu
2: tá esperando
4: mão
2: que ela
4: coisas.
2: Também abdique, isso. Só que ele não conversou com ela. Entendeu? Ele não tá comprando a camiseta
3: não
2: nova.
3: Não fica esperando coisa. Tem que falar,
2: velho. É isso,
3: véio.
2: Tem que falar, velho.
3: Tem que falar.
0: Eu acho que essas
3: vai lá
0: tem
3: e dá,
0: ser,
3: dá
0: tem
3: barbada.
0: Que ser acordadas. Até porque ele falou ali que ele ganha mais do que ela e eles juntaram os salários pra gastar com as coisas que eles consideram importantes. E aí, consequentemente, ela botou isso na lista. Por quê? Porque pra ela é importante.
1: Eu tenho uma dica pra esse casal. 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
1: 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Rafinha, bota uma pra nós aí.
4: Olá, pretinhos. Eu sou a Luíse de Canguçu. Queria falar sobre um quadro que eu gostei muito. O Não É Sobre, do Anão. Eu só tenho uma coisa a dizer. Rafinha, continua. Tá bom. Com o time certo, essa brincadeira cabe em qualquer assunto. E é justamente isso que eu tô amando. Tô rindo demais. Agora, Fetter, um cartão azul pra ti. Deixa os teus artistas brilharem. Deixa os guris trabalharem. Essa é
1: faltou
4: frase.
1: Um pouco, qual é o nome dela?
4: É...
2: Luíse.
1: Luíse, perdão, obrigado. Luíse, faltou um pouco de empatia da tua parte para comigo. Obrigado.
4: Não acabou o e-mail.
2: Deixa os teus artistas.
4: Daqui a um pouco ela vai dizer que tu é o público dela.
2: Nem entendeu? Ele se aguentou.
1: Não tem problema, eu só disse que faltou empatia.
4: Mas
1: se ela tivesse
4: tá blindado,
1: aqui
4: né?
1: Entendendo o que eu passo com vocês, ela talvez não tivesse essa opinião.
4: E para contribuir...
2: passou a bala no vidro blindado.
4: E para contribuir, tem algumas coisas aqui que ela manda para mim e eu vou levar para ti. Eu acho que isso é bem oportuno.
1: Certo.
4: Alexandre. Não aceite migalha só porque está com fome. Isso não é sobre comida. Tem outras aqui, mas eu vou te poupar. Um beijão pra você.
1: Não, vai na melhor.
4: Na melhor?
1: Vai na melhor.
4: Ah, essa aqui é pro Porã. Porã.
1: Opa!
4: Não confunda a saudade com vontade de voltar. Isso não é sobre viagem, Porã. Peguei, Porã.
3: Gostei.
4: Beijão pra você, já sou público do Rafinha, do Joia Rara e do Gordo Léo. Tá explicado,
6: valeu, valeu.
4: Joia.
6: Tamo junto.
4: E isso não é sobre, diz
6: não,
4: ela.
6: Não, tamo junto.
1: 15 pras duas. Bota uma aí pra nós, Vini Moura.
2: Vamos lá, Alexandre Pérez.
1: Só se quiser.
2: Não, pô, vamos uma rapidinha então. Tu sabe a história do pintinho que não ria?
6: Não.
2: Ele foi atravessar a rua, tropeçou e rachou o bico.
1: Oh.
2: É pra criançada.
6: Puxa que faz vida!
4: Isso aí é pra criançada. Boa, nós estamos querendo esse público mesmo, foi bem, Joia.
1: Rachou,
4: Joia não, Vini, desculpa.
2: Eu tava na reunião, né?
1: Legal, Joia. E tu, Porezinho?
3: Eu tenho uma aqui que fala sobre o Rafinha.
1: Ah, que isso.
4: Mal.
3: É, o personagem principal do programa.
1: A gente cria os monstros, né? Depois se arrepende.
4: O personagem principal é o da Atena.
2: Ele é o protagonista.
3: Não, mas tu, esse Rafinha do Pretinho é um personagem.
4: Não, eu sou a vida real, por isso eu trabalho com a vida real.
1: Não, ele não é, cara. Ele é assim mesmo, cara.
3: É um exagero da tua vida real no ar. Eu sei que tu fala...

0: Acho agora, que agora, agora caiu. Agora caiu.
1: Puta merda, que é, cara, é inacreditável.
2: Não, eu acho que ele achou que caiu e desconectou.
1: É inacreditável. É. Bom, então, enquanto o Porã não volta, eu vou ler um e-mail que é um momento de reflexão sobre os classificados do Pretinho. Oh. Olá, boa tarde, rapaziada. Estes dias estava ouvindo o PB e me deparei com uma situação de um anúncio de uma Paraty. Versão e ainda estava com um banco de Megane.
3: Isso! Era um Transformer, o carro.
1: Sei que é um prato cheio para zoeira e que brincar com isso faz parte do programa, mas acho que... A colocação das vírgulas perfeitas. A colocação perfeita das vírgulas programas, mas acho que nesse caso acabou passando um pouco do ponto. Uma coisa é fazer piada, descontrair, outra é ficar esculachando o produto do cara como vocês fizeram. Pô, é quando até o âncora do dia, que era o Rafinha, e o gordo Léo, que nem carro tem, entram forte na zoação, acaba ficando desagradável. Na moral, rapaziada, vocês já tiveram seus momentos de não ter nada. E agora que tem, não precisam esculachar quem tá tentando vender o que tem porque precisa. Às vezes o cara tá vendendo o carro por uma emergência de saúde, por necessidade, ou simplesmente porque precisa mudar de veículo. E uma exposição como esta que vocês acabam dando pode prejudicar o negócio do ouvinte e vocês não estão aí para isso. Fica a pequena reflexão sobre profissionalismo. Entretenimento e zoeira é válido, ok? E eu sei que isso faz parte da essência de vocês, mas às vezes a brincadeira passa do limite, sem que vocês percebam. Amo vocês demais para caralho, e vocês fazem meus dias de trabalho muito melhores, mas às vezes bate uma tristeza ouvindo algumas coisas e pensando no impacto que aquilo pode ter para quem tá lá ferrado do outro lado.
4: Lamentável, Rafinha.
1: Sucesso sempre, sucesso sempre e Féter. Bota essa rapaziada na linha antes que te deem um tapão de mão aberta.
2: Eu tava de férias. Eu tava
4: ninguém
2: de férias.
4: Tem coragem. Ninguém tem eu coragem de dar o tapão de mão aberta. Aí.
3: Eu lembro desse. E não fui eu que saí derretendo.
2: Derretendo.
3: Não, não fui eu.
1: É porque, cara, é uma reflexão muito importante, muito válida, porque, de fato, quem está vendendo alguma coisa, está vendendo porque precisa vender.
3: Daqui a pouco o cara precisa pintar o muro de casa. Tá vendendo a Paraty.
1: Não importa o motivo.
3: Não, exato.
5: Mas a Paraty com o banco de Megane foi
3: forte. Não, e o... Féter, ruim, o cabô, ele só tava um pouco assim, um pouquinho mais. Sabe quando tu queima alguma coisa? Parecia que ficou muito tempo no sol, sabe?
5: Chamuscado,
3: né? E aí os bancos da Megane, mas só tinha 300 mil km. A gente brincou um pouco.
4: Ah, não. Não, é um carro bacana pro cara pegar agora. Pra ver, né?
1: Pro cara tá vendendo um produto como esse, ele devia estar precisando muito.
0: Mas aí tu pega um cara que não tem carro nenhum, esse carro vai servir.
1: É o que eu digo aqui pra
4: ele. Não, pra se incomodar.
3: Se ele rodar, vai servir.
4: Não, é melhor ele não pegar.
0: Mas eu acho que pro cara tá vendendo, deve tá rodando.
4: Não, peraí, eu não participei do programa.
1: Eu também não.
4: Mas eu acho que de vez em quando tem que dar real. De vez em quando tem que dar real. Vai ser muito pior pegar um carro desse.
3: Foi o Léo e o Vini. O Léo e o Vini. Vini pesaram a mão.
5: Não, não, nego.
3: Não, o Vini, não o Joia Rara.
2: Não pesei. Desculpa.
1: Enfim, de novo vou falar em empatia. É sempre legal a gente fazer, né, se propor o exercício da troca de lugar.
0: Ah, é.
1: É muito legal.
4: Verdade.
1: Entender a dor do cara que tá lá querendo vender o carro dele, por que que será que ele quer vender o carro e a gente tá aqui pra ajudar, não pra prejudicar. É
2: verdade, são duas verdades aí, né?
0: Não, nossa, inclusive o propósito do negócio é vender o carro, ninguém compra, né? É. Porque vocês já ficam tirando...
4: Sempre tem maluco.
2: É, só que também tem outro ponto, né? A gente tem um compromisso com a verdade também.
1: Não tem nenhum compromisso com a verdade.
2: Não, eu vou defender os guris também. Não, se fala, o fato de pegar o pé do carro tá fazendo a gente falar de novo do carro.
4: Isso, se não vender hoje, não vende mais.
1: Mas o que adianta se tu não tá dando o e-mail do carro, se eu não sei como é que eu chego pra comprar o carro?
2: Falou,
1: não adianta,
2: participou do programa. O Vini vai dar o e-mail agora.
1: Dá o e-mail.
5: Vendo Paraty modificada / Megane no PB.
1: Não é. Tá me enganando a audiência de novo.
5: Não aprendi nada com isso.
1: Nada. Acho que vai precisar voltar lá. Já voltamos, 9 minutos para as 2 da tarde.
3: Bate os tuchos, só.
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14: Estamos de volta com Pretinho Básico.
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14: Estamos de volta com mais um pouquinho de Pretinho Básico. 2 minutos para as 2 da tarde. Infelizmente, não há tempo para mais nada, a não ser encaminhar a votação para a escolha do craque do episódio. Ops, há tempo sim. Tem aqui um pedido de doação de sangue. Boa tarde, amigos. Venho através deste canal solicitar doação de sangue para um amigão meu. Qualquer tipo sanguíneo no banco de sangue da Santa Casa para o paciente Cristiano da Silva Russo. Ele está no Hospital Nora Teixeira, quarto 618B. É necessário agendar no banco de sangue da Santa Casa. É, quem manda aqui pra gente é o Sandro. Valeu aí, Sandro. Então é sangue no Hospital Nora Teixeira para Cristiano da Silva Russo. Tá bem? O que foi?
22: É, tu falou valeu, Sandro, disse de nada.
14: É que não é tu, né, Sandro? É o Sandro amigão aqui do Cristiano da Silva Russo.
22: Eu sou teu amigão.
23: Tu é Sandrinho.
14: É que, cara, eu tava fazendo um pedido de doação de sangue.
22: Mas é pra um amigo meu, vamos doar.
14: Meu Deus. Eu vou doar uma mão na tua cara. Ah, então tá querendo uma mão então na cara? Eu tô doando agora.
22: Às vezes é bom.
14: Pode sair votando, Sandrinho.
22: Eu voto no Rafinha.
14: Rafa, por quê?
22: Ah, ele tá muito bem nesse quadro dele. E isso não é sobre elogio.
14: Não, é sobre rola. Isso é sobre rola. Vota em quem, Rafinha?
24: É só depois da Rodaica.
14: Não, tu não é depois da Rodaica. Não, tu não é depois da Rodaica. Pode votar, por favor. Tá na hora de tu votar. Ou tu quer que eu te expulse?
24: Não, claro que não.
14: Ah, não. Só pra não saber. Doutora,
23: grava a história.
14: Geralmente eu gosto de perguntar, né? Nossa,
24: eu vou votar na Rodaica.
14: Na Rodaica. Por algum motivo especial?
24: Ah, eu acho que eu e ela, a gente contribuiu muito no e-mail do Magrão. A gente conseguiu trazer boas opiniões.
23: Qual era o e-mail?
24: O e-mail é do Magrão, que tá comprando um apartamento com a sua esposa, casado há 1 ano e pouco. Saindo do aluguel, ambos estão querendo dividir.
14: Rodaica,
23: foi por isso que eu votei nele.
25: Mas todos já votaram, que eu costumo ser a última.
14: Ah, tu costuma ser a última. Quer manter isso então?
25: Gostaria.
14: Porazinho, vai votar em quem, Porazinho?
26: Eu gostaria de ser o último. Não, cara, eu quero votar em ti, Alexandre Fetter.
14: Obrigado, Porazinho, por algum motivo.
26: Não, porque a condução brilhante do programa, programa obrigado, bom, bem conduzido por ti.
24: Não deu pra votar pelo Discorama hoje, né, Porã?
26: Obrigado. Não, não, hoje realmente dividiu, né, porque o Discorama foi brilhante.
14: Obrigado pelo Discorama... voto, Porazinho.
26: Legal.
14: Vini Moura,
23: quase votei no Porã. A calça branca me pegou.
26: Que calça não é branca? Não é branca. Ela parece branca, mas ela não é branca.
14: Vini Moura, vai votar em quem, querido?
23: Eu vou votar na Rodaica, porque a notícia ali das bolsas, ela agregou. Não, ela agregou, a gente não iria.
22: Tá marcando chicão, né?
26: É, vem mais preparado.
14: Vem mais afim, tipo,
26: vem
14: sabe?
26: Vem mais afim, Porã, tu não tá 20
24: é
26: anos
24: que
26: aqui que nem eu.
24: Voltaram caminhando lá do jogo, entendeu? Né? Foi difícil a volta.
26: Ah, não,
24: foi difícil.
26: A volta do jogo deve ter sido ruim.
23: Foi bem difícil. Tinha
26: chuva? Não.
23: Não. Pelo menos isso. Ainda bem, né? Menos mal. Mas tinha aquela brisa cortando o rosto, sabe?
14: Cara, pior ainda, né? Aconteceu uma situação no estádio Beira-Rio ontem à noite que foi uma coisa inacreditável. Poucas vezes eu vi aquilo acontecer. Acabou o jogo. E as pessoas não saíram do estádio. As pessoas estavam incrédulas com o que tinham acabado de ver. As pessoas estavam petrificadas na arquibancada, olhando para dentro do campo, tipo Pezzolano. Pezzolano não estava acreditando no que estava vendo, entendeu? Que loucura. Votou na Rodaica. Obrigado. Rodaica, vota em quem?
25: Vou votar em ti, Alexandre.
0: Por algum motivo especial, Rodaica?
25: Pelo teu serviço aqui no programa.
23: Pelo trabalho.
25: Pelo teu serviço aqui no programa, que é o que a gente avalia, né?
23: Pelo teu pullover.
0: Tá bem, tá bom. Aceito o voto e retribuo o voto, porque quando a Rodaica vê o programa é diferente, né? O programa é diferente, e aí então eu voto em ti por isso.
25: Muito obrigada.
0: E acredito que por isso então tenhas recebido o troféu. Estás recebendo o troféu de craque do episódio. Tudo bem? As pessoas estão me perguntando sobre nova temporada do Inesperadas. Tu poderia dizer alguma coisa para as pessoas?
25: Eu poderia dizer que está em produção, mas não temos datas definidas ainda. Tá. É, porque na verdade o Inesperadas, a captação dele depende de muitas agendas conciliadas.
0: Certo, acredito.
25: E uma coisa especial acontecendo. A gente está trabalhando para isso.
0: Boa.
25: Vai acontecer. Porque é um pedido do público, é um pedido dos nossos patrocinadores.
0: Certo.
25: E a gente teve um engajamento muito legal com a primeira temporada, que é manter esse formato na segunda temporada. Estamos já trabalhando nisso. Então, eu acredito que, se tudo andar conforme está sendo planejado, esse ano ainda teremos
0: ainda
25: uma nova
0: mais.
25: Temporada.
0: Ainda tem mais. Então, de Inesperadas passaram a Esperadas.
25: Agora somos Esperadas, graças a Deus.
0: Muito bem, ficamos por aqui com este Pretinho Básico, agradecendo demais a sua audiência em todo mundo, né? Sul do Brasil, Brasil, no mundo inteiro, a galera ouvindo o Pretinho Básico, obrigado por isso. Vamos voltar logo mais às 6 da tarde. Volte conosco, um abraço, boa tarde de terça-feira.
24: Terça-feira.
0: Tchau!
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0: Atlântida, todo mundo tá ouvindo a melhor vibe do FM. Boa tarde pra você, Programa das Minas no ar nessa terça-feira ensolarada, dia 18 de agosto, agora 2:09. Eu, @marina.soares, tô chegando pra te fazer companhia. Tudo certo, gente? Como é que tá aí? No trabalho? Em casa? Na casa da sogra? Sei lá, vem participar do Programa das Minas. E hoje eu quero propor uma troca que eu tenho certeza que todo mundo aí que tá ouvindo já pensou pelo menos uma vez na vida. Imagina o seguinte: tu vai dormir à noite, tranquilinho, fecha os olhos. E aí quando tu acorda de manhã, tu é uma pessoa famosa, sei lá, o Didi Mocó. Mas famosa mesmo, e aí vale tudo. Cantor, atriz, jogador, influencer, apresentador, empresário, bilionário. Mas não é ficar parecido com a pessoa, não. Tu vira a pessoa. Tu acorda na casa dela, pega o celular dela, vê as mensagens, cumpre a agenda, encontra os amigos, participa dos compromissos, vive exatamente tudo, tudo, tudo que ela vive. E eu acho engraçado, né? Porque muita gente vai responder pensando ali no dinheiro. Ah, eu quero um Elon Musk. Mas eu tenho certeza que existem vidas famosas que parecem maravilhosas ali no Instagram. É uma teoria, né? E que talvez a gente não aguentasse assim, ó, nem uma horinha do incômodo que a pessoa passa. Então eu quero saber, quem é essa pessoa que você gostaria de trocar de vida? Talvez por um dia, talvez pra sempre. Qual famoso ou famosa você escolheria para viver um dia inteiro? Edna Ferretti, já pensou em alguém, amiga? Boa tarde.
4: Boa tarde, amiga. Boa tarde, Santa Catarina. Gente, eu pensei em tantas possibilidades, mas eu ainda não tenho um veredito. Eu acho que até o final terei. E eu acho que a graça dessa brincadeira tá justamente no motivo da escolha, né? Você escolheria alguém porque é rico, porque é bonito, porque vive viajando, porque parece ter essa vida perfeita aí. Eu, por exemplo, realmente adoraria descobrir como é um dia normal na vida de algumas celebridades, tá? Tipo, será que elas realmente acordam felizes? O que elas comem? O que elas querem? Será que vivem de dieta mesmo? E quanto aos stories do Instagram? Gente, eu adoraria pegar o celular pra ver o que acontece pós, entendeu? Tipo assim, ah, beleza, postei um negócio aqui. Será que essas comidinhas da terra são verdadeiras? E por aí vai. Descobri tanto, tanto babado. Então conta pra gente, qual famoso tu escolheria? O que seria a primeira coisa que você faria ao acordar sendo essa pessoa? E por aí vai. E depois dessas 24 horas, será que tu voltaria correndo pra tua vida normal ou pediria mais um dia? Tudo isso você pode responder no WhatsApp de Floripa, que é o 489-9188-1009. Se preferir, pode mandar aqui pra mim também. No WhatsApp de Blumenau, que é o 479-9249-7153.
0: A gente começa no YouTube, Atlântida SC. Gente, já tem participação aqui, já mandaram. Ronaldinho Gaúcho, rolê mais aleatório do mundo. Olha, eu acho que tu não gostaria de ser o Ronaldinho Gaúcho preso no Paraguai. Mas enfim, vamos com Shakira e Burna Boy? Dai, dai. Essa aí passou a Copa, mas não vai passar, ela é muito boa.

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0: Atlântida, melhor vibe da FM, de volta com o Programa das Minas. Hoje a gente tá falando sobre o mundo dos famosos. Tem algum famoso, celebridade, alguém rico que tu adoraria trocar de vida por um dia, por um mês? Manda pra gente, 489-9188-1009, lá no YouTube, Atlântida SC. A gente tava falando de uma... a maior influencer do Brasil, querendo ou não, que é Vivíbora, Virgínia. Né, gente, não tem o que falar, ela é realmente a tigrinha, ela é a mais famosa. E aí, Edna me perguntou, você gostaria de passar um dia no corpício de Virgínia? No corpício, talvez, que ela tem um corpício babadinho.
5: Um corpício bonito, não vamos negar aqui.
0: Um corpo é um babado, né? E ainda mais não precisando passar pela cirurgia que ela passou, porque já passou. Então, seria legal. Mas assim, pegar o Vini Júnior fica chato. Entendeu? Vai ficar chato. Eu pegar um jatinho pra fazer academia em outro estado, também não acho que seria muito legal.
5: Não tá acontecendo nem na cidade, né? Quem dirá uma viagem.
0: Eu acho que se eu fosse pro lugar da Virgínia, ia ser o dia mais atípico da vida da Virgínia, porque ia ser a Virgínia mais sedentária do universo. Ia ser a Virgínia que ia ficar vendo série sozinha num quarto. Ela nunca fez isso, eu acho, na
5: Marina.
0: Vida.
5: Eu tenho certeza que você pegaria toda a grana dela e compraria no seu famoso X-burger.
0: Ai, é verdade.
5: X-bacon. Você compraria tanto X-bacon que...
0: Coitada,
5: não tá
0: aí. Eu ia devolver o corpo dela com 20 quilos a mais. Imagina tu
5: ter... ela apresentando quilos mortais daqui a um tempo.
0: Imagina tu ter todo o dinheiro do mundo pra tu comer os melhores rodízios de sushi, amiga.
5: Nossa,
0: as melhores
5: nossa.
0: Sequências. Imagina. Tu pega o teu jatinho e tu vai, tipo, pra São Paulo no melhor restaurante de sushi do Brasil, amiga. Imagina.
5: Nossa.
0: Meu
5: aí,
0: Deus
5: assim,
0: do céu.
5: Gente.
0: Aí,
5: vamos
0: bom.
5: Lá. A gente fica pensando muito na questão da grana e tal, né? Porém, eu acho que um dos maiores benefícios que as pessoas famosas têm, depois de muita luta e tal, é a questão de poder aproveitar o tempo. Fala aí, Marina, o que
0: eu
5: foi?
0: Eu não posso falar, continua, amiga.
5: Ok. Eu acho que é a questão de você poder aproveitar o tempo. Beleza, a galera trabalha muito, mas o tempo que eles têm, seja lá de 5 horas ou de uma temporada de férias depois de uma temporada de gravação, proporciona com que eles consigam fazer coisas muito legais, sabe? Tipo, conhecer muitos países, conhecer muitas pessoas, ter vários acessos. Então, muitas vezes o que a gente inveja, na verdade, às vezes é o poder que essa pessoa tem de compra e de atividades, né? Porque, basicamente, você pega... Imagina assim, ó. Você tá lá na sua casa, sem um ar-condicionado, passando mal, e aí abre o Instagram, e aí tu vai vendo, pô, olha isso aqui. Se uma pessoa conseguiu, talvez eu consiga. Eu sou apaixonada pelas histórias de superação de pessoas que realmente ficaram famosas por esforço pessoal, sabe? Não porque, minha mãe, minha tia, alguém ali, lá, lá, lá, lá, lá. Eu acho que a fama, para as pessoas que saíram do nada, ela tem um poder muito grande.
0: Nossa, sim, com certeza, amiga. E a Ellen mandou aqui no YouTube. A Marina ainda não disse que queria ser a Anitta? Como assim? Cara, mas eu acho que eu não gostaria de ser a Anitta. Eu gostaria de ser a melhor amiga da Anitta. Porque aí eu ia poder... sair e ir pra balada com a Anitta, gente. Isso é muito mais legal do que ser a Anitta, na minha humilde opinião. Imagina, tu ser a BFF da Anitta. Aí a Anitta te chama pra uma viagem pra Grécia, e aí vocês vão pra uma balada na Grécia com a Anitta.
5: Oh, tem alguém aqui da minha cidade, que é aqui do meu país, Blumenau, que é uma influenciadora famosérrima e muito querida, chamada Tatiane Barbieri. Ela é aqui de Blumenau, e é assim, ela é blogueira e tal, lá, lá, lá. E ela é super best da Anitta, acredita?
0: Ai, que
5: e ela
0: tudo!
5: Faz esses rolês. Ela é casada com um bilionário russo. E aí,
0: nossa,
5: é muito legal acompanhar a vida dela, porque ela vive, meu amor. Ela tá sempre ali, fazendo alguma coisa. Daqui a pouco ela tá aqui, daí ela tá nos Alpes Suíços, daí ela tá em Balneário Camboriú. Ela aproveita, sabe? Eu vejo que é uma pessoa que aproveita, sabe viver. Inclusive, Marina, depois que você terminar aqui o PDM comigo, você vai lá no Instagram dela que você vai criar um hiperfoco.
0: Ai, por
5: é
0: favor.
5: Tipo assim, é magnético, é gostoso ver isso, assim.
0: Ai, me manda. A Tamires mandou aqui, a Anitta não paga nada pra ninguém. É verdade. Todos os amigos que viajam com ela, eles pagam tudo. Mas eu acho que pra BFF mesmo, ela deve dar
5: ela
0: uma ajudinha,
5: paga.
0: Entendeu?
5: Uma coxinha, um pão seco ali, ela dá, com certeza.
0: Gente, o pessoal tá com hiperfoco aqui na Anitta. O Tomás mandou: olá, PDM, o sonho da Marina é ser parça da Anitta. Sim, exatamente. O Marlon mandou uma participação que eu encaminhei pra Edna, mas que eu não vou poder ler. E ele falou assim, ó, vou dar mais pontos pra você. Eu não posso ler isso aqui, mas saibam que tem a ver com política. E tem a ver com se reunir com a família e matar todo mundo da mesma família.
5: Ai, gente.
0: Gente, sério, assim, ó, eu não vou ler isso aqui no ar porque eu não posso, mas o pessoal realmente se esforça pra ir cada vez mais longe. Deixa eu ver o que o pessoal... O quê, o quê?
5: A filha do Neymar também está sendo bem citada aqui,
0: ah,
5: ó.
0: É?
5: A filha do Neymar, claro, tudo que eu não tive. Na idade dela, eu queria. Queria uma semana no lugar dela, Ivonete Dias.
0: Foi. Gente, ah, é uma boa.
5: É, deve ser legal, né? Ser uma criança rica.
0: Ah,
5: deve
0: com
5: ser
0: certeza.
5: Muito interessante.
0: Temos,
5: e amada, principalmente.
0: Temos áudios aqui, ó.
1: Boa tarde, Minas. Se eu pudesse acordar outra pessoa, que eu queria acordar o Dumbbell, seria...
0: Quem?
5: Não entendi
0: eu
5: nada.
0: Eu também não te entendi, amigo. Quem que tu... Vamos ouvir de novo. Quem que ele quer ser?
1: Boa tarde, Minas. Se eu pudesse acordar outra pessoa, que eu queria acordar o Dumbbell, seria...
0: Meu Deus, mas eu não tenho ideia do que este homem
5: Gente,
0: falou.
5: Será que é um personagem de mangá japonês? Não sei.
0: Desculpa, eu não entendi. Escreve pra nós. Dumbbellzerian. Vamos ver quem que é Dumbbellzerian. É um ator. Bonitão, é uma celebridade, jogador de pôquer e ator. Gente, da onde que vocês tiram essas pessoas? Ele é uma pessoa muito aleatória, mas tudo bem, cada um...
5: eu já sei, gente. Ele é um cara que... Ele é famoso aí, ele joga e tal, lá. Só que ele tem muitas mulheres, eu acho que é por conta disso, viu?
0: Entendi. Vocês são uns safados, hein? Vocês da audiência, meu Deus do céu. Mais uma participação. Boa tarde, Pipoquinhas. Eu queria passar um dia com o cantor Leonardo. Acho ele muito massa, papo de outra geração. Abraço, Minas. Gente... Ir pra fazenda e beber com o Leonardo deve ser uma experiência. Deve ser
5: não,
0: uma experiência.
5: Não, ser o Leonardo e ir para a fazenda dele.
0: É,
5: e então,
0: deve ser outro...
5: Você fala, as pessoas acham legal.
0: Gente, deve ser uma loucura.
5: Agora um questionamento, né? Galera da Atlântida que tá ouvindo a gente, respondam aí. Vocês teriam psicológico mesmo pra ser famoso? Tem que falar. Tipo assim, ó, beleza, quero ser o Leonardo. Mas Leonardo, eu acho que o Leonardo é uma das poucas pessoas que não tem hate, né? Enfim. Sei lá, gente, sei lá, uma Anitta. Todo mundo fala, ai, Anitta. Mas será mesmo que você aguentaria estar na pele da bichinha? Eu não aguentaria.
0: Eu não aguentaria,
5: honestamente.
0: Gente. Até porque eu tenho um gênio muito parecido com ela de ficar com ódio. De incompetência dos outros. Então eu ia ficar muito pé da vida de ver as pessoas da minha equipe sendo burras. Ai, não, desculpa, não ia aguentar. Eu entendo ela, eu entendo a diva, porque ela faz tudo com muita dedicação e aí é cancelada todo segundo. Não é fácil, gente, não é fácil. Temos mais um áudio aqui, olha aqui.
3: Fala, Minas, boa tarde. Ah, eu queria ser uma semana, um dia... Ia ser o Diogo Nogueira quando ele tava pegando a Paola Oliveira. Só isso. Pra mim tava realizado.
0: Assim, ele tá errado, amiga, não tá. Não tá, fala sério.
5: Mas também essas coisas assim, né? Não sei, a pessoa não fala muito mesmo, né? Guarda, né, pra si mesmo.
0: Mas aqui a gente abre o coração aqui, realmente. É um sonho de talvez 80% da população brasileira, entendeu?
5: Exatamente.
0: Eu não tenho o que falar. A mulher é uma beldade. Gente, peraí. O que tá rolando aqui? Amiga, o que tá acontecendo? Telefone?
5: Ai, não tô entendendo nada, Marina.
0: Telefone ao vivo.
6: Alô,
5: doideira.
6: Minas,
5: que doideira.
6: Tenho um recado para vocês. No dia 24 de agosto... Vocês vão de bargo.
5: O que será que é?
0: Do nada, bicha! Mas...
5: Eu não entendi.
0: Eu não entendi. Mas enfim, alguém entendeu esse bagulho de bargo?
5: Bargo?
0: Bargo. Ah, então tá, né? Vamos descobrir daqui a pouco, né? Sei lá, vai ligar de novo? Não sei. Vamos pra música? Somber, Home Wrecker. Então tá, né? YouTube Atlântida
5: então SC. Tá.

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17: Então galera, olha só, tem um Instagram de um cara aí que eu pesquei que é muito engraçado, ele usa palavrões, ele é agressivo, ele fala com sarcasmo, mas sempre numa mensagem positiva. Olha só a que eu pesquei dele. Ele fala assim: bom dia, seu casca grossa, você não precisa de motivação de ninguém mais, porque sua existência já é uma verdadeira declaração em si, porque hoje é sobre estocar pequenas vitórias e dizer ao seu lado pessimista que calhe a boca e faça o trabalho e confie no processo. Agora, imagina isso regado a palavrões, como se fosse uma bronca de um treinador de futebol com a trilha sonora do AC/DC tocando Back in Black. Aí sim, o cara foi contundente, hein? Aloha!
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6: 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Estamos aqui de volta com o Programa das Minas. E hoje a gente está te perguntando, se você pudesse trocar de vida por um diazinho com algum famoso, alguma pessoa aí no mundo, com quem você trocaria? 48991881009, mande a sua participação para nós outros, tá bom? E aqui temos várias participações. O João mandou, eu não tenho essa presunção toda de querer ser outra pessoa. Gostaria apenas de acordar como se estivesse 19 anos atrás, mas com toda a experiência que eu adquiri nesse período. Voltar no tempo sem perder a experiência de vida que eu tive. É um bom sonho, mas eu acho que a gente não ia curtir tanto, amiga. Sabe? Eu acho que a gente acha que vai ser super legal, mas tu só tem essa experiência toda porque tu passou por essas M. Sabe?
15: Aí, quando a vida acontece, anos depois, a gente olha pra trás, a gente só lembra das coisas boas. Mas também tinha seus perrengues aos 19. Por isso que tu fez determinadas decisões. Então, vamos se permitir sonhar mais, né? Mais um pouquinho, assim.
4: É,
15: mesmo
4: um
15: que você seja o divo pop.
4: Exatamente. A Cris mandou aqui, gostaria de trocar de vida com a Madonna. Gente, imagina tu ser o maior...
15: Aquele joelho!
4: Não, imagina tu ser o maior nome feminino do pop mundial. Imagina tu ser a maior. Tipo, a maior. Tu tem plena noção de que tu... é insuperável.
15: É a maior.
4: É, pronto, tu é insuperável.
15: Ela namorou o Jesus Luz, né? Do nada.
4: Sim, do isso nada. É muito aleatório, gente. É que eu acho que ela teve muitos namorados. A bicha viveu, graças a Deus. Essa aí sabe viver. E pegar... ele era muito bonito naquela época. Então, assim, a mami aproveitou o que era bom da vida. Não dá pra dizer que não. Entendeu? A mami aproveitou. Sabe uma... ai, eu adoraria viver um pouquinho no corpo dela. Agora ela já não tá mais viva, mas assim... Glória Maria. Amiga, imagina.
15: Nossa,
4: imagina. Tu viajando o mundo no teu trabalho. Teu trabalho é viajar no mundo, fazer matérias legais pro Globo Repórter. Fumar maconha, entendeu? Fumar maconha pra TV. Imagina, amiga. Ai, é que é cultural. É que é cultural na Jamaica. Eu vou fumar maconha. Imagina.
15: Claro.
4: E meu, já mandaram aqui. Bizarro. Queria fumar maconha, né? Não, é que imagina o teu trabalho ser isso. Tipo, tu tem... esse nível, tu é tão braba que esse é o nível de trabalho que tu conquistou. Ai, gente, assim, para pouquíssimos, entendeu? Ser braba, assim, realmente não é pra qualquer um.
15: E nesse mundo aí da comunicação, tem participações aqui. Olha só o que o Rodrigo de Resende falou. Eu queria um dia ser o Mr. P, acordar tarde, caminhar seminu numa praia, ir pra rádio só no final do dia, incomodar o Porano Desprogramados e ter dois programas pra tocar música boa.
4: Cara, faz todo sentido, na real. Imagina, daí tu pode tocar a música que tu quiser. A que tu quiser.
15: Aham.
4: Ele chega assim, hoje o Pijama Show vai ser isso, eu vou tocar bastante Queen. Então, tu é afim de curtir Queen.
15: Ok.
4: E aí, tá tudo certo, porque a graça do Pijama Show é a playlist do Pi. E aí, imagina. Ai, gente, assim, ó, para pouquíssimos. Para pouquíssimos. Meu Deus do céu. Temos um áudio aqui. Ai, gente, vamos lá. O que tá acontecendo, meu Deus?
18: Oi, Minas. Boa tarde.
15: Então, boa tarde.
18: O namorado, o marido de alguma de vocês já é famoso ou não? Tá certo? Um diazinho, uma semana, tá bom.
15: Gente,
18: valeu, boa tarde pra vocês. Desculpa a brincadeira aí.
4: Tu entendeu, amiga?
15: Ai, nossa, entendi agora, horrível.
4: Chocada. Que cara de pau que tu é, ouvinte.
15: Desconsideramos aí.
4: Ô, bicho, tu toma vergonha na tua cara. Olha, tua sorte é que meu namorado é tranquilinho. Entendeu? Ai, gente, é muita
15: peteco,
4: folga.
15: Peteco, peteco,
4: peteco. Peteco, peteco, peteco e vocês, entendeu? Eu adorei aquele vídeo da bebê, não sei se tu viu, se passou pra ti. A bebê aprendendo a fazer peteco, peteco. Ai, gente.
15: Eu tô viciada, gente, eu queria ser um dia a Gabi do peteco. Não sei se vocês já conhecem.
4: Não.
15: pesquisem. Ela criou a dancinha do Peteco. E aí viralizou, sabe? Ela tem um gingado especial.
4: Que submundo.
15: Mas, enfim.
4: Temos mais um áudio.
19: Fala, Minas. Boa tarde, tudo bem? Se eu pudesse escolher alguém pra trocar por um dia algum famoso, ia ser o Felipe Rett. Quem sabe, sabe.
4: Demais. Quem sabe, sabe. Quem sabe, sabe, ele tá falando do quê?
15: Tem várias camadas, tem camadas ali. Mas eu trocaria de vida com ele pra poder cantar bem e tal. Inclusive, eu tenho uma tatuagem de uma música lá dele que eu gosto muito.
4: Qual música,
15: eu gosto,
4: amiga?
15: Felipe Rett. É que assim, ó, ele tem três palavras que ele usa e que tem significados específicos, que é audaz, revel, vivaz. Ele usa em várias músicas, não em uma específica. Aí eu tatuei, quem quiser descobrir, né, vamos dar dando um Google que vocês vão entender. Que eu não vou explicar aqui agora.
4: Ai, que tudo. Cara, ai, já sei, amiga, o quem quê? Que eu queria ser hoje? Eu queria ser a Marina Sena pra eu saber o motivo do término dela com o Juliano Floss. Eu queria
15: Pelo
4: saber.
15: Pelo que eu entendi, vamos lá as teorias da conspiração agora. Pelo post dele, que foi bem seco, né? Aos que torceram, chegou ao fim, não sei o que lá. Eu acho que quem terminou com ele foi a Marina Sena.
4: Também
15: tipo,
4: acho.
15: Não foi ele. Porque a Marina tá bem quieta. E existem rumores que não sei se são verdades ou não, que ele teve um pequeno envolvimento com alguém que ele estava fazendo um novo trabalho. Então, assim, essa é a parte ruim da fama, porque às vezes nem aconteceu nada. Às vezes eles só não estavam bem e terminaram aí. Agora, onde essa mulher for se apresentar pelos próximos meses, alguém vai perguntar, alguém vai lembrar do ex, alguém não sei o que lá. Se ela tiver uma recaída, vai falar, ai, cadê o poder feminino de não voltar? Sabe? Ai, que chatice.
4: Uhum.
15: Também, não é fácil.
4: Não.
15: Mas eu queria estar no corpo dela.
4: É, eu queria saber a fofoca, gente. Infelizmente, assim, curiosidade quase mata a fofoqueira. Realmente é a minha frase, entendeu? A minha figura favorita. Porque eu me identifico muito. Fazer o quê? Eu quero saber as informações. Temos mais um áudio aqui. Olha, eu tenho medo de vocês, hein?
20: Boa tarde, Minas.
4: Boa tarde.
20: Aqui é o Rafael, da Ponte de Marim. Se eu pudesse trocar com alguém, eu trocaria com a minha esposa.
4: Oh.
20: Pra mim poder ter a sensação de como é mandar no relacionamento e de estar sempre certo, mesmo quando eu estiver errado. Valeu, Minas. Abraço.
15: Oh, por exemplo, agora você está errado.
4: É, por exemplo, agora você está errado de estar falando isso. Ai, gente, muito bom. Mas realmente, a mulher geralmente está certa mesmo. Fazer o quê? Fazer o quê, cara? Vocês estão errados, eu não vou dizer que não, entendeu? Ô, Edna, tu não falou com quem tu trocaria de vida.
15: Ai, são tantas possibilidades. Mas, eu trocaria de vida com a querida Eliana.
4: Por quê? Que aleatório.
15: Porque eu gosto da Eliana.
4: Com a Eliana, de todas as pessoas do mundo, a Eliana.
15: Eu adoro a Eliana, eu acho ela super legal, acho que as pessoas têm um carinho por ela. E ela apresenta programas muito legais, eu adoraria. Tipo assim, me sentiria adorável. Pronto, acabou.
4: Mas assim, do trio Xuxa, Angélica e Eliana, eu gosto mais da Eliana. A Eliana é a minha favorita. Não vou ligar.
15: É, porque a Eliana, ela faz parte ali do bonde dos excluídos. Eles pedem, tipo, ah, vem, Eliana, vem, você também. Mas eu acho que ela é uma diva injustiçada muitas vezes,
4: ela
15: tá?
4: Ela é. E ela fazia música,
15: é uma
4: fazia?
15: Fofa.
4: Fazia,
15: que era tipo assim, era aquele prensadão de todo mundo que cantava, atuava e lá, lá, lá, lá, lá. Aí romantizaram as três juntas por toda uma questão da história delas. Mas dá pra perceber que a Xuxa e a Angélica são mais bestes.
4: É verdade, tem ali uma preferência, né?
15: A Aconteceram fica... coisas que a gente nunca vai descobrir, mas se eu estivesse no corpo da Eliana, eu saberia.
4: Eu queria muito saber.
15: Por exemplo.
4: Sabe alguém que eu gostaria de falar? Porque a gente falou aqui Angélica, eu lembrei do Luciano Huck, lembrei da Ivete Sangalo. Eu adoraria ser Ivete Sangalo.
15: Nossa, sim, eu também. A gente vai ter que fazer diária, amiga, vamos revezar.
4: É verdade, imagina tu ter 50 a mais e tu ser a Ivete Sangalo. Gostosa daquele jeito, amiga.
15: E tipo assim, arrastar multidões. Você abre a boca, canta bem, dança, é linda. Nossa, maravilhoso.
4: Não é,
15: super.
4: Tu abre a boca, faz um hit de carnaval. Assim. pronto, esse é o hit do carnaval 2027.
15: Aí tu trabalha no início do ano e depois dá umas trabalhadinhas ali, mas ó, show de bola, vamos seguir em frente.
4: Ai, gente, meu Deus. A Tamires mandou, eu amo a Eliana e os dedinhos.
15: Ai, sim.
4: Ai, é fofinho, vai. Outra pessoa, Edna, que tu gostaria de trocar? Tem alguém, assim? International, talvez? Não sei.
15: Ai, tem.
4: Quem?
15: Eu gostaria de trocar com a Rihanna.
4: Pra ter um monte de filho, bicha?
15: Ai, não, pra ser a Rihanna, sabe? Tipo, cara, é a Rihanna. É a Rihanna, meu Deus.
4: Ah, e eu gostaria magnífica. De ser a Rihanna, talvez, há 10 anos atrás. Mas agora, a única coisa que deve acontecer na vida dela é os meninos, ô mãe, o dia todo.
15: O que pensa, amiga? O que pensa?
4: Eu acho.
15: Cara... Ela tá trabalhando horrores, ela tá fazendo um novo álbum dela que vem aí esse ano. E também, assim, cara, tem uma família que ama ela muito. E principalmente, assim, cara, ela tá se divertindo agora. Ela tá se dando umas férias, ela não tá num período chato. Deve ter um monte de gente que trabalha com ela. Então, eu acho que eu seria a Rihanna.
4: Adoraria. Ai, tá. É uma boa. Ó, tem um safado aqui, eu não vou nem falar o nome desse safado, porque ele tá com foto de casal e falou assim, ó. Eu queria muito ser o Edu Guedes por um dia pra aprender mais receitas e dormir com a Ana Hickman. Olha, nossa, seu safado.
15: Gente, isso é motivo de briga num relacionamento?
4: Ah, eu não.
15: Eu vejo que tem alguns casais que brigam às vezes, né? Por o parceiro falar assim, ai, tal pessoa famosa é bonita.
4: Ai, acho tolice, amiga. Acho tolice.
15: É tolice,
4: sabia?
15: Né?
4: É, não ligo, não. Ah, ele tá brincando. Ai, dormi com a Ana Hickman, nossa. Ah, deve ser
15: que
4: tudo.
15: Problema,
4: a gata é uma Barbie, sabe? Deve ser realmente muito legal. Ela é maravilhosa, ponto. Não tem o que falar. Não dá pra negar que ela é linda. Enfim, depois de tanto nos colocarmos no lugar de famosos, vamos nos colocar no lugar dos nossos ouvintes. Vamos julgar? Ok.
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15: Bora pra história de hoje. Marina, eu acabei de ter uma ideia. Vou deixar registrado aqui e vamos amadurecer ela, tá? A gente podia abrir por um período determinado de tempo a vaga pra um ouvinte julgar com a gente no Fala
4: Ai,
15: que
4: eu legal.
15: Te julgo, né?
4: Ai, uhum. Legal! Gostei!
15: E aí, a gente amadurece isso. Se você que tá ouvindo agora Fala Que Eu Te Julgo quiser participar, vai mandando já, eu quero pra gente entender se funciona ou não.
4: É
15: Bora
4: verdade.
15: Pra história de hoje. Oi, minas, não me identifiquem. Esses dias, eu tava conversando com o meu namorado sobre aquela pergunta clássica. Se você pudesse trocar de vida com qualquer famoso por 24 horas, quem escolheria? E eu respondi sem pensar muito e falei o nome de um cantor que era o meu crush na adolescência, o Justin Bieber. Daqueles que eu tinha pôster no quarto, enfim, sabia todas as músicas. E jurava que um dia ele me olhar e falar, nossa, você é especial, eu vou casar com você. Aí, o meu namorado fechou a cara na hora, minas. Jurou. Disse que... podendo escolher qualquer pessoa do planeta, eu escolhi justamente um cara que eu já fui apaixonada.
4: Ai.
15: Eu comecei a rir horrores, porque eu achei um exagero. Afinal, o homem nem sabe que eu existo. Mas ele ficou realmente muito incomodado e disse que eu fui bem sem noção. Eu continuo achando que ele tá com ciúmes de uma situação completamente impossível. Porque era só uma brincadeira. Então, minas, eu vacilei ou ele tá exagerando? Fala aí, Marina.
4: Ave
15: você
4: Maria.
15: Que é a maior fã do mundo.
4: Ai, que macho chato. Ai, gente, não aguento. Vou contar a minha história para vocês entenderem o que é ser fã. Quando eu tinha 12 anos, eu fui sozinha em uma excursão até São Paulo para conhecer o amor da minha vida, o Pelanza. E eu levei, eu fiz no Paint, uma certidão de casamento para ele assinar. E eu entreguei para ele. Então eu sou casada... Eu não sei. Eu sou casada com ele, na minha cabeça, desde 2012, com o Pelanza. E em 2023, eu tive o prazer de conhecer eles. Eles falaram meu nome, eu abracei eles. E assim, meu namorado teve que aceitar que o Pelanza foi o primeiro amor da minha vida, entendeu? E ele vai ficar com ciúme? Pois fique da tua casa, entendeu? Eu sou casada com o Pelanza até hoje. Ai, gente, uma tolice. É amor de fã é diferente. É outro rolê, sabe, Edna? Ai, não gostei.
15: Mas a gente tem que passar um guia prático pra essa mina aqui, pra ela enfrentar a situação, né? Que imagina aí, Marina, num caso irreal, que não seria o teu. Mas a pessoa fica brava com você por uma coisa dessa. Chega uma hora que você tenta explicar tanto que cansa. O que, que você faria, assim, honestamente? Tipo, aconteceu contigo e a pessoa ficou braba. Você iria embora? Quais seriam os próximos passos?
4: Cara, eu acho que eu mandaria fazer uma terapiazinha, assim. Falar, cara, tu tá muito inseguro com pouco, sabe? Tipo, eu tô aqui contigo. Esse cara nada a ver. Eu sou fã dele, bicho. Para com isso. Sabe? Vai fazer uma terapia.
15: Vocês tendo a discussão diretamente de Chique Chique Bahia.
4: É, tipo, ai, cara. Por exemplo, ai, eu amo o Niall do One Direction. Gente, ele tá lá na Irlanda com a noiva dele, com o seu patrimônio de bilhões de reais. Sabe? Ah, velho, sabe?
15: A única coisa que eu vou dizer hoje é que chega uma hora que chega. É. Entendeu? Deu. Eu acho que... Não, sabe? Ai, ficou com ciúme ali, mas vai passar, fazer o quê? O máximo que pode acontecer é uma piadinha daqui 30 anos dele falando disso. Mas vai passar, bicha. Que bom que você não arredou aí. E, ah, eu não acho que seja uma red flag, mas é válido a discussão e o conselho, é claro, de fazer terapia. E também um bom conselho aqui, já que a gente está no Setembro Amarelo, tem um site chamado PsyMeet.
4: Ainda não, né?
15: Ah, é verdade, daqui a pouco, né, que a gente tá em agosto. Mas ele é um site onde tem vários psicólogos por um valor social, a partir de, na verdade, por R$30, é ótimo. Então, assim, dá um conselhinho aí, manda o link do site, vai lá e tal, se tu precisar também, só vai.
4: Ai, eu acho que isso é o tipo de birra que a pessoa faz que tu nem tem que dar moral. Você que olhar e falar, ai, bicho, sério? Ai, tá, vamos lá lavar a louça. Ai, sabe, vai dormir, bicho. Ai, não, cadê os problemas reais? Deu o tribunal de minúsculas causas. Edna, passa de novo o site aqui que o pessoal tá pedindo, amiga.
15: É PsyMeet, é PsyMeet. É maravilhoso. Aí você escolhe lá o psicólogo que você quer, tem um resumão. Eu descobri isso ontem e, assim, quero compartilhar pro mundo, né? Valor
4: Arrasou.
15: Social é tudo na nossa vida.
4: Arrasou, miga! Com essa a gente fecha o nosso programa das minas dessa terça-feira. Valeu, Edna!
15: Valeu, Marininha! Eu tô muito feliz aqui de estar com vocês em mais uma terça. E agora, bora pro nosso Vibe Atlântida aqui no Vale do Itajaí. E se você quiser me acompanhar também lá pelo Instagram, é só em arroba Edna Ferretti. Fui!
4: E lembrando que amanhã tem Tarô da Chay, que delícia! Eu sou arroba marina.soares, fico por aqui e eu vou te dizer que alguém que eu gostaria de ser era o Rogério Flauzino no palco do Atlântida Celebration. Imagina! Bora ouvir na moral. Tchau, gente. Até amanhã.

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22: E aí, salve, salve, galera! Como é que você tá aí? Tudo certinho? Estamos chegando por aqui na melhor Vibe da FM, aqui na rádio das nossas vidas, com mais uma edição do Vibe Atlântida, trilha sonora das nossas tardes semanais, 3 horas e 4 minutos, dessa super terça-feira, dia 18 de agosto de 2026.

Você ligado em Criciúma, 97.3. E pra galera de Chapecó, salve, salve, tamo aí, 99.3. É a grande rede Atlântida Santa Catarina nesse momento, marcando 26 graus na Grande Florianópolis, 30 graus em Joinville. Em Criciúma, 29 graus e Chapecó, 28 graus. E aí, como é que você tá? Manda um salve aí, o nosso WhatsApp tá liberado pra você participar. 489-9188-1009. A partir de agora, eu, Ricardinho, arroba Ricardinho Gripe, te faço companhia até as 5 horas da tarde, embalando a sua tarde de terça-feira com muita música boa pra gente curtir. E é claro, a sua participação e tem presente também. Daqui a pouquinho eu falo pra você o que é que vai rolar pra você poder participar. Mas agora tem música. Aumenta o volume porque começou o Vibe Atlântida. Música.

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0: na sequência do Vibe Atlântida aqui na melhor vibe do FM. Tame Impala, Coldplay também rolamos, Pedro Qualy, Will, Post Malone, Olivia Rodrigo. E assim a gente segue. Tá só começando, tem muita coisa pra rolar e tô liberando presente pra você. Tenho um par de ingressos pra curtir o Felipe Ret, que rola na próxima sexta-feira na Arena Opus, na Grande Florianópolis. E se você tiver a fim de descolar o seu par de ingresso, é a Atlântida que pode colocar você pra assistir mais esse grande show, a rádio dos grandes shows, dos grandes eventos. Então vai lá, 489-9188-1009, participa, show do intervalo rapidão e a gente já volta, segura aí.
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Essa é a melhor vibe da FM, a rádio das nossas vidas, só sonzeira rolando. The Chemical Brothers, o nome desse som é Go. Também rolamos por aqui Felipe Hatch, que é a atração confirmada na próxima sexta-feira, agora, na Arena Opus, na Grande Florianópolis, pra você que tá todo estado de Santa Catarina, se programa aí e cai pra cá, porque é o seguinte, o bicho vai pegar, vai ser demais. Temos ingressos, hein, tá valendo ingresso pra você lá no 489-9188-1009. Felipe Hatch, sexta-feira, dia 21 de agosto, na Arena Opus, promoção exclusiva da Atlântida. Vai lá e participa. Galera, é o seguinte.

0: estar dia 30 de dezembro na Arena Open em Camboriú. Já anota aí na sua agenda, coloca aí na sua listinha, porque o bicho vai pegar, vai ser demais, um grande evento. E já entrou pro calendário de... calendário cultural de Santa Catarina, dos grandes eventos que rolam. E vai ser no verão, dia 30 de dezembro, com Vintage Culture no palco principal. Vai ter o Fokker 100 novamente. Para você que ainda não conhece esse evento, é um evento totalmente imersivo, né? E completamente diferente de tudo que você já viu. Então vale a experiência, uma grande experiência. Para você garantir o seu ingresso, artcardna.com.br. Toda semana a gente está sorteando ingresso aqui na programação do Vibe Atlântida. E a gente vai sortear também essa semana. Para você saber quando vai rolar, é só você ficar colado na Atlântida. Vou fazer um show de intervalo para voltar com o Drops do Dreadlocks aqui na melhor vibe da FM. Segura a onda aí que é rapidão.
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16: Já reparou que alguns restaurantes estão sempre lotados, mesmo sem fazer promoções? Muitas vezes o motivo não está no cardápio, está na experiência. Cada vez mais as pessoas escolhem lugares que oferecem algo além da comida. Um evento temático, música ao vivo, uma harmonização, qualquer experiência que torne aquele momento diferente. E sabe o que acontece? O cliente não só volta, como também recomenda o lugar para outras pessoas. Em um mercado cada vez mais competitivo, proporcionar uma boa experiência pode ser um diferencial tão importante quanto um bom cardápio. Quer descobrir tendências do seu segmento para atrair mais clientes? Acesse negóciossc.com.br.
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0: 981-88-1009. Comigo aqui, ele, TT Trevisol. E aí, TTzinho?
1: Fala, Ricardinho, tudo certo,
0: tudo
1: cara?
0: Tudo certo.
1: Tamo aí.
0: Aí,
1: né? Firme aqui, acompanhando a programação. Mandar um abraço pra galera que tá nos ouvindo aí na Rede Atlântida, em Chapecó, Joinville. Tem muita gente participando.
0: Tem uma
1: aqui.
0: Galera
1: pedindo
0: participando.
1: Pedindo som aí hoje de tarde ou não? Quero mandar um abraço pro Samuel, que tá lá em Chapecó nos ouvindo. Galera de Chapecó que consome a Atlântida, né? Sempre nas tardes aí com o vibe. E hoje tá aí nos ouvindo pela frequência clássica e confirmada 99.3.
0: Estamos em Criciúma, Joinville, na Grande Florianópolis e Chapecó, como o TT falou. E todo mundo pode participar através do nosso WhatsApp, que é o 489-9188-1009. Inclusive, TT, tá valendo um par de ingressos para curtir o Felipe Rett. Boa. Que vai rolar na próxima sexta-feira na Arena Opus, aqui de São José, Grande Florianópolis.
1: Oh, o Samuel pode... recebeu um abraço lá, viu? Viu como é rápido? O rádio, ele é rápido.
0: É rápido
1: ele
0: demais.
1: É dinâmico, né?
0: É isso aí.
1: Grande Samuel Henrique.
0: Valeu, mano. Um abraço, tamo querido. Junto. É isso aí, TT. E a galera pode ir participando, vai participando, repetindo. 489-9188-1009. Esquentou pra esfriar, hein? Esquentou pra esfriar. Agora, nesse momento, 25 graus não na Grande
1: assusta.
0: Floripa. É verdade, tá vindo uma frente fria aí. Mas, por enquanto, tá calor, ó. 31 graus em Joinville, 32 graus em Blumenau, 28 graus em Criciúma, Chapecó 28 graus. Tá calorão hoje, hein? Eita, verão, saudade do verão.
1: Esse calorzinho assim, alguma coisa vai acontecer.
0: Esse calor precede uma frente fria
1: alguma
0: que vem.
1: Alguma coisa vai acontecer.
0: É isso aí. Galera, vai participando e eu quero dar um toque pra você, já que a gente tá falando pra toda Santa Catarina, quero dar um toque, já imaginou... quantos momentos especiais você pode viver em 25 anos? 25 anos é o que eu e o TT temos de rádio. 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Fica a dica pra você, daqui a pouco a gente volta com mais músicas por aqui, é o Vibe Rolando na melhor vibe do FM, segura aí.
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18: Você tem um negócio que depende exclusivamente da alta temporada? Esse é um desafio para muitas empresas, principalmente no turismo. Mas a sazonalidade não precisa ser uma sentença para o seu negócio. As empresas que conseguem manter bons resultados ao longo do ano criam motivos para o cliente comprar, visitar ou voltar, mesmo fora dos períodos de maior demanda. Isso pode acontecer por meio de promoções, eventos, novos produtos e uma comunicação constante com o público. No fim das contas, marketing não serve apenas para vender mais quando o mercado está aquecido. Ele também ajuda a manter o seu negócio relevante quando a demanda diminui. Descubra outras estratégias para fazer a sua empresa crescer o ano inteiro. Acesse negóciossc.com.
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0: 26 para 5, voltamos com muita música boa tocando no seu rádio aqui na melhor vibe do FM. Daqui a pouco tem os programados com o Mr. Piporã. Por enquanto eu vou por aqui, Ricardinho e o Bruninho.

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Essa é a melhor vibe da FM, só sonzeira rolando no seu rádio. Afinal de contas, você tá ligado na Atlântida, Rádio das Nossas Vidas, fechando com Alex Warren. Também rolamos 11h20, Sem Medo de Amar, Anitta e Ponto de Equilíbrio. Que feat legal, hein? Deus Existe, Regueira rolando. É, também rolamos por aqui o som da Vanessa Carlton pra matar saudades e lembrar do filme As Branquelas. Lembrar daquela cena com o Terry Crews, sempre muito bom, né? Luísa Sonza também passou por aqui com a música nova dela na programação, diferentemente. Música boa rolando no rádio, você tá ligado na Atlântida. E assim a gente fecha mais uma edição do Vibe Atlântida. Agora é hora de saber quem levou um par de ingressos pra curtir o Felipe Ret showzaço que rola na Arena Opus em São José, na Grande Florianópolis. Pra você que tá ligado em toda a rede Atlântida, Santa Catarina, fica o convite. Quem ganhou dessa vez foi a Marielle Prado, final do telefone 9865. Até sexta-feira, a gente continua sorteando ingresso para curtir o Felipe Ret aqui na Atlântida. É a Atlântida colocando você para curtir os melhores eventos que rolam em Santa Catarina, rádio dos grandes eventos e dos grandes shows. Lembrando também, galera, que no dia 30 de dezembro vai rolar mais uma edição do DNA Art Car em Camboriú, na Arena Open. 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Lembrando mais uma vez também para você que é nosso ouvinte, que a gente vai fazer um sorteio de mais um ingresso nessa semana. Para você ganhar e saber que dia que vai rolar, fica colado na Atlântida. Essa é a saideira. Logo depois da saideira e do show do intervalo, vem chegando aí, Porã e Mr. Peak já estão por aqui. Abraço, Ricardinho. A gente se fala amanhã.

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25: 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Tá na Atlântida e todo mundo tá ouvindo. É a melhor vibe do FM na rádio das nossas vidas. Estamos chegando com Desprogramados para toda a rede Atlântida Santa Catarina e para o mundo no nosso canal Desprogramados no YouTube. Neste final de tarde com sol na Grande Florianópolis e também por todo o estado de Santa Catarina. Ele que acha que brilha como o sol, ele brilha sim, mas não tanto como o sol. Ele está aqui entre nós e veio bem mais uma vez. A roupa tá adequada, mais uma vez, mas hoje eu sinto que, por ser terça-feira e por ter esse calor, nós estamos com o quê? Com 28, 29 graus na cidade.
26: Calorão!
22: O verão chegou em agosto.
26: Felizmente, tava com saudade.
22: Que coisa boa, eu sinto que hoje vai pra noite e tudo vai rolar.
26: Vou pra noite, tudo vai rolar. O meu coração é só...
22: Um desejo de ir pra... essa música é demais.
26: É demais.
22: Pedra, Flor e Espinho.
26: Eu gravei toda ela, mas não publiquei. É? No show do Barão, gravei toda ela.
22: Vivi e não postei, né?
26: É.
22: Vivi e não postei.
26: Porque tem coisas que a gente grava e depois fica com preguiça de postar porque pensa... Não faz o menor sentido.
22: Não faz.
26: Pra mim, o que valeu foi o momento.
22: Não, e tava bom demais.
26: Tava,
22: foi
26: agora.
22: Foi um show inesquecível. Agora só tô pelo Djavan.
26: E... não me diga uma coisa dessas, porque eu já tô todos os dias cantando uma.
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26: Mas no fundo eu te devoro, te devoraria.
22: Qualquer preço.
26: Que coisa mais linda, né?
22: Não, o Djavan...
26: Eu quero ver o pôr do sol.
22: Ah, e essa música é demais. Lilás.
26: Lindo como ele só. E por que que eu cantei essa música quando...
22: Lindo como ele só.
26: Talvez tu não tenha. É que às vezes te falta um pouquinho.
22: Sensibilidade.
26: Exato. Porque já tá, inclusive, publicado ali nos stories do Desprogramados, no meu perfil e no meu perfil reserva, então no Everton Cunhapi e no Insta Porã.
22: Isso.
26: É,
22: o nosso final de tarde.
26: O chamamento para o Desprogramados. E aí... Antes daquele momento, eu também, ao lado de Porã, tive um outro momento.
22: Eu vou repostar no teu perfil reserva.
26: Isso, peraí. Faça isso, é bom pra ti.
22: Deixa eu repostar no teu perfil reserva.
26: É bom pra ti e pra
22: mim.
26: Que
22: é o meu perfil, né? O Insta Porã.
26: É. E aí, quando eu vi o Porã hoje, elogiei ele, eu gostaria que tu...
22: Eu tô postando.
26: O Porã é aquele tiozão e a tia... Quando abre o celular...
22: Só um pouquinho, meu filho.
26: E vai postar alguma coisa, ou abre o celular e o volume tá alto.
22: Volume alto.
26: E todo mundo na sala.
25: É que eu não ia postar agora, porque
26: tá,
25: eu tô...
26: Tá com áudio, viu?
25: É porque eu tô no ar, né, cara?
0: Que tu não é o sol.
26: Tá. Então é o seguinte, aí quando é. Tá todo mundo vendo um filme e a tia no sofá,
25: abre
26: ou o tio,
25: o celular.
26: Abre o celular e vem aquele áudio alto e ela segue.
25: E às vezes é o, como é que é, o gemidão do zap.
26: Mas aí quando eu vi o Porã hoje, eu elogiei ele, o tom da camiseta, o tênis novo combinando com a camiseta. E quando reencontrei ele, cantei essa música. Eu quero ver o pôr do sol. Ele não entendeu. O nome da música é Lilás, e por isso eu tinha cantado essa música, porque tinha o pôr do sol, tinha a cor lilás da camiseta dele.
25: Não,
26: e
25: minha
26: não
25: camiseta
26: percebeu.
25: É azul, cara.
26: Isso aí não é lilás?
25: Não, é que tu tá de óculos.
26: Não, isso aí é
25: minha
26: lilás.
25: Camiseta. Não, peraí, Yuri.
26: Isso aí é lilás.
25: Yuri Land, nosso diretor ditador, venha para o programa.
1: Olá, pessoal.
25: Para dizer se essa camiseta é, azul ou é lilás.
26: É lilás.
25: Essa camiseta é azul ou é lilás?
1: Pô, pela luz aqui, porã. Não, tá um lilás azulado.
25: Não, cara, não, cara.
26: Obrigado.
25: Não, essa camiseta é azul, velho.
26: Obrigado, não.
25: Essa camiseta é azul.
26: Vai ter que entrar
25: no
26: curso de cores.
25: Eu vou botar lá no Instagram agora, eu vou postar aqui, ó, lá no meu Instagram e no teu perfil reserva.
26: É lilás essa camiseta.
25: Eu vou postar, isso é azul ou lilás?
1: Então, mas sabe o que é engraçado?
25: Ela parece lilás por causa da luz.
26: Não,
25: na foto ela aparece, mas ela é azul.
26: É lilás,
1: então,
26: cara.
1: Mas na live, tá aparecendo azul.
25: Viu, cara?
1: Mas olhando aqui tá parecendo lilás.
25: Mas como é que eu ia entender? Como é que eu ia entender que tu tava cantando essa música lilás pra minha camiseta, se a minha camiseta é azul?
26: Não, ela não é
25: eu
26: azul.
25: Eu não ia
26: só
25: entender.
26: Um só um pouquinho.
25: Não. Essa camiseta é azul. É azul, não é lilás. Não, isso é lilás.
26: Olha aqui.
25: Isso é lilás. Isso
26: é
25: azul.
26: É lilás, claro.
25: Isso é azul.
26: O teu lilás é lilás.
25: Não, eu vou botar lá no meu Instagram, que é o teu perfil reserva, e vou postar e vou dizer pra galera. Diz pra galera aí na live aí, ó, opinar. Se é azul ou se é lilás essa
1: menina. Beleza, vou fazer uma enquete.
25: Faz uma enquete.
26: É lilás desbotado.
25: Azul ou lilás? Não, isso aqui é azul, irmão.
26: Lilás desbotado.
25: Isso aqui é azul, meu irmão. Não começa. Por isso que a gente.
26: Mas deixa eu te falar. Eu vou te ajudar. Eu vou tentar te ajudar. Da onde vem a cor lilás?
25: Da mistura do azul com o branco.
26: Tu tem certeza? Não é uma das cores do arco-íris?
25: Ah, vem das cores do arco-íris também, mas tu
26: as
25: pode...
26: As cores do arco-íris
25: não, azul
26: são as cores
25: branco
26: naturais.
25: Não vai, vai ficar azul claro.
26: Não, só um pouquinho. Vamos ver...
25: Não, vamos fazer o programa.
26: Não, mas nós estamos fazendo o programa. Nós estamos fazendo o programa.
25: Olha...
26: Não, olha. Nós estamos fazendo...
25: Eu não tenho como fazer enquete agora
26: um
25: no meu Instagram, que eu estou fazendo o um programa de rádio.
26: O lilás, que é o anil, vem do arco-íris, as cores naturais. Então nós temos do arco-íris o vermelho, o laranja, o amarelo, o verde, o azul, o anil, que é o lilás popularmente conhecido, e o violeta. Se tu olhar o arco-íris, uma imagem do arco-íris, tu vai ver a diferença do azul e do lilás.
25: Tá.
26: Que é o que tu tá usando.
25: Isso.
26: É um lilás, inclusive o teu lilás é desbotado.
25: Cara, por isso...
26: Não, por isso é que
25: é
26: tu tá do jeito que tu tá.
25: Essas e outras...
26: Eu gostaria... Eu vou botar agora uma imagem do arco-íris ampliada
25: precisa,
26: na
25: cara.
26: Live. E aí vem a pergunta, qual é a camiseta do porão? É o azul ou o lilás?
25: É o azul.
26: É o anil.
25: É azul.
1: Gente, tá bem dividido aqui, tá?
25: Não.
1: O pessoal tá dividido entre azul e lilás. Uma hora azul tá ganhando, outra hora lilás começa a ganhar.
26: Mas tem uma tonalidade que remete, porque, por exemplo, não dá pra dizer que é verde.
25: Não dá.
26: Não dá pra dizer que é amarelo.
25: Não.
26: Mas não azul... É a cor do céu, azul...
25: Deixa eu te falar uma coisa. A gente não precisa ficar 8 minutos do programa decidindo a cor
26: não,
25: da minha camiseta.
26: Não, tu tem toda a razão. Eu
25: por
26: não sei por
25: favor.
26: Que a gente ainda tá nesse
25: tava
26: assunto.
25: Tava tão legal a nossa vida. A gente até tava se dando bem até o programa começar.
26: Perfeito.
25: Né?
26: Vamos fazer o programa de uma forma leve,
25: mas, assim,
26: bonita.
25: Ao contrário, eu agradeço os elogios mesmo, achando que a camiseta é azul e não é lilás.
26: Uh-huh.
25: Eu agradeço teus elogios e retribuo. Não. Retribuo, porque hoje também tá muito bem.
26: Obrigado.
25: Tá muito bem.
26: E
25: vai pra noite e tudo vai.

0: detestando, não preciso brigar.
1: Ah, detestando mesmo... foi muito forte.
0: Foi forte,
1: eu prefiro
0: não
1: que tu me odeie do que tu me deteste.
0: Me odeie, mas não esqueça que eu amei você.
1: É. Claro.
0: É forte, detestar,
1: não, detestar
0: odiar,
1: é
0: não
1: pior
0: precisa.
1: Que... Não precisa, não vamos precisa. Se amar. Deixa eu te amar. Faz de conta que sou o primeiro.
0: Isso aí é a velha mentira sincera, né? Faz de conta que eu sou o primeiro.
1: Bah.
0: Por que será que o homem tem a mania de ficar fuçando o passado da mulher, né?
1: Porque e o homem ele é um quem, ser quem tu... inseguro,
0: é...
1: imaturo e inseguro.
0: Não, e enche o saco da mulher querendo saber com quem ela já teve coisa e tal, pra depois jogar na cara.
1: E eu vou dizer mais, cara. O homem é tão imaturo e inseguro que esse... Agora é a pesquisa do Instituto Porã.
0: Certo.
1: Pesquisa do
0: Queremos
1: Instituto Porã.
0: Queremos ouvir os resultados.
1: Que esse aumento estrondoso nas vendas de Tadala Fila é muito porque o cara não se garante, velho.
0: Eu vou dizer uma
1: Coisa. Não, porque assim, tem gente que precisa precisa.
0: Perfeito,
1: tá?
0: Mas eu tinha entendido.
1: Mas é o negócio da performance, cara. De ser o fodão. Porque o cara tá o quê? Inseguro.
0: Mas eu vou agregar mais um detalhe.
1: Ah.
0: A necessidade do sexo como um ato, né? Daquele jeito, quando não necessariamente precisa sempre. Nem sempre.
1: Pode ser que precisa.
0: Tu pode amar outra pessoa, dormir com ela, fazer carinho na outra pessoa e que não precisa ir às vias de fato sempre.
1: Não, peraí. Pode amar... Dormir com outra pessoa, claro. Fazer carinho e não efetivamente transar.
0: Mas é claro, mas a obrigação de que ele sempre tem que estar
1: como...
0: Tem que estar lá!
1: Tem que estar lá!
0: Existe! Não precisa!
1: Na verdade, ereto.
0: Né?
1: Que é uma palavra científica para falar de um... É.
0: Exato.
1: É rígido.
0: Rígido.
1: É.
0: Eu acho que é um bom nome para um menino, né? O ereto. Ereto vem pra casa.
1: Eretos.
0: Eretos.
1: Vem do grego.
0: Isso.
1: Que barbaridade. Como é que a gente chega nisso? A gente sai do lilás pro Eretos. Esse programa precisa ser estudado. Mas é que tu tava falando sobre a insegurança.
0: Everton, Everaldo, Eretos.
1: O Eretos é meu filho do meio.
0: Isso.
1: Bom, onde é que ele tá? Não, bem no meio.
0: Não, e onde é que ele foi? Tá na rua. Manda ele entrar. Eretos, entra.
1: Chama o Ereto pra dentro.
0: Não, entra pela frente. Vai lá pelos fundos.
1: Peraí que agora... Que essa
0: tu tá com o pé sujo. Vai pelos fundos.
1: Ai, ai, ai, velho.
0: Ereto, cuida a cabeça. Vai bater essa cabeça, Ereto. Baixa essa cabeça.
1: Cara,
0: Ereto, eu já te disse, para
1: nós
0: de cuspir,
1: nós começamos a falar disso por causa da insegurança masculina. E essa insegurança masculina e essa infantilidade, essa imaturidade causa muitos problemas para as mulheres, cara.
0: É verdade.
1: É claro. Muito. Não, fora todas as questões de violência contra a mulher, que também vem muito disso
0: Vem muito
1: disso, né,
0: cara? Por isso nós temos que tomar cuidado com esse movimento todo aí, que fica falando do homem provedor, a mulher submissa porque tá na Bíblia.
1: Isso.
0: Horrível.
1: Cara.
0: São direitos iguais, são responsabilidades iguais, indiferente do gênero de cada um, indiferente se preferir a palavra sexo, masculino ou feminino, não tem problema. O problema é achar que um tem uma obrigação além da obrigação do outro.
1: Não,
0: são deveres e direitos iguais.
1: E também achar que um é superior ao outro, né? Porque esse discurso todo diz que o homem é superior à mulher, e não é.
0: Exato, e quando vem aquele papinho, então tá, manda a mulher carregar um saco de cimento. Não, mas aí é uma coisa óbvia por uma questão de
1: porque
0: força física.
1: A mulher, a força dela é na sutileza, no sutil.
0: E outra, se ela não consegue carregar aquilo ali, porque é pesado, vai. Ali alguém que consegue carregar. Pronto. Agora ter uma mulher que consegue carregar também.
1: Exato.
0: É simples.
1: É muito simples. E assim, cara, muitos, né? Muitos citam a Bíblia, citam Deus e tudo mais, e não tem uma mínima interpretação do que tá nas escrituras.
0: Sabe que eu vou te dizer uma coisa que eu achei muito legal, que eu vi ontem, eu li ontem, muito legal, cara. Já imaginou um mundo onde não fosse Deus masculino e fosse uma deusa?
1: Ó!
0: E que a deusa tivesse uma filha que se tornasse o que foi Jesus.
1: A Messias.
0: Seria uma mulher.
1: Isso.
0: E que esta mulher, filha da deusa... que seria salvador.

0: enviada por Deus, pela deusa, tivesse ao seu lado 12 mulheres discípulas, apóstolas.
1: Uhum.
0: 12 mulheres.
1: Legal.
0: Vamos pensar no mundo assim, como é que seria?
1: Acho que seria um mundo mais harmonioso.
0: Mas entende como menos... a construção e a gente... E a gente não pode achar que isso aconteceu com Jesus e tal, e que isso dá direito ao homem ser mais do que a mulher.
1: É,
0: não tem nada a ver uma coisa com a outra.
1: Muito bem.
0: Nos revoltamos
1: muito
0: hoje,
1: bem,
0: né, Borá?
1: Nos revoltamos um pouquinho, acho que com razão. Agora 5h21. É porque nós estamos cansados do absurdo, cara. Nós estamos cansados do absurdo. O mundo virou um absurdo, isso. Uma ignorância, uma idiotice, uma brigaiada, um negócio assim, incrível,
0: um
1: cara.
0: Um curso pra dizer e ensinar como o homem tem que tratar a mulher casada.
1: Não, por favor.
0: Tenha santa paciência.
1: É verdade. É isso aí.
0: Desculpe, Yuri. O Yuri tá rindo. Por quê, Yuri?
2: É que eu não achei que você ia falar curso. Eu achei que você ia falar outra palavra que começa com C.
1: Isso aí é ideia fixa, hein, Yuri? Agora 5h22 e a sua participação é bem-vinda aqui no Desprogramados, no 48991881009. 48991881009 e também ali no chat do nosso canal Desprogramados no YouTube. Ali você encontra as duas temporadas do Papo Desprogramado com muita gente legal. Caco Barcelos, MV Bill, Antônio Tabet, Alceu Valença, Reinaldo Giannichini, Maria Casdeval, Pedro Luiz, Vini dos Santos. É, pô, uma galera legal pra caramba passou pelo nosso Papo Desprogramado e vem aí a terceira temporada logo em breve pra você. Deixa eu mandar um abraço.
0: Tá, eu só...
1: Eu posso mandar o meu abraço hoje, porque tu todo dia tu manda abraço no programa.
0: Eu tô louco pra
1: agora
0: ouvir
1: o teu abraço. Agora eu quero mandar um abraço para a Silvia. A Silvia, que é nossa ouvinte, que diz que o Desprogramado salva o final de tarde dela, porque a Silvia trabalha lá no Projeto Tamar, na Barra da Lagoa.
0: Oh,
1: mandar um abraço pro Daniel e pra toda a galera do Projeto Tamar, na Barra da Lagoa. É, sigam o Projeto Tamar no Instagram. É, acompanhem a programação do Projeto Tamar, é um trabalho belíssimo que eles fazem ali na Barra da Lagoa. Então, quero mandar um beijo pra Silvia, que hoje pela manhã, ao passar por mim, disse: ah, não, eu tenho que tietar, eu tenho que falar pra ti que eu te adoro e que eu adoro Desprogramados e que eu ouço Atlântida há muitos anos e tal, tal, tal. Né? E foi muito bacana esse encontro logo pela manhã lá na Barra da Lagoa.
0: Muito
1: então
0: bom.
1: Então ficou um beijo aqui pra Silvia.
0: Perfeito.
1: Agora pode falar, amor.
0: Duas coisas. Primeiro, eu também vou aproveitar que eu fiquei de mandar um beijo pra Evelise, que na sexta tava no Guacamole dançando ali e tal, e muito feliz com a festa. E quando eu perguntei, tá, qual é o teu nome que eu vou mandar um beijo, ela disse: ah, tu não vai lembrar, não vai.
1: Ele
0: eu
1: não
0: digo,
1: lembra,
0: vou.
1: Mas hoje ele lembrou.
0: Então tá. É feliz, mandei o um beijo. Agora, o que eu ia falar pra ti é que eu esqueci de perguntar pro MV Bill na entrevista que a gente fez com ele no podcast, né?
1: Ah.
0: Porque tu falou o MV Bill.
1: MV Bill.
0: Quem que tu falou antes? O MV
1: Bill? Antônio Tabet, o seu valeu.
0: Não, mas tu disse o MV Bill. Tá. Não, eu devia ter perguntado pra ele o MV Bill. E quando o MV não vê, eu ia perguntar.
1: Ai,
0: quando
1: ai.
0: MV
1: tu parou
0: Bill.
1: Todo o programa pra falar esta asneira.
0: Exato, porque às vezes é bom,
1: bem.
0: Né? Às vezes é bom.
1: O MV não...
0: Não viu. Não, não. Viu. O MV Bill. E quando o M não vê?
1: Bill.
0: Como é que fica daí?
1: Ah, eu não sei, não sei. Olha aqui, ó.
0: Como é que tá a pesquisa do...
1: Daqui a pouco a gente vê a pesquisa.
0: Morreu a Glória Menezes.
1: Calma, calma que o obituário do programa
0: morreu.
1: Já vem. Para, o obituário
0: morreu,
1: já vem. Agora
0: cara.
1: Vamos falar de coisa boa. Tu é um cara que sabe há muitos anos que a madrugada não serve só pra dormir, né?
0: Muito antes, pelo contrário, já acasalei
1: quem disse?
0: Muito.
1: Isso é importante.
0: Muito.
1: E a gente sabe que tu é o rei das madrugadas da Atlântida há muitos anos, né?
0: E dos acasalamentos.
1: Me ajuda!
0: Não
1: me
0: é bom?
1: Ajuda a fazer o merchan! Me ajuda, porque a madrugada, tu como rei das madrugadas, tu como um insone que és, tu pode... E deve saber que a madrugada não serve só para dormir. Quem disse que a madrugada serve só para dormir?
0: Serve
1: não
0: para serve. Acessar.
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0: Eu gostei da ideia.
1: Aproveite.
0: Viu? Eu gostei da ideia.
1: Vamos às boas.
0: Tá, depois das 8, né? Não.
1: Depois, a gente
0: o Corujão depois das 8, as boas agora.
1: Tem que me ajudar. Esse é o momento que eu preciso da tua ajuda.
0: Mandar um abraço para todos do Beto Carreiro Morto, que é espetacular. E que nós em breve estaremos juntos fazendo alguma coisa lá.
1: A gente espera,
0: né?
1: Que sim, a gente espera que sim. Vamos lá, 5h26, tá na hora. As boas do programa.
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1: Daí o cliente vai ouvir o Merchan.
0: É, não.
1: O cliente vai ouvir o Merchan. Se não, manda o áudio do Merchan aí, do Desprogramados. É, sabe que a madrugada não é só pra dormir, né? Não, é pra acasalar. Acasalar. Acasalar. Eu acasalei. Acasalei. Não, mas tu sabe que também, né? Pode comprar o ingresso pro Beto Carreiro. E acasalar. Não, é um negócio de louco, cara.
0: Não é...
1: O pessoal vai cancelar o Merchan aqui no programa.
0: Hoje, esse recorte não é o ideal pra área comercial enviar pro...
1: Mas nós vamos fazer de novo depois.
0: Isso.
1: Vamos fazer de novo depois.
0: E aí eu vou ficar quieto.
1: Na hora que eu falar madrugada, tu já sabe. A senha é madrugada, é o Merchan.
0: Sabe, eu vou te dar uma ideia.
1: Tá, qual
0: quando
1: é a ideia?
0: For fazer o Merchan, não me avisa.
1: Isso.
0: Quando tu, agora, tu fecha o meu microfone.
1: Eu não gostaria de
0: censurar
1: toda a tua genialidade.
0: Não, eu estou pedindo. É um pedido, não é uma censura. É uma...
1: Tudo bem.
0: Eu estou pedindo. Fecha o meu microfone.
1: 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Chegando aqui com as boas do programa. E uma brincadeirinha que a gente não vai conseguir fazer hoje porque a gente não vê o seriado Friends. Eu nunca assisti Friends. Se eu assisti dois episódios com o meu filho.
0: O que dá pra fazer é o seguinte: tu é uma delas, eu sou a outra.
1: Versão Friends.
0: Isso. Nós somos os amigos, então.
1: Não, nós somos os Friends.
0: É.
1: Não
0: tem graça.
1: Não pegou.
0: Não pegou.
1: Não
0: teve graça.
1: Não pegou.
0: Eu não assisti.
1: É, não é a minha.
0: É, não é a minha.
1: Tudo bem.
0: Também.
1: Tu quer ser alguém do Friends, Yuri Land?
0: Claro que quer, né?
2: É, pode ser a Mônica, mas. Não tem graça se vocês não forem também ninguém.
0: É, claro.
1: Então vamos mudar o seriado.
0: Muda o seriado.
1: Vamos fazer o The Office, então.
0: Esse a gente já fez, né?
1: A gente já fez o The Office. Já vamos fazer, então, o Breaking Bad.
0: Tá, mas eu não sei muitos personagens do Breaking Bad.
1: Então nós não vamos fazer a brincadeira hoje. Agora é 5h28.
0: Vamos fazer a brincadeira. Vamos fazer a brincadeira.
1: Não, não vamos.
0: Não, vamos.
1: Não, hoje
0: qual é
1: pulei.
0: O outro seriado?
1: É...
0: O Bom Lugar, esse tu não viu.
1: Os Trapalhões.
0: Os Trapalhões.
1: Vamos fazer os Trapalhões, não.
0: É...
1: Não, deixa.
0: Vamos... Não, escolhe um seriado.
1: Eu já escolhi dois, tu disse pra não fazer.
0: Não, o Yuri
1: nem
0: vai
1: The
0: dar
1: Office,
0: uma ideia.
1: Nem Breaking Bad. Stranger Things. Também tu não viu, tu não gosta.
0: Aquele seriado... Não... É, vamos brincar de outra coisa.
1: Tá, cancelou a brincadeira hoje. 5h29, ó. Dois registros importantes, perdemos duas grandes atrizes.
0: Coisa absurda,
1: brasileiras,
0: né?
1: Na mesma data,
0: triste.
1: Né?
0: É.
1: A Laura Cardoso.
0: Sim, irmã do Chico Anísio.
1: E agora perdemos aos 91. A Laura aos 98, né?
0: Isso, 99, eu acho.
1: A Laura Cardoso é irmã do Chico Anísio.
0: É.
1: É mesmo? Nunca soube disso. Pra mim é informação agora.
0: Será
1: deixa
0: que eu
1: ver.
0: Tô...
1: Laura Cardoso, vou até pesquisar.
0: Não, então eu tô...
1: Sempre Laura Cardoso, atriz brasileira.
0: Não, então não. Laura Menezes, ex de Tarcísio Meira.
2: Não é irmã do Chico.
0: Não é quem é aquela... Ah, então era outra que era irmã
1: não,
0: do...
1: Não, era outra. Não tem era nada outra. A ver. Eu sei a tiazinha que tu tá lembrando.
0: Lembrou?
1: Lembrei, mas não
0: e
1: é.
0: E também já morreu, né?
1: Deve ter morrido.
0: Ou as não. Pessoas morrem.
1: As pessoas morrem.
0: Como estão morrendo, né?
1: Não, a Laura Cardoso morreu hoje aos 98 anos.
0: Era gaúcha?
1: Aos 98 anos, a Laura Cardoso, não.
0: Não.
1: Nasceu em São Paulo.
2: Tá. Ela estudava na escola que eu fiz meu ensino fundamental.
1: Então, olha só. Qual é que é o nome da escola?
2: Passalacqua.
1: Passalacqua. O Yuri estudou no Passalacqua, assim como Laura Cardoso.
0: Boa.
1: Que nasceu no dia 13 de setembro de 1927 e veio a falecer hoje, aos 98 anos, também na cidade de São Paulo, uma das grandes Verdade. Damas da arte brasileira. E agora há pouco, a gente soube da morte de Glória Menezes, que morre aos 91 anos no Rio. A Glória Menezes, a atriz maravilhosa, esposa de Tarcísio Meira, que já morreu há alguns anos, né? Um dos grandes casais famosos da TV brasileira, né? A Glória Menezes também passou por décadas de carreira na televisão e foi um dos rostos, uma das atrizes mais populares da história desse país, né?
0: Verdade.
1: 91 anos.
0: Poxa vida.
1: É. E essa sim é gaúcha.
0: A Glória Menezes.
1: É, gaúcha, atriz já disse ser impregnada dos usos e costumes do RS. Diz aqui, ó. A atriz fez mais de 40 novelas e brilhou com o filme premiado em Cannes.
0: É.
1: Qual é que é o filme de Cannes? Qual é que é o filme? Qual é que é o filme? Qual é que é o filme? A Glória Menezes nasceu no dia 19 de outubro de 1934 em Pelotas, no Rio Grande do Sul.
0: É interessante isso, né, Porã? Porque quando a gente tem uma idade mais
1: quando
0: jovem...
1: Quando a gente é pequeno.
0: É, a gente não imagina esse tipo de coisa e a gente dá pouca importância e espaço para a morte.
1: Isso.
0: Principalmente porque aqueles que a gente convive são pessoas novas e tão longe da despedida. E aqueles que estão se despedindo não fazem parte daqueles que a gente se identifica e gosta. Uhum. Nossos ídolos estão perto da nossa idade. Se eu lembrar dos meus 20, o Bono tinha 20 e poucos.
1: Isso.
0: Os jogadores de futebol que eu gostava, 20 e poucos.
1: É, né? Da nossa geração, só quem morreu jovem ali, do rock brasileiro, Cazuza e Renato Russo, né?
0: Então era uma raridade.
1: É.
0: Né? E é hoje para quem tem 20 anos.
1: Sim.
0: Vale o mesmo. Agora, hoje, a gente cada vez mais vê pessoas que a gente conviveu a vida inteira se despedindo, indo.
1: Começou a melancolia do artista. Começou o quadro A Melancolia do Artista aqui no Desprogramados.
0: Mas tu
1: quando
0: já
1: ele
0: imaginou...
1: vai por esse lado, eu tenho que cortar, porque senão ele se afunda, ele vai embora, ele
0: Mas
1: deixa
0: tu,
1: rolar
0: tu...
1: e ele se entrega à tristeza.
0: Tu imaginou um dia viver isso? Que a gente não imagina, né?
1: Não.
0: E agora a gente vive.
1: Não, mas o que mais tá me deixando... O que mais tá pegando... É, a gente já falou esses dias aqui no programa, acho, sobre isso, né? Porque eu fui recentemente à missa de sétimo dia de um primo querido, né? O Pedrinho, 70 anos, faleceu lá em Porto Alegre. E tu começar a ver aquelas pessoas, cara... alguns amigos, primos, tios... As pessoas vão... Pai, mãe, isso sim me assusta mais do que os... Claro, né? A gente vai vendo os atores, atrizes morrer, tá? Porra,
0: sim.
1: Né? Mas é que tu começa a perceber a finitude, né?
0: Completamente.
1: E isso é meio chocante.
0: Bastante, bastante.
1: E aí
0: bastante.
1: Tu pensa que daqui a pouco sou eu.
0: Claro, esses dias eu vi uma entrevista foi do Reginaldo Farias.
1: Aham. Uh-huh.
0: Que também já está com uma idade...
1: Avançada. Grande ator.
0: E ele falou na entrevista exatamente isso. Ele disse que o que assusta nessa idade é ver as pessoas da mesma idade indo. E que, por consequência, quando ele se depara com isso, ele pensa... Bom,
1: daqui a pouco
0: sou eu. É. Então, antes que isso tome conta dele, o que ele faz é tirar da cabeça e seguir vivendo. Apesar de saber e ter consciência disso. E é, né?
1: Inclusive, eu já te sugeri, né? Depois dos teus 60 anos, que a gente faça o teu mesversário.
0: É uma boa forma,
1: acho,
0: né,
1: que
0: cara?
1: É um bom mesversário.
0: É uma boa
1: porque
0: forma
1: quando...
0: de renovar a vida.
1: Porque claro. Quando tu é bebezinho, tu faz mesversário do bebê.
0: Claro.
1: O cara, quando vai ficando mais velho, tem que fazer mesversário.
0: Eu acho a tua ideia realmente espetacular.
1: E aí tem deveria... a festa do mesversário do Pi.
0: Não, talvez
1: teu
0: o
1: baile.
0: Mesmo... Não, mas talvez o mesversário tivesse que valer depois dos 70 ou 80.
1: Eu acho que não. O 80 porque... com certeza.
0: O 80 com certeza. Isso. Discutível o 70. Porque isso. O 60, se começar o mesversário...
1: Daí vai dar uma deprê.
0: Exatamente. Vai dar o efeito inverso.
1: Isso.
0: Agora, depois dos 80, o mesversário é motivo para comemorar.
1: Não, com 80 eu volto a fumar.
0: Sabe que eu já pensei nisso? Não voltar a fumar, mas eu já pensei, se por um acaso eu perceber,
1: durar até os 80.
0: Eu percebesse assim, ó, que tá chegando o fim, quer saber de uma
1: vou
0: coisa?
1: Vou me detonar.
0: Eu vou me detonar. Porque eu quero experimentar umas coisas que eu nunca experimentei.
1: Ah, isso é importante. É? Claro, para ter a experiência.
0: Experiência e ver qual é que é.
1: Para poder dizer, olha, meu filho, não vai lá que eu fui e é ruim.
0: Não, e outra, né? Não vamos falar.
1: Não vamos, não pode.
0: Deixa. Não pode. Não vamos falar. Não vamos apologia. Fazer. Exatamente.
1: Sem apologias.
0: Sem apologia.
1: Agora 25 para 6.
0: As boas, Porã. Que tem patrocínio
1: não,
0: e tudo.
1: Esse programa vai do Lilás ao Eretos, ao Acasalei, ao Merchan Errado.
0: E a morte.
1: A morte, a melancolia, ao personagem de Friends que a gente não sabe nenhum. E ainda agora vamos às boas do programa.
0: Como
1: 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Neste dia 18 de agosto, aniversariantes de amanhã, dia 19, Marcos Palmeira.
0: Maravilhoso, Marcos Palmeira.
1: É legal, eu gosto dele, gostei.
0: Eu tenho uma pergunta. Bah, eu gosto demais dele também.
1: Ele é muito legal.
0: Eu tenho uma pergunta pra te fazer depois dos aniversariantes.
1: Tá bom.
0: Eu não posso esquecer.
1: Tá bom. É, Heloísa Perissé.
0: Pô!
1: 60 anos. Todo o pessoal 60. Da tua geração aí.
0: Por que não é da tua, Porã?
1: Porque eu tenho 54.
0: Ah, e daí tu acha que isso aí não é. Esses dois não são. Quais são os atores, então, da tua geração,
1: que
0: já que esses dois 50, não são?
1: 50, 55.
0: Esses dois não são, então.
1: Não, esse aí é.
0: Ah, então.
1: Eles são.
0: É impressionante como a pessoa gosta de mentir pra si mesmo.
1: É.
0: Pra se iludir,
1: mentir
0: é.
1: Mentir pra iludido. Si mesmo é sempre a pior mentira. Né? Como diria o Renato Russo.
0: Iludido.
1: Matthew Perry, o Chandler. Faria 57.
2: Falando de Friends.
1: Falando de Friends.
0: A versão bonita do Dunga.
1: Foi bom. Quem faria 143 é a Coco Chanel.
0: Pô!
1: Morreu no ano que eu nasci, 1971.
0: E o que isso interessa?
1: Nada.
0: Ah, que bom.
2: Porã seria a reencarnação de Coco Chanel.
0: De talvez forma do cocô, alguma. Sim. Da Chanel, não.
1: Mais do cocô do que da Chanel. Ganhou o troféu Supa pela Gil. Ganhou.
0: Eu gostaria que tu mesmo, entregasse.
1: Mesmo me agredindo.
0: Claro.
1: Mesmo
0: claro,
1: me agredindo. Felipe, pega, isso, pega isso aí. Pega teu troféu.
0: Beijinho da...
1: Coco Chanel.
0: Coco Chanel.
1: Não que eu queira me gabar, mas eu tô usando um perfume de Chanel.
0: Ah, é?
1: Só um
0: perfumezinho. Sim, porque tu economiza, porque depois pra comprar outro não vai ser...
1: perfume caro, a gente usa pouco. Pouquinho, porque ele tem um fixador bom.
0: Porque ele é caro?
1: Não, porque ele tem fixador bom, tu não precisa te encher de perfume.
0: Então não precisa dizer que é caro.
1: É porque é de Chanel.
0: Não, mas tu não precisa dizer. Tu poderia só dizer que o perfume, quando é bom, tem bom fixador, não precisa usar muito. Mas não, precisou dizer que é caro. Precisou
1: não,
0: se exibir.
1: Ele é caro.
0: Tu acha que isso aí te fez melhor do que as pessoas que não têm condições de usar um perfume caro?
1: Criou uma discussão
0: social
1: no programa.
0: Social.
1: Depois de tudo que nós já falamos, agora uma discussão social.
0: Depois de tudo.
1: Esse é o momento.
0: Do amanhecer.
1: 22 para 6.
0: Amanhã de manhã.
1: Bill Clinton, 80 anos de Bill Clinton. Presidente norte-americano.
0: 80, cara, porra.
1: Ficou famoso por fumar e não tragar. E também por um outro caso aí relacionado a...
0: Da Hilton? Não, como era o nome dela? Da secretária?
1: A Hillary Clinton é a mulher dele.
0: Isso, como era o nome da
1: a
0: secretária?
1: A esposa dele, até hoje, esposa dele.
0: Isso, e qual era? Não vou falar isso
1: Mônica
0: aí.
1: Levinsky, né?
0: Levinsky.
1: Mônica Levinsky, o caso aquele que...
0: Tá.
1: Ele,
0: vamos lá, próximo assunto.
1: Acontecimentos de amanhã, Dia Mundial da Fotografia, celebra a data de 1839, em que a invenção de Louis Daguerre foi revelada ao mundo. Falei certo o nome? Não sei. Dia Nacional do Historiador, homenagem instituída na data de nascimento de Joaquim Nabuco.
0: Ah.
1: Que nome bom, né? Joaquim Nabuco.
0: Nabucodonosor.
1: 1849, foi quando ele nasceu. Olha só, cara, nós precisamos fazer essa pauta hoje. Hoje é das músicas tristes, né?
0: Tá.
1: Ah, o nosso artista melancólico.
0: Mas então vai ao encontro. Olha que loucura, cara. Sabe qual é a pergunta que eu ia fazer?
1: Qual é a pergunta?
0: Qual dos sentimentos tu acha o mais encantador, o mais fascinante? Não é o mais bonito. O mais fascinante de todos os sentimentos que o ser humano é capaz de ter, qual deles é o que mais te fascina? Mais gera... te instiga. Eu te pergunto porque eu tô entre dois, mas eu vou ficar com a melancolia.
1: É.
0: Eu vou ficar. Eu tava com a saudade, mas eu acho que a melancolia é o meu preferido. Nesse sentido,
1: difícil.
0: Não, não.
1: Difícil.
0: Pois é, e aí tu falou das músicas tristes.
1: Difícil,
0: né?
1: Eu acho que.
0: Escolhe um. Acho... É o sentimento que mais te instiga. Não é o que tu prefere, obviamente,
1: cara,
0: né?
1: Eu não. Mas... Eu acho que assim, talvez eu não esteja respondendo o que tu quer, bem entendendo o que tu tá me sugerindo, mas acho que é a compaixão.
0: Bonito, não,
1: acho que
0: serve,
1: é a compaixão.
0: Serve.
1: Tu ter compaixão para com o outro.
0: Muito boa escolha.
1: Porque a compaixão também tem a ver um pouco com a empatia, né? Com se colocar no lugar e tentar, de alguma forma, acolher.
0: É.
1: Né? Acolher aquela pessoa.
0: Não,
1: acho,
0: o compaixão...
1: Acho um sentimento lindo, a compaixão.
0: É, talvez... É muito, muito.
1: Lindo,
0: existem, né? Entre tantos sentimentos, inúmeros belíssimos, mas a compaixão tá ali no top 3.
1: É verdade. Agora 19-6, então vamos falar por que o nosso cérebro gosta de músicas tristes.
0: Três tigres tristes trilharam três tristes trilhas.
1: Já reparou que às vezes uma canção triste, quase de arrancar lágrima, também traz uma sensação boa?
0: Confortante.
1: Porque tem isso, né?
0: Claro.
1: Porque tem um momento que vira a chave, aquela tristeza vira uma grandeza, parece.
0: Sim,
1: assim, né? Tipo,
0: sim.
1: Uau, dá um tipo um despertar,
0: uhum,
1: assim.
0: Uhum.
1: Um despertar
0: é porque fugir,
1: espiritual,
0: né? Quando tu foge do teu sentimento, tu recusa, não aceita e não supera.
1: É, e aí nesse momento pode acontecer isso, né? Vem a tristeza e depois vem uma sensação boa. Isso não é masoquismo, tem uma explicação científica. A melancolia sonora ativa a liberação de prolactina e ocitocina, hormônios de conforto e vínculo.
0: Olha aí!
1: Gera empatia e estimula o sistema de recompensa com dopamina, transformando a dor artística em prazer estético e alívio emocional. Esses hormônios ativam áreas profundas de empatia e memória do sistema nervoso. E segundo o neurocientista Larry Sherman, isso pode ser explicado pela teoria da compaixão prazerosa.
0: Mas que loucura,
1: a compaixão prazerosa. É como se ao ouvir uma música triste, a gente lembrasse de como é viver aquilo. Ou mesmo se colocasse no lugar de alguém que está passando por aquilo. Sem precisar sentir na pele. E o nosso cérebro nos recompensa por isso.
0: Ah, não, mas parei um pouquinho.
1: Olha só que
0: parei
1: loucura.
0: Um pouquinho. Eu não tinha visto a notícia, eu sequer sabia que teria essa notícia no programa. O Porã, tenho certeza que não tinha lido ela.
1: A notícia não tinha lido.
0: Não tinha. Eu tive a ideia de fazer a pergunta dos sentimentos aleatoriamente, sem antes da notícia. E fazendo essa pergunta aí, eu falei em melancolia e o Porã falou de compaixão e foram os dois sentimentos apresentados nessa pesquisa científica sobre músicas. Que coisa inacreditável isso, Porã.
1: Impressionante.
0: Impressionante.
1: Né?
0: E isso me lembra muito porque eu gosto de duas músicas que estão no meu top 10 das canções nacionais. Uma delas é Canto para Minha Morte, do Raul, que a primeira vez que eu vi, ela me trouxe uma coisa maravilhosa, melancólica e maravilhosa, esperançosa, porque ele ali... Ele destrincha a morte, né? Que está a qualquer momento, em qualquer segundo. E aquilo, ao mesmo tempo que me trazia melancolia, me dava esperança. E a outra é, que o Porã tanto conhece que eu falo, do Vanderlei, Onde Deus Possa Me Ouvir, que também me dá essa sensação de melancolia e de viver como se não tivesse a menor possibilidade do amanhã.
1: Tu sabe que hoje eu ouvi uma música, porque depois que a gente foi no show do Barão Vermelho, eu tô ouvindo muito Barão Vermelho.
0: Ah, isso acontece pra caramba.
1: Eu fico ouvindo, bah, que som, isso. Que show, que eu fico isso. Lembrando. E uma música que tem essa coisa é O Poeta Está Vivo,
0: claro.
1: Né?
0: Claro!
1: Pai, eu tava indo pegar onda hoje de manhã e começou a tocar Baby, compra o jornal e vem ver o sol.
0: Já começa melancólica.
1: Cara!
0: Claro.
1: Não, mas ela começa com essa melancolia que é triste
0: que é
1: ao mesmo tempo esperançosa,
0: óbvio,
1: né?
0: Óbvio.
1: Ela dá e vem ver o sol porque ele continua isso. A brilhar. Apesar de tanta barbaridade, cara, essa música é incrível.
0: E
1: velho.
0: Quando ele diz continua a brilhar, significa
1: é
0: eu não tô deixando de ver que tristeza, eu não tô deixando de ver que merda,
1: a barbaridade,
0: é. Mas continua a brilhar, porra, isso não é tão simples de ser dito numa única frase.
1: Não, é incrível.
0: E a melodia que acompanha, ela...
1: Nossa!
0: Ela traz a melancolia necessária que nós estamos falando.
1: Nossa, essa frase é demais, né? Baby, compra o jornal e vem ver o sol.
0: É lindo
1: cara, isso tem uma força, né? Tem uma força, é demais. Agora 15 para 6, eu escolhi uma música triste, mas agora que a gente cantou O Poeta Está Vivo, eu acho que eu vou fechar com O Poeta Está Vivo.
0: Tá bem.
1: Eu escolhi uma música triste em inglês, que tem essa coisa que é Sing do Travis.
0: Ah, completamente.
1: Que é um negócio absurdo também, né, cara?
0: Tem muito, muito.
1: Puxa vida.
0: Ela é melancólica.
1: Ela é melancólica, é, triste e esperançosa ao mesmo tempo.
0: Muito, muito, muito. Acertou em cheio.
1: É, tinha escolhido aqui, mas agora fiquei em dúvida.
0: O som do bandolim, né, meio...
1: É.
0: Tem instrumentos que remetem mais a isso também.
1: Muito bom. 15 para 6. Vamos falar da madrugada de novo? Madrugadão.
0: Claro. Fecha o meu microfone.
1: 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Vamos fazer o show do intervalo?
0: Olha, eu...
1: Pode ser?
0: Não, é porque chegou aqui para mim, o Yuri na produção pode confirmar.
1: Morreu mais alguém?
0: Morreu mais alguém também.
1: Ai, ai, ai.
0: Aos 77 anos, o Frank Beard, baterista do
1: ZZ... Ah, o baterista do ZZ Top.
0: Eu não posso falar.
1: Eu já tinha visto. Baterista do ZZ Top, já tinha visto que ele morreu.
0: Luciano
1: nessa
0: que mandou para mim aqui.
1: Muito bem. É, um dos grandes do rock and roll.
0: Não tão conhecido para os brasileiros, talvez, como Glória Menezes.
1: Laura Cardoso,
0: mas de uma relevância enorme.
1: Importância absurda no rock and roll.
0: Isso.
1: Agora, 14 para 6, vamos ali fazer o show do intervalo e já voltamos com o ouvinte desprogramado. Vamos voltar para saber se a minha camiseta ela é azul ou lilás. E com as outras mensagens de vocês... que chegam aqui pelo nosso WhatsApp, 489-9188-1009, ou então ali no canal Desprogramados, no nosso chat da live. Vai lá no canal, te inscreve. Lembrando que esse programa, depois que acaba, ele vai pro Spotify. Tá indo pro Spotify o programa? Tá atrasado? Como é que tá isso, meu diretor?
2: Eu acho que tá meio atrasado. Silêncio na produção.
1: Eu não tenho mais o que dizer. Eu abandono o programa a partir de agora.
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20: Bruno Mars empata recorde com Kendrick Lamar? O Bruninho alcançou uma marca histórica com I Just Might. A música completou 22 semanas no topo da parada Hot R&B Hip Hop Songs nos Estados Unidos. Com isso, o cantor empatou com Kendrick Lamar e Not Like Us, de 2024. Tudo isso pela permanência de uma música solo em primeiro lugar na parada. O hit já passou de 500 milhões de streams no Spotify. E o clipe soma mais de 157 milhões de visualizações no YouTube. I Just Might faz parte do álbum The Romantic, lançado em fevereiro, que também chegou ao topo da Billboard 200. 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
1: Uou! Beijo gordo, estamos de volta, Desprogramados na Atlântida, para toda a rede Atlântida Santa Catarina e para o mundo, no nosso canal Desprogramados no YouTube. Vai lá no canal e ativa o sininho, te inscreve no canal, dá essa moral pra gente. 6 minutos para 6, daqui a pouquinho tem Pretinho Básico, mais um campeão de audiência na rede Atlântida, e agora a gente vai saber o que a audiência disse sobre a minha camiseta. É azul ou é lilás? Como é que foi aí a nossa enquete na live, Yuriland?
2: Com 55 votos, 76% do público diz que a camiseta é azul.
1: A camiseta é azul, né?
0: Eu não posso...
1: Eu comprei essa camiseta como azul, né?
0: Não, eu
1: nunca enxerguei essa camiseta como lilás. Aliás, amanhã eu posso vir com uma camiseta lilás?
0: A lilás.
1: Que eu tenho.
0: Não, traz as
1: eu
0: duas.
1: Eu posso vir amanhã com uma lilás.
0: Eu aceito, dizer... se a maioria diz, eu tenho que aceitar.
1: Então aceita. Muito bem. Estou me divertindo muito, Daniel. As mensagens que chegam aqui no Ouvinte Desprogramado. Daniel! Daniel diz o seguinte: tô me divertindo muito ouvindo vocês no caminho do trabalho para casa. Isso que eu sempre gostei de ouvir música, mas ouvir vocês está muito melhor. Parabéns!
0: Ah, que beleza, Daniel.
1: Obrigado, Daniel. Valeu.
0: Gente também prefere ouvir música.
1: A gente também prefere, mas a gente prefere fazer o programa.
0: Não, mas tu entendeu o que eu disse, né,
1: Porã? Claro, eu adoro ouvir música.
0: Exato,
1: no rádio.
0: Exato, nós preferimos música, mas quando a gente gosta e quer conversar, a gente está aqui no desprogramado. E uma coisa não anula a outra.
1: Não anula.
0: Entendeu? A vida
1: Exatamente.
0: É feita dessa complexidade.
1: Isso.
0: Dessa diversidade.
1: Muito bem.
0: Das possibilidades que ela oferece.
1: É verdade.
0: Entendeu? Não rejeite as possibilidades, aproveite-as.
1: Ah, se jogue na vida.
0: Opa.
1: O que a vida quer da gente é coragem.
0: Ah
1: não sou eu que disse isso. Eu acho que é Guimarães Rosa.
0: Tu acha?
1: Ou é Carlos Drummond?
0: É um
1: Bota
0: deles.
1: Bota aí, é um deles.
0: É um deles.
1: É um deles. O que a vida quer da gente é coragem.
0: Isto.
1: Maria Dolores, sou professora de arte. Essa cor é azul. O lilás é a mistura do azul claro e do rosa. Obrigado, não, Maria Dolores.
0: Ah, mas deixa eu só perguntar uma coisa.
1: É porque eu falei o lilás, que era a mistura.
0: Mas eu tenho uma pergunta para Maria Dolores, depois ela esclarece para mim um outro dia. Então, o anil do arco-íris não é a mesma coisa.
1: O anil tu enfia no rabo e não me incomoda.
0: Tá bom.
1: Puxa vida, tá bom. Só quero fazer as mensagens dos ouvintes.
0: É que eu aprendi que as cores naturais são as cores do arco-íris. São as cores...
1: Faz assim, ó. Faz no teu Instagram lá, no teu Instagram, não no teu
0: tá
1: perfil
0: bom,
1: reserva.
0: Tá bom,
1: uma live sobre cores.
0: Tá bom.
1: Tá, olha aqui, ó. A Carol mandou que essa cor aqui que eu tô vestindo, é a cor lilás azulada da camisa do Porã, se chama Periwinkle. Periwinkle. E ela mandou até uma florzinha aqui, ó.
0: Perfeito. Ela tá agora eu gostei.
1: Agora desconectei aqui.
0: É isso aí. Ela me entendeu. Ela me entendeu.
1: Pega os cabos aí,
0: porque...
1: Yuri, pra ver se
0: tá,
1: volta.
0: Ah, mas tudo bem. Tudo bem.
1: Perdi aqui, meu.
0: É que tu é um pateta.
4: Quer que eu pegue as mensagens aqui?
0: Pega.
1: Não, eu tenho aqui. Vamos lá.
0: Foi.
1: Gente do céu, já tive esse mesmo pensamento do Pi em relação a Deus. Sobre o negócio da deusa,
0: da deusa com sua filha mulher.
1: Na verdade, né... Não há tempo para
0: não
1: falar
0: há tempo.
1: Sobre isso.
0: Te controla, porém.
1: O Pagador de Promessas foi o filme que Glória Menezes fez e foi premiado no Festival de Cannes. Leonardo Villar e Glória Menezes. Foi Xandão Lima que mandou essa para nós. O programa está acabando.
0: Pô, tanta gente.
1: Vamos
0: se
1: ficando por aqui. Galera, galera participando. O Ednei de Curitiba foi o que teve o mesmo pensamento sobre a deusa.
0: Amanhã, Porã, vem com uma camisa azul para mostrar a diferença.
1: Não, amanhã eu venho com uma lilás para mostrar a diferença do azul, porque quem ganhou foi a camisa azul. E estamos encerrando o programa de hoje. Amanhã tem mais, a partir das 5, vem aí o Pretinho Básico, o Mr. P na rede, é logo mais às 7 horas da noite. Depois tem o Pijama Show, valeu.
0: Posso fazer uma pergunta para encerrar?
1: Agora tá tocando Poeta Está Vivo.
0: Essa tonalidade aí que tu tá usando a camiseta, tu acha que é igual à tonalidade do azul do Grêmio?
1: Cara, esquece o Grêmio.
0: Sim.
1: Esquece
0: o
1: Grêmio.
0: Vamos ouvir
1: tchau.
0: O Barão.

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12: Programa não recomendado para menores de 14 anos, meu irmão.
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17: Olá, muito bom fim de tarde, amigo e amiga ligados aqui na Atlântida. 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Como lá na casa do Adams. E aí, Rodrigo Adams?
18: E aí, Peter, tudo bem? Como é que tá?
17: Tudo tranquilo, meu querido. 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Leandro Bortolatti.
15: Vamos que vamos, Alexandre.
17: Se alongando, Lelê.
15: Isso é importante,
17: isso,
15: aí, né,
17: isso é importante. Quem se alonga, alonga a vida.
15: Isso.
17: 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Vini Moura.
19: Vem, Alexandre. Começou a semana agora.
17: Jogando. Não, começou domingo. Ai! A semana.
19: Não.
17: Domingo começou a semana.
19: Terça, 6... É o pretinho que abre as portas.
17: Embala de bala. Tu acha mesmo? Enfim, tô contigo. Vamos lá. Vou apostar contigo nessa
19: Vem
17: aí.
19: Vem nessa loucura.
17: Muito bem. Nos destaques do pretinho aí, meu irmão. 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Rafinha Menegazzo.
20: Boa tarde, Alexandre. Bom início
17: o
20: de tarde.
17: O fenômeno, Rafinha Menegazzo. O início de tarde já passou, TDAH.
21: As crianças adoram o mestre e as enfermeiras também.
15: as enfermeiras também?
21: Sim, as enfermeiras ligaram e disseram: eu adoro o mestre.
17: Peraí, só um pouquinho.
21: E aí o mestre pediu uma quadriderme e a enfermeira disse: consulte o médico.
17: Bem feito, tomou nos dedos da enfermeira.
21: É verdade.
17: Pode deixar de ser bobo.
21: Muito bem.
17: Ai, meu Deus do céu. 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
19: Fala, Alexandre.
17: Como
19: boa
17: é que
19: tarde.
17: É? Tudo certo?
19: Tá bem?
17: Tudo ótimo. Feliz da vida por conseguir estar aqui. Lembra que eu te falei que eu teria 3 compromissos?
19: É.
17: Um no programa da 1, um no programa das 6 e outro programa das 6 de ontem.
19: E normalmente terça é a tua folga, né?
17: Exato, mas eu faço questão de não folgar,
19: hoje,
17: né?
19: Como o Gordo Léo não tá aí, tu veio. Tu nem substituiu o Gordo Léo.
20: O que a gente pode fazer na tua folga na próxima?
17: Assar uma linguiça? quer assar uma linguiça gostosa na minha folga?
20: Velho, podemos pegar da...
15: Isso. Vamos ocupar esse espaço aí.
17: O cara se joga antes.
20: Vamos ocupar esse espaço, é muito bom.
17: Este é o elenco do Pretinho Básico para este episódio, 18 de agosto, 6 da tarde. O Pretinho Básico. Abrimos o programa com um bichinho lindo, que é o Lorde.
19: A gente não sabe se é lindo.
17: Todo bichinho de Deus é lindo.
15: Sexta que vem eu tô
17: não.
15: lá, hein?
17: Sexta que vem eu tô lá. É tão lindo exatamente. Onde tu vai estar?
15: No Lorde Bar.
17: Não, na outra semana. Bem observado.
20: Tá me ouvindo?
19: Quem tá fazendo
17: lá? Tô te ouvindo bem, Adams. Qual é o teu problema?
20: Não, meu problema é que eu achei que eu não tô me ouvindo.
17: É que tu não tá falando, né?
20: Teu retorno não
15: Esse
20: tá.
15: Esse é o problema.
17: Tem isso não, também, velho.
19: Aí...
17: Tu educadamente está quietinho ouvindo os teus colegas debatendo pra ver quem é que vai falar mais.
15: Deveriam fazer isso. Ouvir mais.
20: Eu gosto não, então não do participa do programa comigo.
15: Não, é que tem um equilíbrio, né?
20: Não.
15: O Neto Fagundes fala menos que todo mundo.
20: O Neto tem não tá aqui, inclusive.
15: Boa. É verdade, hoje ele vai falar bem mesmo.
19: E o Neto é outro hoje patamar,
20: não...
19: né?
20: Não, eu e o Neto a gente entende
15: o processo. É que eu gosto, às vezes, quando ele dá um silenciozinho e entra
19: a trilha. Não se compara ao Neto, velho.
20: Cara, ele falou pra mim isso.
19: Cara, não,
15: ele não falou.
19: Não,
15: ele não falou.
19: Ele não falou.
20: Então tá.
17: Desculpa, não tava ouvindo, tava arrumando o som do Adams. O que o Neto falou pra ti?
20: Não, que eu e ele, a gente tá num patamar, assim, de entendimento Rodaica, num programa, né, de
17: Sim, fala. O patamar de 1,69 que vocês têm, né? 1,69. Ele talvez tenha 1,68.
20: Eu tô diminuindo.
15: Ele não deixa de ser o mesmo?
20: Aos poucos eu tô diminuindo.
17: O patamar de vocês é 1,68, então. É isso aí.
15: Mas como o Neto tá sempre de chapéu...
17: Retomando o nosso petinho básico, é o Lorde, que é o bulldog francês, que a gente vê na foto. Ele tem 8 anos e também o Michelangelo. O Michelangelo é um Dachshund de 3 anos.
15: Salsicha!
17: Dos tutores Vitória e João de Porto Alegre.
15: O João?
20: Cuidado, né? Tem um cinto de segurança para os pets. Né?
17: Exatamente.
20: Porque se ele não tiver, tu freia, o pet pode parar e tirar ele com uma espátula.
17: E pior também, pode ser que capote. E aí o pet fica solto dentro do carro como um kettlebell.
20: Daí vira...
17: Imagina.
20: Aí vira uma monda.
15: Dependendo do pet, ele pode pular na janela fora, né?
20: Pode ser até menor, cara. Às vezes tu vai dar uma freadinha porque alguém parou. E aí o bichinho, ele só cai ali no banquinho e tal. Pode machucar a patinha. Cara, tu não vai acreditar. Uma vez, sei lá, nossa, 2026. Puta, mais de 20 anos. Mais de 20 anos atrás... Eu tinha uma namorada e a gente foi brincar na beira da praia e eu não vi um buraco, eu caí num buraco, um Uno que eu tinha, ela deu com a cabeça no para-brisa. Eu volto 7 da manhã, ela com aquele colar cervical em casa, querendo me matar. Que loucura, né, cara?
15: Foram brincar,
20: quando o cara
15: você,
20: é mais novo, ele faz um monte de merda. Eu lembro das merdas que tu fazia, Feta. Era fenômeno. Nós fizemos alguma junto. Mais de 20 anos, eu tô falando.
19: Mas alguma vez tu deixou a cachorra sem cinto, Alexandre?
17: Jamais.
19: É?
17: Jamais deixei a cachorra sem cinto.
20: Nunca andou com o cachorro no carro?
17: Oh, já.
19: E com a salsicha solta? Lamentável.
17: 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Vamos em frente com a nossa ouvinte aniversariante. É a Fernanda Flores Ronchi. É a mamãe da Aurora e projetista, fazendo 29 aninhos. Oh, a nossa ouvinte, oh, Fernanda Flores Ronchi. Como é jovem a nossa audiência, né?
0: Que legal,
17: que legal anos, isso. Cara. Obrigado pela audiência, né? Mãe, aí, né, juventude isso. Querida.
0: Tá, mãe!
17: Parabéns, saúde, prosperidade, Fernanda Flowers Ronchi.
19: Aurora é um belíssimo nome.
17: Aurora é um belíssimo
19: nome. Uma Aurora! Precursor.
0: Se você fosse sincera. Aurora! Isso era legal. Veja só que bom.
17: O que te pegou, Gomes? Ah, não, não tem como eu seguir agora. Não, que isso?
0: Não, vai.
17: Sério, né?
0: Só vai.
17: Ah, sério?
0: Temos os destaques?
17: Temos os destaques. Pô, eu vou querer saber depois.
0: Ah, depois a gente fala, tranquilo.
17: Lei seca! Ó, Rafinha, lei seca! Vai detectar. Rafinha, essa aqui é pra ti.
0: Daquele jeito.
17: Lei seca vai detectar uso de drogas e fazer pré-teste em motorista para indicar álcool.
0: Faça um desafio agora. Vamos todo mundo fazer o testezinho aqui.
17: Agora?
0: Agora.
17: Não, agora não.
19: Se tu é galo.
0: Rui pra ti, né?
19: Se tu é quente, galo,
0: a gente faz agora.
17: Tô brincando, eu faço agora, a hora que quiser, eu faço.
19: Como é que você faz uns 60 barco? Dias aquele? 60 dias,
17: deixa eu fazer uma conta. Pera aí.
0: É, para aí. Olha só, mãe, esse teste aí no bafo também?
19: Não, Lelê, a partir de agora, o Código Nacional de Trânsito, ele aprovou uma triagem, que é o quê? Atualmente, na verdade, na lei seca, é um pouco aleatório, né? Os agentes da guarda de trânsito, de cidade para cidade, eles têm uma série de critérios para parar carros e as pessoas fazerem o bafômetro. Neste caso, além do bafômetro, vai ter uma triagem, que é o quê? São outros aparelhos, como o drogômetro e um aparelho que pode sinalizar índices alcoólicos, mas que não equivale ao bafômetro, que é o quê? Ele é tipo uma
0: bombom pistola de licor.
19: Exatamente, Lelê. E ele é tipo uma pistolinha, assim, que é muito mais rápido do que um bafômetro, onde tu vai parar o carro, ele vai fazer a pistolinha. Então, só vai pro bafômetro quem já tiver algum indício...
0: Mas o bafômetro, o nome diz, é pelo bafo.
17: Isso. O drogômetro.
0: Soprou. O drogômetro é como? Eu quero saber.
1: É o supositor?
19: Não. Tem vários.
0: Direto na veia.
19: Tem vários tipos, Lelê. E eles vão variar.
0: Cheat 2.
19: Eles vão variar de estado para estado, de acordo com o que cada governo.
17: De acordo adquirir. Com o estado que tu tiver.
0: Câmera de. Imagina uma câmera infravermelha, sabe aquelas coisas? Uh-huh. Pela temperatura.
1: Mas isso é questão de tempo.
0: É, louco.
1: Pega o olhinho vermelho, né, Lelê?
0: Bah, já era. Pica o Jardel.
1: Não, pode ter dormido mal.
17: É, pode ser cansaço.
0: Né?
17: É, porra.
19: Ó,
17: e o bafo também, né? É,
19: ele pode ser.
17: Na ponta do dedo também não tem erro.
19: Ele pode ser com a saliva também. Também, né?
17: Ah, saliva.
0: É, tem uns que ficam

0: É e o arcoito do DJ, ok?
1: O senhor tem que cuspir aqui, baba, tô sem saliva.
2: É porque hoje tudo é meio aleatório, né? Tu passa ali na Blitz, daqui a pouco, aí os caras vão escolhendo meio ala louca, assim, não tem nenhum padrão, né? Tipo,
0: é, tô aí, cara de cavalo, vem. E aí nessa triagem. E aí nessa triagem. Vai embora. Eles vão poder pegar mais pessoas, e aí quem tiver qualquer índice alcoólico, que, e aí vamos lembrar, essa triagem, ela não conta como prova, como bafômetro. Então tu pode fazer essa triagem e depois recusar o bafômetro, tá. Que não vai ser a prova contra ti. Ela não é cabal, né? Porque ela pega o bombom de licor, ela pega o pão de forma, ela pega... Só que aí todo mundo que atestar nessa triagem, vai pro bafômetro já sem erro. Ó, vai.
1: Vai. Vai, e quais é as drogas que o drogômetro vai pegar?
3: Muito importante, Lelê.
0: Todas, Lelê.
4: Ok, que ênfase, hein, Vini Moura?
0: Todas, Lelê.
3: A informação.
0: As principais, né, maconha, cocaína, metanfetamina.
2: O mascote vai ser aquele Zé Gotinha que prenderam. É que assim, a gente mostrou aqui o mascote.
1: Vamos ser bem honestos.
0: Qualquer psicoativo, Lelê.
1: Isso aí, vamos ser bem honestos. Qualquer psicoativo que tu consome antes de dirigir, vai fazer com que tu dirija de uma maneira que não é a tua maneira de dirigir naturalmente.
3: Os caras que sem psicoativo já não dirige como deveria dirigir.
1: Aí são os tranca-rua, aí é óbvio. Mas, mas eu tô falando do cara que bebe e perde noção de tempo e espaço. É. Do cara que fuma maconha e perde noção de reflexo, tempo, espaço.
4: E normalmente é o homem, né? Que ele demonstra na personalidade dele dentro da caranga, principalmente...
1: Por isso que eles morrem antes, né?
4: Por isso, né?
2: Mas tem mulher maconheira também?
1: Claro que tem, claro, óbvio que tem.
4: Tem várias, nego. Mas elas andam mais devagar, Adams.
1: Eu não sei daí, nunca dei.
4: Esses dias eu vi no trânsito ali.
2: Tem o joia se atirou. Tem várias, nego.
4: Meu Deus. Mas já pegou as caronas, Jô?
2: Caramba, pra todo mundo, nego. Isso aí é complicado. Mas o Alexandre falou ali que...
1: Quem?
2: Alexandre, tu falou ali que bebe ou fuma, tem gente que faz os dois ao mesmo tempo. Né?
1: Também, é verdade. Não,
4: e dirigindo. Exato. É o latão e o palito na mão. Aí, isso é um absurdo.
2: Pô, uma puxa a outra, não,
4: amigo. Não. Tinha um amigo meu que fechava o beck dirigindo. Isso é um absurdo.
1: Tá brincando.
4: Isso aí tem que ser preso, um cara.
2: Ele dele é Souza Cruz.
4: Não, tem que ser preso.
1: Botava a direção no joelhinho.
4: Não, ele botava os dois joelhinhos, feta dele, e aí aqui fechava
0: o toque. É aquele nosso amigo que uma vez postou.
1: Como assim eu lembro?
0: Que
1: não era eu.
0: Ô, Rafinha.
4: Tu conheceu?
0: É aquele nosso amigo que uma vez postou uma foto e tava no apoio assim.
4: Era o do lado dele.
2: Que dia do caralho!
1: Muito bem, vencemos esse destaque.
3: A partir de quando você erra agora?
1: 6 horas e 19 minutos. Mulher comemora separação com um cartaz no carro.
3: Recém-separada?
0: Recém-separada, sim. Itajaí, litoral norte de Santa Catarina. Uma mulher se separou e colou a seguinte mensagem.
3: Não tem imagem?
4: É,
3: tem
4: imagem, né?
0: O cartaz era pra estar na live.
1: Eles não querem o cartaz, né? É claro, tu conhece seus colegas, eles não querem ver o cartaz. Não,
0: às vezes pode ter sido
4: não, a gente quer ver o cartaz.
3: Não, o produtor interino tava mandando as imagens.
4: Eu jamais vou estar querendo cuidar a mulher.
0: Faça o bafômetro.
4: Eu quero ver o que ele escreveu no cartaz.
0: Até porque não tem imagem da mulher, tem só a imagem.
1: Não, a imagem do cartaz. O que eles querem é a imagem da mulher.
4: Não,
1: eu quero o cartaz.
2: Quero o bagômetro.
4: Eu quero os dois. Os dois.
0: Eu tô enviando de novo.
3: Ah, ele não mandou antes.
0: Não, é o WhatsApp às vezes tranca, Lelê.
2: Ah, a culpa é do Marques Zuckerberg.
0: Não, hoje eu mandei. Não. Eu sempre admito quando eu não mando.
2: Aí é foda, Lelê.
0: Não, eu sou o número um quando eu não mando.
2: Então, toma cuidado que eles estão pedindo pra ver as mensagens do WhatsApp.
3: Vai na casinha, operador.
0: Pode olhar a mensagem.
1: Não, é que tu mentiu. Eles quem?
3: É que tu mentiu.
1: Eles quem estão pedindo?
2: Fala na cara do Alexandre.
1: Não, só um pouquinho. Eles quem? Eu?
2: Senhor Alexandre.
1: Não, eu estou... Porque tu mentiu, né?
0: Eu mentiu na cara.
1: Se fosse na entrada, se fosse lá na alfândega, lá no border, lá nos Estados Unidos, tu tava nessa linha, mano.
3: É, essa letra.
1: Tu tava nessa linha, porque tu mentiu.
4: E eu fazia até o brioco.
0: Que é isso, mas o que aconteceu que eu tava de férias?
3: Sangue.
1: Exatamente.
3: Sangue.
1: Eu pedi a palavra pra fazer um pedido de doação de sangue.
4: Isso.
1: Aí não sei o que
4: aí
1: aconteceu.
4: Aí o Adas estava no
1: acho
4: telefone.
1: Acho que o garotão tava no telefone, rindo, não sei o quê.
4: Mandou mensagem pro Fabiano de Santa Maria.
2: E eu posso falar a verdade?
1: Tu vai conseguir?
2: Vou.
4: Tá fechando
1: então,
4: uma
1: lá. Vou te dar esse lembra voto
2: meu,
1: aí.
2: Lembra? Foi no dia que o meu doguinho tinha se operado, cara. E aí eu tava...
4: Meteu esse super trunfo.
2: É porque era real.
1: Bah, tu vai meter esse super trunfo no meu rabo aí, não é isso?
2: Não, cara. Porque eu achei que ficou engraçada
4: um
2: a parada.
4: Tinha,
2: eu sustentei porque ficou engraçada. Mas foi o dia que o Elvis tinha operado e aí eu tava desenvolvendo.
4: Ele morreu, Adam? Não,
1: sim, aí eu perguntei, tá, meu guia? Aí tá no telefone, eu vou fazer o pedido, tá no telefone. Ele falou, não, tô mandando pro Fabiano lá de Santa Maria, porque era pra Santa Maria, sabe?
0: Não, mas aí foi pau no cu,
1: muito.
2: Reforcei, mas... Ele poderia ter falado do cachorro.
4: Ó, vou dizer mais, hein. Naquele momento, 300 pessoas pensaram...
1: Amarelinho pra ti, retroativo.
3: É.
1: Amarelinho.

0: entendeu? Porque eu lembrei e fiquei irritado.
1: A gente chegou a ficar tonto com esse apelido.
2: Tu tá querendo apagar porque eu tava tendo aqui um ato de desespero. Mas passou, Alexandre.
3: Cara, falando em...
0: Aí veio desespero.
3: Falando, perguntou se o Doguinho tá bem.
1: Perguntei se ele morreu.
3: Eu não disse que recebemos ele tá notícias atualizadas hoje do Maionese? O Maionese tá preso.
1: Não,
3: ele tava internado.
1: O artista Jefferson.
3: Tava mal,
0: o que nós precisamos dizer para o público é que ele estava internado.
3: Aí, mas, na verdade, hoje
0: vazou a notícia de que ele está preso.
3: Ah, ele foi preso.
0: Era mentira. Ele e o palhaço Ketchup, no programa da Uma, nós demos a notícia, eles estavam tentando lograr pessoas com uma maquininha tipo essa da Vero aqui.
3: Ah.
0: Ele está preso, o Maionese e o Ketchup.
1: Abusaram do álcool, Lelê.
3: Tá, então me enganaram, então, que eu tava super preocupado pedindo notícias.
0: Enganaram a todos nós, Lelê, não só a ti.
3: A vida tá preso, então?
0: Tá preso.
2: Tu nunca enganou ninguém?
3: Não, com doença, sim, não, né, cara? Disseram que ele tava mal, né, cara? Não, ele tava internado
0: e tal. 6h22, próximo destaque aqui, meu irmão.
2: Não deu destaque.
3: Hã? É verdade.
2: A foto não deu destaque.
1: Mostra teu WhatsApp aí.
3: Cadê a foto? Cadê
1: a foto?
3: Cadê o cartaz?
2: Tá na live já, vai entrar agora a foto.
0: Vamos ver, então.
2: Que live? A notícia é a seguinte.
1: Pampa.
2: Itajaí flagrou um carro... Vocês estão
0: muito loucos.
1: Não, mas é uma menina, uma mulher,
0: que
1: né?
0: Live, sim, mas é uma mulher. Sim, cara. Eu disse no início, mulher comemora a separação com o cartaz do carro.
3: Foi na cadeia,
0: daí vocês ficaram se patuscando pra ver a mulher. Eu queria só ver o carro e o cartaz.
2: Não, disse, a foto do carro não tem.
3: Eu já sei o que o cartaz diz.
2: Tem a foto...
0: Olha lá, olha lá.
2: Ali, ó.
0: Olha lá.
2: Tem a foto do vidro com
0: me
2: o cartaz.
0: Me separei hoje, buzine, estou feliz, larguei daquele traste.
1: Ah, legal, ela
3: tava engasgada,
1: véi. Ela tava tão afoita que ela escreveu laguei.
0: Em qual cidade?
2: Itajaí.
0: Itajaí.
1: Tudo bem. Itajaí. Ser, como Itajaí. Diz a Rodaica, é um livramento, deve ser, pra essa mulher. Né?
0: Ah, Itajaí.
1: E aí? Não, livramento do Rio Grande do Sul, tem razão.
3: Faltou, né, uma vírgula ali também.
2: Ah, meu, não encontrou.
1: Foi um livramento pra essa mulher. Hoje em dia os homens estão assim.
2: Só que aí chamou justamente a atenção da guarda de trânsito, porque era um grande número de buzinas no decorrer do trânsito. E aí todo mundo tava tentando entender.
3: Legal. Até a galera tava feliz por ela.
4: Até que não atraso, que era o cara...
1: É?
2: Pra mim não meter essa, né?
0: Ah, é, um traste. Ela falou, me livrei do traste.
2: Ah, traição, porra, né?
0: Imagina o Magrão ouvindo agora. Em Itajaí. Tá ouvindo agora,
3: Itajaí. E aí, traste?
1: Imagina se é o Magrão que tem a Paraty, aquela que nos tentou nos
2: vender. Aí a vida dele tá foda. Você de Itajaí que tá ouvindo agora, buzina.
0: Buzina.
2: Se você viu esse cartaz, buzina. Se você conhece o cara que traiu a moça,
3: Itajaí, todo mundo nos ouve aqui.
0: Ah, é porque ele traiu ela?
2: É que ela tá chamando de traste, deve ter uma mágoa, deve ter acontecido alguma coisa ali.
3: Alô, amiga!
2: É uma suposição.
3: Alô, amiga, você que botou o cartaz aqui no carro aqui em Itajaí, manda pra nós e-mail dizendo se teve traição.
2: Ah, que pretinhobásico@atlantida.com.br.
0: Conta a tua história pra nós, mulher.
2: Ou vai lá no arroba Lelê Bortolassi e manda fotos.
3: Não, não, pretinho básico.
0: Não, pretinho básico, né? Não complica a vida do amigo. Aí ele tá bem, tranquilo, feliz.
3: Completando 10 anos agora.
0: Quase. Empresário hackeia com corrente para ler conversas com clientes e contatá-los com orçamentos menores.
3: Nossa.
0: A galera não dorme.
2: Absoluta. Na cidade de Campos Gerais, que fica em qual estado, Rafinha?
1: Minas Gerais.
2: Paraná.
1: Eu adoro isso.
2: A Polícia Civil recebeu uma denúncia de um empresário que estava fazendo... A gente não tem o ramo do serviço que era oferecido, tá?
0: Raminho.
2: É, mas ele hackeou o computador do seu rival. E aí, quando o seu rival mandava o orçamento para um cliente, ele mandava um orçamento mais barato para o mesmo cliente, oferecendo o mesmo serviço.
1: Bah.
2: Olha só, descobrimos que você está interessado em contratar... Tarará, tarará, tarará.
0: Que canalha.
2: Nosso serviço pode ser oferecido por... 200, 300, 500 reais
1: a
2: menos.
1: Eu sou do tempo que em Porto Alegre tinha o vendedor porta a porta. Tu te lembra disso?
3: Não, é do meu tempo. Minha avó me falava, mas não
1: então,
3: é do meu tempo.
1: Mas há um pouco tempo atrás teve um revival, que daí tinha um influenciador que ia daqui a pouco trabalhar com uma marca, aí eu ia outro lá e chegava e dizia, não, eu faço a mesma coisa por menos.
0: Ah, é? Não, mas isso existe hoje em dia ainda.
3: Tem.
0: Nos influenciadores digitais, bem pertinho de ti.
1: É o fura olho, né?
0: Bem pertinho.
1: Muito bruxo. Muito bruxo.
0: É, não é fácil.
2: E aí a empresa número 1 acabou descobrindo porque alguns dos seus clientes eram fiéis.
0: Claro.
2: E diziam, olha só, eu não sei o que aconteceu, mas eu recebi um orçamento da concorrência. E aí isso começou a se tornar frequente. O empresário chamou a Polícia Civil, que descobriu um equipamento espião no computador da empresa.
0: Olha isso, cara.
3: Que desagradável.
1: Não, Alf, não acha.
0: Desagradável.
2: Imagina um espião lendo todas as tuas conversas, Alexandre.
0: Tá louco, cara.
3: Os guris são foda.
0: Tá louco.
3: Nunca duvida, Rafa.
2: Por que que eu duvidaria?
3: Não, porque quanto menos esperar, eles estão dentro do teu celular. Vendo tudo que tu faz.
0: Menos esperar, estão dentro de ti. Aí é o segundo passo. É. Muito bem, foram estes os destaques aí, meu irmão, do Pretinho Básico, 6h26. Agora vamos dar voz para nossa audiência que perde o seu tempo, senta ali na frente do computador, escreve e manda para pretinhobásico@atlantida.com.br o seu e-mail. Lelê, bota uma para nós, Lelê.
3: Olá, pessoal. Por favor, peçam para o Lelê ler este e-mail na presença do Magnânimo.
1: Lelê.
0: Pois não.
3: Pede para mim ler, então.
1: Lelê.
3: Estava ouvindo o programa das 13 horas do dia 17 de agosto, ontem, e me deparei com a seguinte situação. O Alê anunciou o aniversariante do dia, Ana Maria Braga. Pouco depois, o Rafinha comentou que segue viva. A mesa toda começou a pegar no pé dele. Em seguida, o Alexandre, após uma tese de uns 5 minutos criticando o nosso advogado de pequenas causas, parou. Quer uns 5 minutinhos lá fora? Isso me fez lembrar de uma situação de uns 8 ou 9 meses atrás.
0: Que loucura esse programa.
3: O Alê anunciou o aniversariante do dia, Alcione. Alê. O Lelê logo depois comentou que segue viva. A mesa toda também pegou no pé dele. Porém, dessa vez, o Alexandre defendeu. Vocês é que não entenderam. Lelê quis dizer que ela segue viva, produtiva e escrevendo música.
1: Nada mais do que é o programa. Óbvio. Tu pode fazer o que tu quiser aqui.
3: Desconfio que, ao ouvir a leitura desse e-mail, o Alezinho Magnânimo vai se defender dizendo algo como: ah, não, mas é que o Rafinha falou da Ana Maria Braga. Todo mundo sabe que ainda está apresentando o programa dela. A Alcione nem todo mundo acompanha. Como eu tenho gatilho com injustiça, tive que parar aqui no trabalho para escrever esse e-mail para vocês.
1: Muito obrigado.
3: Enfim, meus queridos, eu só tenho um pedido. Nunca mudem.
1: Isso não é sobre a Alcione,
3: muito bom,
1: né, Lelê?
3: Cara. Eu não lembro disso, mas eu vou confiar no ouvinte.
0: Cara, pior é que eu tenho uma remota lembrança disso. E eu quero agradecer ao ouvinte por nos lembrar disso.
1: E tu tem que pedir desculpas.
0: E pedir desculpas pra ti, Rafinha, porque eu não usei o mesmo peso e a mesma medida.
2: Não, amarelo retroativo
0: por uma única, por uma única questão. Por quê? Vocês não são iguais.
1: Mas o teor do material foi bem parecido. Só
0: bem
1: disse,
0: parecido.
1: Maria está viva.
3: Esse ouvinte
0: outro tempo vivo, né? Hoje o cara tem menos paciência.
3: Eu acho que tu já foi vizinho desse cara aqui.
0: Quem é esse cara?
3: Guilherme, o nome dele.
1: Ah, do Havaí. Tá brincando.
3: Califórnia.
1: Um abraço pra toda a comunidade. Ah, Califórnia.
0: Aliás, como é que foi tua live ontem?
1: Ah, vocês não acreditam.
0: Picareta. Tu é um picareta.
1: Calma, só um pouquinho. Eu botei áudio. Recebi agradecimento, o engajamento depois da minha fala neste microfone. Mudou tudo.
3: Nem precisou da live.
1: Não precisou.
3: Começaram a depositar.
1: Exatamente.
0: Depositava. Onde é que eu posso depositar?
1: Sete famílias. Ah, eu tenho um Pix solidário que eu tô mandando pro Klaus e pra Vanessa, que eles estão indo pro Havaí. E eles vão já fazer isso.
2: Mas ele botou o Klaus e a Vanessa no bolo.
1: Eles estão indo pro Havaí agora? Não, a gente já fez todo. Um abraço pro John, pro Kate, pro Jonathan e pro PG, meus amigão.
0: Pedinho. O PG tá indo.
3: E pelo menos a gente viu ontem que o furacão passou, mas a luz e a internet já voltaram. Né?
0: Isso,
3: voltou, já. O cara mandou a áudio.
1: E o furacão foi bom, sabe o quê? Surfistas.
2: Qual era a rua lá da tua casa?
3: Muito alto.
1: Calarrena. Ah. Avenida Calarrena,
2: não,
1: é sério?
2: Não, é a tua mina, meu.
1: Não, é a rua, cara, tudo é...
0: Eu vou botar um pouquinho. Como é o nome? Peraí, eu vou botar... Eu
1: Calarrena.
2: Calarrena Street.
0: Calarrena Street.
3: Peraí. Como é que é o nome do furacão mesmo?
0: Calarrena.
1: Lala. Mas se ele aumentar, é lá. Dá os focos ali, Calarrena.
2: Cara, tu vai falar.
1: A pronúncia eu não sei, né?
0: Não, não existe Calarrena Street.
1: Tu escreveu errado. Tu não sabe como escrever.
0: Então só letra, spell it to me.
1: K-A. All right. K-A.
0: K-A. Já entendi o K-A. Próximo agora.
1: Nós vamos brigar.
0: Não, não vamos. K-A.
1: Tu pede uma informação, eu tô te dando. K-A-H.
0: H.
1: Exato. Porque tudo é assim, ó.
0: Ok.
1: Kawaii.
0: Ok.
1: Oahu. Waikiki.
0: Alô. Kaena Jan Advocacia,
1: não,
0: é isso?
1: Essa é a minha mulher, né? Não, mexer nisso.
0: Desculpa, mas tá no Waze aqui, né? Vou fazer o quê?
1: Eu só quero mandar... Fica
0: a 1,2 quilômetros daqui.
2: Tá no Waze.
1: Tá em casa, né? Tá em casa.
2: Não, era os destinos recentes.
1: Vamos embora, vou no mercado.
2: Era os destinos recentes, tô
3: ligado. Alemão, mano!
1: 1 quilômetro e pouco, né, Alemão?
0: Vamos lá.
2: Se tu pintar no centro, dá os picos pra cima, velho.
1: K-A-H.
0: Já peguei essa parte. K-A-H-E.
1: E.
0: E. K-E.
1: K.
5: K-A-H-E.
0: Segue ali.
5: L.
0: K-H-E-L.
5: Mas tu não consegue, tu tá com déficit de atenção. Só pode, né?
0: Cara,
5: quer que eu te mande um
0: WhatsApp? Não, não, eu quero que tu siga. K-A-H-E-A-L-E-H-N-A. Para aí.
2: Não, não, não, não. Não,
0: peraí, cara. K-A-H-E-A-L-N-A.
5: N-A. Calahena, como se diz, né?
0: Carreauna. Não, Carreauna.
5: Carreuna.
1: Calaituca. Calaituca. Cabangu.
5: Isso aí é tudo com K, tem H, é um monte de coisa misturada.
2: Esquina com A.
0: Cara, tu só tá mentindo. Só assume. Tu tá mentindo, não existe essa rua.
5: Ah, eu não tava.
2: Pega ele agora, esquina com qual rua?
5: Era tudo inteligente.
0: Olha só, me dá a chance de ir de novo do K-A-H. K-A-H-E, né? K-E.
5: Tá, agora tem que pensar.
1: Não, não, peraí, tá todo mundo louco aqui, cara.
0: Não, ninguém tá louco aqui.
5: K-A-H-E-L-A, é H-N-A.
1: Quero que ele tá certo.
5: E é a principal, Adam.
1: Claro,
5: é tipo a...
1: Puta, se essa é a principal, imagina a
5: tipo a Ocean Drive, Adam.
1: É cruzamento, é cruzamento tipo com a Calaituca, esquina com a Kidiaba.
0: Cara, só um pouquinho, enquanto tudo isso acontece, o Gomes está ouvindo um áudio no telefone.
2: Eu tô pesquisando o programa do aniversário da Alcione, pra ver o que o Lelê falou e como que tu agiu naquele dia.
0: Tá, Rafinha, vamos lá. K-A-H-E.
5: E-L-A-N-H-A.
1: Carregar, quem vem?
0: Eu vou assumir que tu tá me enrolando e acabou. Eu vou assumir.
1: O cara tem um derrame pra falar.
0: Cara, ele teve a capacidade de conseguir fazer tu encher o saco de digital próximo.
5: Olha, ele é do lado do vulcão Diamond, que tem lá, cara.
2: Tá, né? Tem um mercadinho, alguma coisa.
0: Tá ativo esse vulcão ou tá.
5: Só 7-Eleven.
0: Esse vulcão tá ativo ou tá.
5: Quando ele tá ativo, a galera deixa.
2: Ele é ativo ou passivo?
0: Que bom, né, galera? Isso ativo, tudo, cara. Ativo, sério. Ativo, cara. Cara, o cara teve a manha de te enrolar a ponto de tu desistir.
1: Eu desisti, cara. Porque eu entendi que é mentira,
5: não, nunca
1: cara.
5: Foi no Havaí.
0: Mas... Então vamos de novo. K-A-H-E.
5: K-A-H-E.
0: Calma. Uma por uma.
5: K-A-H-E-L-N-A-H-E.
1: Ele tá te soletrando o nome do gordão havaiano aquele.
5: Cala Camuiolê, meu amigo Israel Camuiolê, já morreu, Ad.
1: Eu sei.
5: Ai, infarto, gordaço. Gordaço, ele...
0: Eu não consigo enxergar nada, eu tô chorando.
2: Ele tem pinta de mongolão, ele tem jeito. Ah, ele é mongolão, gabardo.
0: Ai, ai, que loucura. 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
2: Ai, pai, isso... Informação.
0: Informação.
2: É mentira a história do Lelê e da Alcione.
0: Como assim, cara?
2: Porque...
0: Eu não teria falado essa frase.
2: Por vários motivos. Primeiro, os aniversariantes do dia são no programa da Uma e dificilmente o Lelê faz o programa da Uma. Yeah. Então foi muito fácil pesquisar os programas do dia 21 de novembro à 1 da tarde pra saber se... Então,
0: mas de que ano?
2: 2025 o Lelê não tava a Uma.
0: Não, mas ele falou que é mais, é 8 anos ele falou.
2: É 8 anos?
0: Vai de novo, não, no e-mail, Lelê, pega ali, assim, tu que tem a informação.
2: Não, como não tem que ser 8 anos.
0: 8 ou 9 meses atrás. 8 ou 9 meses atrás.
2: O Lelê não estava no dia 21 de novembro de 2025 no programa.
0: Okay.
2: E 9 meses atrás. Aí não era 21 de novembro, idiota.
0: Sim, mas é 8 ou 9 meses atrás. Vamos nos dois, por favor,
2: Gomes. No fim, o idiota foi tu.
0: Gomes, olha só.
2: Não, o aniversário da Alcione é num dia só, gente.
0: De dois... É verdade. Ah,
2: agora ele nos pegou.
0: Agora tu veio bem, agora tu veio bem. Agora nós pagamos de idiota pra ele.
2: Mas também é o vídeo dos quebrou,
0: tu foi, eu fui junto.
5: Vamos juntos.
2: Aí te viu o espaço. Esperou o contato, contato veio.
0: 25 pra 7, bota uma pra nós aí, Vini Moura.
2: Tinha um cara, é uma história. De um artista.
0: Daquelas.
2: Daquelas. Um artista ventríloco.
0: Tá.
2: Artista Jefferson. O ventríloco, ele é o cara que ele lida com o fantoche, né?
0: Tá.
2: Boneco. O boneco. Isso, e ele era muito famoso, ele foi fazer
0: Tem um sensacional, você já viu o Ahmed?
2: Claro.
0: Puta, aquilo é espetacular.
2: Jeff Dunham, o maior ventríloco do mundo.
0: Muito espetacular.
1: Tem 2,13 de altura.
2: É, ele tem o Ahmed, ele tem o Walter, que é um velho também.
0: Okay, eu... Ah, aquilo é maravilhoso.
2: Como é que ele fala?
0: Não, mas continuando então, ele era ventríloco.
2: Ventríloco famosíssimo. E ele foi fazer. Gaúcho, inclusive.
0: Gaia?
2: Gaúcho. E ele foi fazer a Eurotour dele. E aí, cara, ele tava ali em países.
0: Países. Como... Aí ele mesmo já começa a se confundir com as línguas,
2: como
0: entendeu?
2: Espanha, Portugal.
0: Tá. Pô, quais outros mais da Europa? Vamos ver.
2: A França. Ele foi ali pra Holanda.
0: Kosovo. Ali.
2: Daí não, Kosovo ele não tava. Não foi. Mas ele tava na Espanha. Na parte da Eurotour que era na
0: especialmente
2: Espanha.
0: Especialmente na Espanha. Em algum lugar específico na Espanha?
2: Madrid.
0: Madrid.
2: Enterro, né?
0: Madrid.
2: Vamos no simples. Feliz no simples.
5: Vai no básico.
0: Feliz no simples, Madrid.
2: Na isso Galícia, aí. Na Galícia. E ele começou a fazer uma piada sobre português, porque os espanhóis adoram piada sobre português.
0: Claro,
2: também.
0: Portugal, Espanha, aquela
2: é
0: coisa.
2: É isso. E ele foi lá naquela clássica, que o português é burro, mas tinha um português na plateia.
0: Puta.
2: E aí o cara sempre começou, tem. Né? Ora, pois, é um absurdo falar de Portugal, pelo meu caráter. E assim ele ficou 15 minutos no meio do show do cara. E aí o cara pegou... E saiu do personagem, né? Olha, se sentiu mal de ter ofendido Portugal. Ele saiu do personagem... Desculpa, tá, Gomes? Sei que a história tá lenta.
5: Pô, que merda.
0: No teu tempo.
2: E aí, ele...
1: Vai com essa piada boa aí.
2: Ele... E aí ele ficou meio chateado que ele falou da galera de Portugal, né? Ele saiu do personagem e falou, pô, senhora... Eu queria te pedir desculpa por te magoar e te deixar ofendido. E o cara falou, cala a boca que eu tô falando com o boneco, filho da puta.
5: É boa,
2: ai, mas que o sotaque time... português perdeu,
0: é,
2: né?
0: Ela é boa. Se viesse com o sotaque, tinha um teria. Baita potencial.
2: Não dá pra sair com o sotaque.
0: Tinha um baita potencial.
5: Ah, mas não dá pra ir todas
2: não as dá, não dá, não cara, dá. Cara, não bom, dá. Meu sotaque português não é bom.
0: É boa, cara. Então, quem sabe tu treina o que tu não é bom.
6: Poderia ter sido mais
2: puro jogar.
5: Peraí, então. Volta amanhã.
0: Peraí.
2: Não, e o gaúcho.
0: Se eu tenho uma. Se eu tenho, por exemplo, vamos supor. Se eu tenho lá um. Se eu sou skatista.
2: É.
0: O skatista tem um movimento lá, uma manobra que eu não sou bom nela.
2: E aí?
0: E ela me derruba na competição.
2: E aí?
0: Eu vou treinar ela até eu dominar aquela manobra.
2: Mas tu caiu na competição com ela?
0: Eu não sou skatista.
2: Não é?
0: É uma metáfora. É uma metáfora.
5: Isso não é sobre skate. Isso não é sobre skate. Exatamente.
0: Quer dizer, eu ando de skate, mas não sou competidor, entendeu?
2: E aí tu fez a manobra
5: e caiu.
0: E errei e perdi pontos.
2: E perdeu pontos.
0: Isso. Porque eu não sou bom naquela manobra.
2: Mas foi corajoso em fazer. E é isso que conta.
6: Mas faz no treino, então.
1: Foi corajoso.
5: Isso não, é sobre
0: não, corajoso. Não, competição.
2: Foi corajoso.
0: Isso é sobre desafios. Tá bem, tá
2: isso
0: ótimo.
2: Isso é sobre
0: então.
2: Coragem, né?
0: Adams, e aí, Adams, bota uma pra nós aí.
1: Uma curtinha aqui.
0: Uma curtinha do Adams.
1: Me chamo Caio Bernardo, tenho 26
0: anos.
1: Só
0: porque quem é que me jogou esse negócio aí?
5: O quê?
0: Me jogaram um negócio em mim
5: não,
0: aqui.
5: Não, eu fiz um papelzinho.
0: Ah, foi tu.
5: Pro Igor.
0: Ah, não, beleza. Foi tu, então.
6: Tá bem. Do social media pode jogar.
0: Foi tu.
5: Chamei a atenção do cara, era pra não...
0: Pra quê? Vai pedir um café pra ele?
5: Nós temos um trabalho a fazer.
1: Vai mamar ele?
0: Não, cara, o trabalho dele acaba daqui a 20 minutos e ele vai pra casa dele.
2: Eu acho que
0: acabou.
2: Ele vai sair antes.
5: Nós temos um trabalho pela Suel a fazer, mais tarde.
0: Que pela Suel, cara? Tu não pode a contratar funcionários da RBS na tua empresa, cara.
2: Aí não, mas já não, tem um... E nem não. Falar sobre isso depois, no meio do programa.
0: E muito menos falar sobre isso no meio do programa. Eu vou te amarelar.
5: Não, olha só, tu me pediu...
2: Amarelinho,
5: Regina. Ele chamou a atenção por causa de um papel voador.
0: Amarelinho.
5: Não, tá ótimo.
0: Indisciplina, né?
5: Igor,
0: papelzinho voador.
5: Depois. É, não, é verdade.
2: Bah, meu.
5: Eu só disse falamos depois. Vamos ver, Adams, desculpa.
0: Tá com dois funcionários já. Igor, amarelado também. Amarelado também.
2: Eu te falei.
5: Essa é a grande verdade.
2: Viu que eu te falei?
0: É, essa é a grande verdade. Tá amarelado também.
6: Não, dois funcionários já.
0: Dois funcionários, ele tá roubando funcionários da RBS.
5: Mas
0: cara,
5: só depois das 19.
0: Sabe o que é que vai te pegar? O compliance.
5: Mas depois das 19? A gente só
0: não
5: trabalha
0: importa,
5: juntos depois.
0: Não importa.
2: Mas agora é 6h40, tô falando da empresa.
1: De vídeo,
0: olha só, fica quietinho agora.
2: Posso te trazer uma sugestão? Olha! Aí que o Red Vini Moura que fala. Não,
0: eu gostei da audácia, eu gosto, pra... não quero sugestão. Vamos ver.
2: Não, que tu... não, sério. Ah. Eu, juro, é uma dúvida muito.
0: Eu tô ouvindo com atenção, com toda tranquilidade.
2: O que tu acha de usar o apito da tela ali?
0: Não, é que... Por quê? O que, que te incomoda?
2: Ah, esse aí, ele...
0: Vamos fazer uma comparação, peraí.
6: Mas ele ganhou esse apito, cara.
2: É, mas ele não... Vale.
7: Não, mas se ele ganhou...
6: Eu acho que às vezes, dependendo da soprada, o apito não vem legal.
2: Lelê, tu ganhou um plug anal e uma calcinha, tu usou?
6: Não.
1: Ô, meu, na Suel, tu divide o Pepe Beck junto com a
0: turma. Vê como é que é melhor, vê isso aqui, ó.
7: Não tem drogas lá, nada.
0: Por esse que aí você acha melhor que esse?
2: Não, esse aí eu tiro o fone.
0: Ah, esse é bem melhor. Esse aqui é bem melhor, cara.
6: Esse aí atazana os ouvidos.
7: Tá surdo, ele vai dizer que... Ah. É que o Lelê é surdo, né? Pra ele.
6: Não. É o efeito do apito mesmo.
2: É, mas assim o...
0: Era essa a sugestão?
7: Era essa.
0: Não foi aceita.
6: Cara, tá aí um negócio que funciona muito mais o analógico do que o digital, né?
0: Toda a vida.
2: O digital funciona
0: mas
2: muito bem.
0: Mas o Adams estava falando, é isso, Adams?
2: Tudo que é analógico é melhor. É.
7: Por e favor, era uma Adams. Curtinha, né?
1: Não, mas agora eu vou pra
0: era
1: longa.
0: O quê?
7: Ele disse, era uma. Eu tenho uma curtinha.
0: Ah, uma curtinha.
1: Agora que roubaram minha luz, recuperarei a.
2: Ai,
1: sou a Ju aqui de Criciúma.
2: Ah, você é? Para.
6: Fizeram um gato na tua luz?
0: Amarelinho, né, Sandrinho?
2: Ah, não. Ai, roubaram.
0: Não, mereceu. Oh, deixa o cara, tá... Olha a educação do Adams, cara. Ele foi interrompido observe. 4 vezes. Ah, tá ali,
2: e vai
0: tranquilo.
2: Mas uma foi tu com o apito.
0: Isso é verdade. Para amarelar alguém?
1: Ai, roubaram a minha luz.
0: Roubaram a minha luz, foi foda. Enviado, né? Foi bom.
1: Tudo bem. Assim,
0: ninguém
1: é
0: rouba a tua luz.
1: Né?
0: Ninguém
1: a tá
0: não é. Ninguém rouba a tua luz. A gente aqui não é homofóbico, não é gordofóbico. Aliás, aqui a gente não nutre fobia qualquer por...
7: Lugares fechados eu tenho. Bah, não consegui respirar direito.
1: Lugares fóbicos?
7: Lugares fechados.
2: E altura,
7: só
2: e
7: isso.
2: Altura, e altura.
7: Tá, avião. Pânico de avião, tem pânico de avião.
0: Cara, tu quer falar ou não quer?
1: Quero.
0: Então vai.
1: Obrigado. Sou a Ju aqui de Criciúma, mas já fui de Gravataí. Ah. Escuto e assisto diariamente o programa pelo YouTube e além de dar muitas risadas, me sinto mais próxima da gauchada. Blá, blá, blá, blá, blá, blá, blá, blá, blá, blá, blá. Considerações para não deixar o e-mail longo. Palhaço Maionese. Tem uma cicatriz de cesariana.
0: Ó, brilhou.
7: Brilhou.
1: Gomes, adoro o Sandrinho. E a tua filhotinha, uma princesa linda. Que Deus abençoe sempre.
2: Muito obrigado.
1: Féter,
0: que...
1: você é um queridão.
7: Começa assim.
1: Adams, Lele e Vini, também adoro vocês.
0: Querida Ju, obrigado.
1: Obrigado. Sobre rir dos classificados, acho genial. Eu ri com vocês do valor do Celta branco. KKKKKK.
7: Ah, o Celta era vermelho.
1: Rodaica, você é a nossa diva. Rafinha, é isso não é sobre você. Brincadeira. Rafinha, já te odiei e agora amo demais. Você é retardado.
7: Não, mas aí é grosseria, né? Aí é grosseria.
0: Lembrei daquela do Borá. Ele tá num jantar e aí o cara diz assim pra ele, não, eu sou retired. Né, no sentido de aposentado. Não, eu sou retired.
2: Ele,
0: retard?
2: Are you retard?
0: Are you retard? Mas que tipo de retardo o senhor tem?
1: Como vocês são avançados. Que legal que vocês botam retardado.
0: Maravilhoso.
1: Enfim, a Ju mandou beijos, abraços, risadas.
0: Boa, Ju. Obrigado. Beijo, Ju.
1: Tem outro filme do Sacha Baron Cohen que apareceu esses dias que é um politicamente incorreto que te arranca uma risada generosa.
0: Maravilhoso.
1: Qual é aquele que ele namora uma mina que tem os braços peludos?
2: É o Bruno?
1: Pode ser. E aí ele tá trabalhando numa quitanda e tem uma criança e a criança mostra pros magos dele. Ele fica olhando, ele olha pros lados e vai na direção da criança. Não é que ele dá-lhe um pontapé no guri, ele joga o guri pro meio das latas. E aí, cara, é tão incorreto que tu dá uma gargalhada.
0: Pô, mas tu tá vendo sozinho em casa, tá tranquilo.
1: Pô, coisa linda.
0: Ó, sobre o Rafinha Menegazzo.
1: Ó.
0: Vem aqui de Barra Velha, Santa Catarina, nosso ouvinte Wagner Stui.
7: Eu adoro esse estado.
0: Qual?
7: Santa Catarina.
0: O programa fica sem graça sem o Rafinha.
6: Ah, isso é verdade.
0: Olá, pretinhos. Podem falar o que quiser do nosso querido surfista de micro-ondas, mas o programa fica chato sem ele. Todos conseguem ler seus e-mails, todos falam sem interrupções, ninguém dá risada ao ouvir a palavra gorda. O Rafinha é aquele jogador que faz a baguncinha no jogo. Provoca mesmo perdendo. É bagunça, é tendel, é confusão. Sem ele o programa não tem graça. Peçam para aquele rapaz que faz o levantamento mensal de cartões. É um ouvinte que faz isso. Garanto que durante as férias dele foram distribuídos bem menos cartões do programa. O anão é a alma deste programa quando não está ancorando. Quando ancora, o programa não tem graça.
7: É maturidade. É,
0: sou teu público, Rafinha.
7: Obrigado, meu.
0: E tudo isso que eu falei...
7: Não é sobre mim.
0: Não é sobre talento. Wagner Schellbauer Stui, de Barra Velha, Santa Catarina.
2: E aí?
7: Tá rápido, né?
0: O que tá rápido?
7: É que ele falou que não é sobre talento, né? Eu tô rápido.
0: Olha aí, velho.
2: Tu vê que o Lelê gostou.
7: Lembra só, atingiu um.
2: O teu público.
7: Um na mesa, um isso, cara atingiu.
0: Teu público,
7: nessa...
0: ó.
7: Tá, mas no trânsito da galera.
1: Então, essa daqui, ó, nessa daí de trocadilho.
0: Vamos ver, Adams, então.
1: Me chamo Caio Bernardo, tenho 26 anos e tenho uma charadinha.
0: Me arrepia.
1: Se o Gordo Léo fosse uma banda, qual banda ele seria? Tempo?
0: A banda Mole.
1: Não.
2: É... Qual banda ele seria?
0: Seria.
7: Mas é uma.
1: Ah! Fat No More.
0: Fat No More é boa, hein?
7: Ah, é legal mesmo.
2: É boa, hein?
0: Fat bem, No More, bem, Fat bem Boys trabalhado. Slim também seria legal,
1: boa.
0: Né?
1: É, também.
2: Bem trabalhado.
1: Fat Street Boys também.
0: Fat Street Boys, boa, cara. Bem boa
7: Fat
0: também essa.
7: Fat No More.
0: Bem legal. 14 minutos pra 7. Tu botou uma, Rafinha, pra
7: não,
0: nós ou não?
7: Ter,
0: então bota a tua aí. É. Não para de falar um minuto no programa.
7: Não, tô aqui, eu sou pago pra falar, né? Alexandre é um mestre. Presta
0: puta
7: atenção. Eu não gosto do mestre.
0: Eu adoro o mestre, eu sou
7: mestre
0: criança. Ia eu adoro
7: uma...
0: o mestre.
7: As crianças!
2: Olha aí, olha aí, foi a minha.
0: Ah, que pena, infelizmente, bem na hora.
7: Vai encontrar o mestre!
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7: Fala, Pretinhos!
0: Não, não, tu não é o Rafael Gomes.
7: Muitos anos, sofá do programa.
0: O que, que tu vai fazer aí?
2: Era a vez do mestre de falar, ele...
0: Não, não tem vez do mestre de falar.
2: Como é que eu não quero roubar a luz dele?
0: Tu não vai roubar a luz dele. Não vai roubar a luz gato dele. Ele já faz gato da luz dele.
7: Não, Deus o livre, né? Não, outras não coisas sim.
0: Não, mas tu não é o mestre, não, tu é o Rafinha.
7: Ah, é,
2: eu é o mestre que faz gato.
7: Agora já deu uma bugada.
2: O mestre
7: aqui,
2: faz gato.
0: Vamos vender esse aqui aí.
2: Fala, Pretinhos, tudo certo? Muitos anos sou fã do programa e sempre escuto das 13, horário do rush, boas gargalhadas no trânsito.
0: Ah, hora do rush.
2: Tem que ser assim pra aliviar o estresse do dia a dia. Vem através desse para que vocês possam anunciar minha nave. Trata-se de um Kia Sorento 2.4, 4x4, 7 lugares. Um carro espetacular para quem busca conforto e espaço.
0: É bacana, é bacana.
2: Meus filhos cresceram e diminuiu a necessidade de ter um caminhonetão.
0: Ah, não diz isso.
2: O carro 7 lugares tem 74 mil quilômetros rodados.
0: Nunca usou 7 lugares.
2: Só revisões em dia, pneus novos e bateria nova. Um espetáculo sobre rodas, tanto em terra
7: quanto
0: em que estão rindo, cara.
2: Que ele falou bem baixinho, só pra levar elas.
7: Só levar elas,
2: sete
7: Alexandre.
2: Sete lugares.
7: Imagina, Alexandre.
0: Tu mais seis.
7: Que ano é? Amado, loucurada.
2: É, não tem um ano.
0: Ah, não tem um ano.
2: Não tem um ano.
0: Não tem um ano do carro?
2: Um espetáculo sobre quatro rodas, interno quanto externo.
7: Carro da Polícia Federal.
2: Encontra-se em Santa Maria, Rio Grande do Sul.
7: Ah. Carro de escolta.
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7: Rafael, com pegar.
2: Se possível, leiam no programa das 13.
0: Deve
2: não
0: ser,
2: é possível.
0: Deve
2: porque
0: ser.
2: Porque não tem classificados as 13.
0: É, não tem, não tem. É verdade. Deve ser 2020, 2021.
7: Isso aí.
1: Quantos quilômetros tem?
2: 74.
7: Rafael, com pegar. Ele não. Ele
0: é uma nave o carro, hein? É. Se você tá precisando de um carro com 7 lugares, bacana, uma SUV. Ágil e versátil pro dia a dia na cidade, é esse o carro aí.
7: É, o carro do cara.
0: Perdeu o carro do cara porque vocês detonaram a Paraty do outro lá que tinha banco de Megane.
7: Nada, ele detonou, né? Ele fez o carro transforma.
1: Não pode ser carro de enxame.
0: É fácil ter um Creta Zero e ficar detonando os amigos.
7: Não, não, isso é muito trabalho, né? Isso é muito trabalho buscando a influência, né? Bastante trabalho. Eu tenho uma charadinha.
0: Qual é a charadinha?
7: Ô, Lelê, qual é a diferença?
0: Vamos subverter a regra do programa, então. Que classificados, intervalo, agora é classificado sua charadinha, é isso?
7: Quando a gente surpreende a audiência, a gente ganha mais.
0: Então
7: gente.
0: Vamos surpreender a audiência. Vai na charadinha.
7: Ô, Lelê. Ah, olha aí.
0: Surpreendemos a audiência.
8: Volta já.
7: Lelê nem me olhou.
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20: 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Caradinho. Neste fim de tarde, 6:58. Muito obrigado pela sua audiência. Posso ter um e-mailzinho antes da votação aqui, que é sobre o Discorama?
21: Claro, de hoje?
20: O Discorama do Féter é o título do e-mail.
21: Eu dei a charadinha, aquela que tu não deixou.
20: Há 25... Perdão, pode fazer curtíssima. A charadinha.
21: Lelê, qual a diferença do cigarro e da bunda?
20: Vamos lá, Lelê. Ah, eu tenho certeza que tu sabe, né, Lelê?
21: Ah, tem que saber. Se tu não sabe, diz não sei.
22: Não, cara.
20: Tá chapadão. Ah, ele sabe.
21: Qual é a diferença do cigarro da bunda?
22: É engraçado, né, cara?
20: O cigarro...
22: Não. Quando te pedirem... Cuidado quando te pedirem o cigarro.
20: O cigarro é pra uma coisa, a bunda é pra outra coisa. Não
21: tu
20: dá
21: sabe?
20: Pra confundir.
21: Tu tem que responder. Diz não sei.
20: Sim, sei.
21: Não, tem que dizer não sei.
20: Tá, não sei. Desculpa, não sei. Sei qual que é. Não sei, é que eu não fumo, eu nem vou ter cigarro pra dar.
21: Cigarro
20: vou ter que dar a bunda mesmo.
21: Outra coisa.
23: Ah, estragaram tua piada. Estragaram
21: tua piada. Vocês vão meter essa e quando vier com a charadinha eu vou fazer a mesma coisa.
23: O meu mergue não criou.
20: Há 25 anos eu chegava para morar em Porto Alegre, do Uruguai. Ela é uruguaia, nosso ouvinte.
22: Uruguaia.
20: Eu tinha 17 anos. Cara, há 17 anos... Há 17 anos. Ah, não, ela tinha 17 anos, perdão. Há 25 anos ela chegava com 17. E as músicas do Discorama, de segunda, são a trilha sonora de uma época onde a música me salvou. O Discorama de ontem, que eu fiz todo ele sobre 2001.
21: Ah, tá, agora ficou.
20: Então, tem 42, agora né? Entendi. Ah. Era adolescente e sentia muita saudade da minha terra e dos meus amigos. Que nostalgia. Obrigada, Féter. É pra isso que serve o Discorama, né, cara?
21: Tocou
20: a gente se emociona.
21: Third Eye Blind.
20: Não toquei essa.
21: Esse som é trível.
20: Te sigo desde aquela época. Meu filho mais velho cresceu te ouvindo. E a mais nova, a Maitê, de 3 anos, só começa o dia dela depois que eu ligo no despertador.
21: Olha
20: que legal. Sempre marcando vidas. Obrigado, um abraço. Pô, pena que ela não temos o nome da nossa ouvinte uruguaia.
21: Morote.
20: Pena que não temos o nome. Será que tu consegue ir pra nós, Gomes? Seria legal mandar um abraço nominal a ela.
23: Esse merece.
21: Lapite.
23: Merece o nome sendo marcado.
20: Paola.
21: Paola? Paola em português.
20: Paola ou Paula?
21: Paola.
20: Obrigado, Paola, pelo teu querido e-mail. Está aberta a sessão para a votação para a escolha do craque do episódio, Rafael Gomes.
23: Eu voto no Lelê.
20: Lelê. Por algum motivo especial, ele se surpreendeu. Imagina eu. Ele se surpreendeu. Por quê?
23: Porque ele foi injustiçado na abertura do programa. Ah, disseram que ele fez um comentário sobre a Alcione que ele não fez.
22: É verdade.
23: Tu vai votar nele que ele foi injustiçado.
20: Ah, tu votou nele por pena, então.
22: Não, e mais do que isso.
23: Não.
22: Mais
23: todo o programa se virou contra ele. Eu parei durante um período muito engraçado do programa pra conferir e o Lelê estava certo, o Lelê não falou.
22: Teve integrante...
20: Pra justificar o teu voto.
22: Teve integrante que, inclusive, baseado na fake news do ouvinte, pediu cartão retroativo pra mim.
23: Eu?
20: Verdade.
23: Não, mas ninguém...
20: Que então, é um cara justo,
23: então,
20: Gomes.
23: Então, por isso eu tô me desculpando.
21: Mas ninguém se virou contra o Lelê, me desculpa.
22: Não, ele pediu cartão retroativo.
20: O Gomes é um cara justo.
23: Porque era sobre o Féter, que tava sendo injusto
21: comigo,
23: justo. Com o Rafinha.
20: Fala injusto, né?
23: Injusto.
20: Fica bonita a tua boca injusto. Quando fala injusto.
21: Injusto. Fala mais aqui, fala injusto aqui.
20: Lelê vai votar em quem?
22: Ah, votar no Rafinha, né, cara?
20: Rafinha.
22: A capacidade
21: Marralo,
22: dele...
21: Lelê. Marralo, irmão.
22: A capacidade dele que ele...
21: Marralo,
22: cara, ele conseguiu...
21: Ele
22: é um picareta. Com uma... soletrando
0: uma palavra, ele conseguiu fazer tu desistir de provar que ele tava
20: existindo. Ele é muito esperto.
1: Se ele não consegue. É bom, é que é difícil, é só quem esteve
20: lá. Então soletra agora.
1: K-A-H-E.
20: K-E.
1: L-A.
20: L-A. K-E-L-A.
1: N-H-E. Isso aí, ó. Barbada, não tem como não pegar, cara.
23: Ah, o cara não. O cara tá muito lento.
20: Que bandido, cara.
0: Chega botando um N-H-A no final agora.
20: N-H-A.
0: Aí não deve ter nenhuma palavra com N-H-A no final.
20: Z-U.
0: Nha. Nha não deve ter.
20: Tá. É, Gomes recebeu, aliás, deu voto pro Lelê, Lelê deu voto pro Rafinha, Rafinha vai dar voto pra quem?
1: Joia Rara, né?
20: Joia Rara.
0: Obrigado, amigo.
20: E tu, Joia, vai votar em quem, Joia? É, qual é o motivo? Joia Rara veio bem pouco hoje.
1: Comentários. É que às vezes o cara vem, as vinhetas são boas.
0: O único nome que ele lembrou.
23: Não. Certo. O único comentário que ele fez, inclusive, não dá pra nós repetir.
20: É. Certo.
0: Por quê, nego?
20: Porque não foi bom. Porque a Aurora é precursora.
1: Não, mas tu disse levar elas na viatura ali, né?
0: Não. Quem nunca, né?
20: Ah, é verdade, ali tu veio bem.
0: Quem seis nunca?
1: Quem carro nunca grande,
0: levou né? elas na viatura, né?
23: Seis?
20: Eu não sou policial pra levar alguém na viatura, cara.
0: Não, mas tu bem que tentou. Caralho, você é fudido, só teu fã.
20: Tô, obrigado.
0: Eu vou votar no Rafael.
20: Tá, Rafinha Gomes. Rafinha Menegado. Isso. Ah, vocês me enlouquecem.
1: Até eu dei uma bugada em mim, cara.
20: Sério.
0: Vou votar no Rafael.
20: Tá, obrigado. Vocês acham que é fácil passar por isso aqui e depois ir pra casa?
23: Ele vai votar no QF.
0: No QF.
20: Quem?
0: No F, Rafael com F.
1: Rafael com F.
20: Não, tá.
0: Com PH.
20: Tá, votou no Rafinha.
0: Votei no Rafael com F.
1: Tá. Sim, a gente entendeu.
20: Já entendeu.
1: Obrigado, Joia.
0: Sou teu fã, né?
20: Obrigado também, sou teu fã, Joia.
1: É uma bipolaridade.
20: Rafinha, tu já votou, né? Eu
1: já votei no
0: Joia. Já votou no Joia. Ele é aí. Tu acha que é fácil?
20: Adams, vai votar em quem, Rodrigo?
2: Ah, no Rafinha, essa capacidade de falar o havaiano agora.
1: Marralo, Adams. Marralo, irmão.
2: Marralo, Marralo. Tá um troglodita, é.
1: Marralo.
20: Cara, o transtorno, o TDAH, né? Transtorno do déficit de atenção com hiperatividade. A sigla é esta, TDAH. E as pessoas falam do TDAH, TDAH, não é TDAH, é TDAH, que nem BYD, não é BYD, é BYD.
0: Como é que é
20: TDAH? TDAHLEJ. Que o Rafinha tem e traz e distribui na mesa.
23: É que nem BNDS. As pessoas falam errado. É BNDS.
20: É, isso, é BNDES. Exatamente.
0: Ah, tem o E, né?
20: Porque o que é o TDAH no fim do dia?
23: É o BNDS.
1: É uma merda, o cara
20: é
1: fica
20: um transtorno que a pessoa tem, que ela não consegue focar em nada. Nada. Mas com sua hiperatividade, ela está sempre apta, sempre pronta e sempre disposta a fazer tudo ao mesmo tempo agora, ele sem focar em nada. Este é o Rafinha Menegasso.
1: Ele é rápido igual a ideia ruim. Vamos ir na palestra da Márcia Sensitiva.
20: Quê?
1: Meu Deus.
20: Tá aí, ó, exemplo prático. Quê?
1: Márcia Sensitiva,
20: tu viu? Que tem?
1: Vem aí, fazer uma palestra no salão
20: de saúde. Eu acabei de... Ele tá exemplificando o que eu acabei de falar.
0: Mas pelo menos ele deixa a mochila lá fora, velho.
20: Pô, cara, tu sabe que... Não, agora é a Márcia Sensitiva, eu me lembrei... 7-5. Eu me lembrei de um troço bem rapidinho, cara. Teve um dia...
1: O Inter empatou
20: no início do ano agora, que a Márcia Sensitiva falou que era um dia, né, que era pra evitar gravações, não sei o que. Cara, eu gravei o podcast com o Duca Lendecker nesse dia.
0: E aí foi o único dia que deu problema no áudio.
20: Não é possível.
0: Mentira, né?
1: Isso, olha só como as coisas estão...
20: Quando é que é a palestra da Márcia Sensitiva?
1: Ah, não sei, mas vem aí.
20: Tá bom.
1: Não, eu não sei.
0: Leandro, se quiser problema com o outro, chama a minha empresa.
20: Parabéns, Rafinha, tu és o craque do episódio, eu vou votar em ti também.
1: Obrigado.
20: Vou votar em ti também, porque tu merece, né? Se não por...
1: Dinâmica.
23: Que porra foi essa? Tu ganhou o voto e deu um rugido, que tu fez com a boca, velho?
0: Sou, meu nego.
1: Não fez nada?
0: Vamos tocar.
20: Tocar o quê? O que tu quer tocar?
1: Ele quer acabar o programa.
20: Tu quer ir embora?
0: Toca.
20: Vamos liberar, tá na hora de liberar.
23: Ele falou que nem vinha
20: vem
23: hoje
20: aí
23: mesmo.
20: Mais um programa, vem aí mais um colega da Atlântida pra apresentar um programa muito legal pra você nessa geração de conteúdo inteligente, de excelente nível de entretenimento que a gente te apresenta todos os dias aqui na Atlântida. Um abraço, boa noite, até amanhã, tchau!
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1: Muito bem, 7h10, depois do Pretinho Básico, chegamos. Vamos com o Mr. P na rede até as 9 da noite, a trilha sonora tradicional. Iniciando a noite de terça, 18 de agosto de 2026. Veio o calor, veio o sol, se apresentou nesse dia. Tá uma noite agradabilíssima. Vai ficar ainda melhor com todas as canções que serão executadas a partir de agora aqui na Atlântida, Rádio das Nossas Vidas. E já partimos para a primeira. Tudo começa com Lola Young.

0: Ouvimos Ozuna, Del Mar, antes Raimundos, A Só Eu Sei, Dua Lipa, espetáculo, Ed Sheeran, Skank, Lola Young no começo, vamos para o intervalo, aqui na Atlântida, 27 para as 8, calma que a gente já volta, é muito rápido, lembrando antes ainda do intervalo, quem disse que a madrugada serve só para dormir? 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Agora sim, podemos partir para o intervalo. Mr. P na rede, volta já.
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9: Será que a comunicação da sua marca está ignorando o público que mais cresce no Brasil? Hoje, toda marca quer a atenção da geração Z, mas muitas acabam ignorando o consumidor maduro. Pessoas acima dos 50 anos movimentam mais de R$1,5 trilhão de reais por ano na economia brasileira. São consumidores ativos, conectados e com alto poder de compra. Mas quando esse público não se vê representado pelas marcas, a conexão simplesmente não acontece. Por isso, antes de definir a próxima campanha, vale uma reflexão. A sua comunicação conversa com quem realmente compra o seu produto? Quer entender melhor o comportamento do consumidor e tomar decisões de marketing mais estratégicas? Acesse negóciossc.com.br.
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2: Atlântida. 21 para as 8, Atlântida, rádio das nossas vidas. Seguimos com Lagoon.
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0: Muito bem, ouvimos Simple Red, Sunrise. Antes do Simple Red, que foi que tocou? Jota Quest, Dias Melhores. Isso. E tá, não interessa o que tocou antes lá. O que tocou, tocou. Já foi. Isso é que importa. Vamos lembrar que... quem é que disse que a madrugada só serve para dormir? Claro que não. 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Dito isso, vamos para a próxima canção, que vai ser qual?
1: Ah,
0: pra
1: sim.
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0: Ouvimos Bad Bunny. E antes, Vitor Clay, intervalo na Atlântida 8 e 3. Mr. P na rede, volta já.
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14: Você tem um negócio que depende exclusivamente da alta temporada? Esse é um desafio para muitas empresas, principalmente no turismo. Mas a sazonalidade não precisa ser uma sentença para o seu negócio. As empresas que conseguem manter bons resultados ao longo do ano criam motivos para o cliente comprar, visitar ou voltar, mesmo fora dos períodos de maior demanda. Isso pode acontecer por meio de promoções, eventos, novos produtos e uma comunicação constante com o público. No fim das contas, marketing não serve apenas para vender mais quando o mercado está aquecido. Ele também ajuda a manter o seu negócio relevante quando a demanda diminui. Descubra outras estratégias para fazer a sua empresa crescer o ano inteiro. Acesse negóciossc.com.br.
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0: 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Estamos ouvindo Mr. P na rede. 8 e 7, Atlântida, Rádio das Nossas Vidas, tem Morgan Wallen.

0: Mr. P na rede volta já.
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6: Já reparou que alguns restaurantes estão sempre lotados, mesmo sem fazer promoções? Muitas vezes o motivo não está no cardápio, está na experiência. Cada vez mais, as pessoas escolhem lugares que oferecem algo além da comida. 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Em um mercado cada vez mais competitivo, proporcionar uma boa experiência pode ser um diferencial tão importante quanto um bom cardápio. 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
2: 29 para as 9, seguimos por aqui na Atlântida, rádio das nossas vidas. Tem Ted Swings.

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0: Muito bem, ouvimos Magic. Na finaleira, Taylor Swift, Paralamas, Mac Moore, Natty Roots, Ted Swings, Post Malone, Somewhere, Cidade Negra, One Republic e muito mais. Nós tivemos do Mr. B na rede. Vem a Voz do Brasil a partir das 9 até as 10 e retomamos por aqui às 10 da noite com o Pijama e as clássicas, 2 horas para encerrar de forma bacana esta terça-feira, hoje, 18 de agosto de 2026. Pela Libertadores, o jogo do Fluminense estava indo muito bem, é claro, para os tricolores. Estava nos acréscimos do segundo tempo, no resultado acumulado 0-0 e o Fluminense, na realidade, resultado acumulado 1-0 para o Fluminense. E agora, no último, praticamente no último lance ali nos acréscimos, pênalti contra o Fluminense. Contra o Fluminense. Então nós vamos aguardar. Será que em um minuto vai ter a cobrança? Se fizer, a tendência é que a decisão vá para os pênaltis. Se não, fica 1-0 e classifica, obviamente, aguardando o final da partida, o Fluminense. Fluminense e Rivadavia, da Argentina. Agora nós estamos aguardando a cobrança. Vamos ver. Arce vai cobrar, né? É o Arce? Arce, camisa 9, vai bater. Vamos ver se vai converter ou não. Temos que encerrar aqui e vem a Voz do Brasil. O Fábio vai fazer o milagre. É um milagroso o Fábio, né? É um milagroso o Fábio. É, 78 anos o Fábio, de Fluminense, mais 176 anos defendendo o Cruzeiro. Então, no total, e mais 60 anos do Vasco, é verdade, me auxiliou aqui o Carlos. Portanto, ele hoje está com 377 anos de vida. Vamos ver a cobrança. É agora, vai dar tempo. Depois nós encerramos aqui o Mr. P na rede. Vamos ver se pelo menos vai converter e vai a partida ir para os pênaltis ou não. Bateu, é gol. Então, 1-1. E provavelmente, né, provavelmente vai para os pênaltis, porque ainda faltam 3 minutos. Muito bem, muito bem. Vamos encerrar por aqui, até daqui a pouco com um Pijama na Atlântida. Opa!
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4: E olha só a dúvida da Luciana. Doutor, meu filho de 16 anos tem andado muito ansioso. Eu percebo uma dificuldade muito grande dele interagir com os amigos ou com as amigas e tem ficado muito tempo dentro de casa. Não quer sair por nada. Será que ele pode estar enfrentando alguma questão de saúde mental? Luciana, sim. Então é possível que seu filho esteja enfrentando alguma questão de saúde mental. E para ter certeza, ele vai precisar procurar um profissional de saúde mental, possivelmente um psicólogo ou um psiquiatra, para fazer a avaliação mais correta. Lembrar que hoje muitos fatores têm contribuído para o adoecimento mental dos jovens. A gente sabe que esses adolescentes passam cada vez mais tempo diante das telas, existe uma fragilização dos vínculos presenciais, do olho no olho, eles estão mais sozinhos, eles estão muito preocupados com desempenho, com ganhar dinheiro, com dar certo rápido, né? Isso tem uma pressão a mais sobre eles. É uma rotina que muitas vezes é uma rotina exaustiva, assim, comparável à rotina dos adultos. E muitos jovens também estão envolvidos com jogos online, apostas esportivas e por aí vai. Então, é muito importante, sim, que você converse com ele e que ele possa ter uma avaliação com um especialista, tá bom? Dúvidas? @ Jairo Bauer Oficial.
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0: Está no ar a Voz do Brasil. As notícias do governo federal que movimentaram o país no dia de hoje.
1: Olá, boa noite.
2: Boa noite para você que nos acompanha em todo o país.
1: Terça-feira, 18 de agosto de 2026.
2: Vamos aos destaques do dia.
1: Atualização da lei seca.
2: Nova regulamentação prevê o uso de equipamentos para identificar outras substâncias além do álcool.
1: Após acidente, em caso de morte, será obrigatória a realização do exame para detectar álcool ou drogas ilícitas.
2: Atendimento a mulher.
1: Busca de informações sobre direitos e proteção lideram chamadas ao Ligue 180. Graziela Mendonça.
3: A violência psicológica respondeu por 35% das mais de 98 mil denúncias recebidas pelo canal nesta primeira metade do ano.
2: Anvisa aprova